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2: 9 e 11.

0: 9:13.
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0: 9:23.
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0: 9:29.
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0: 9:30.

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20: 9:34.
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0: Obrigado, Adriana Rides, por ter cantado comigo essa música em homenagem a Nossa Senhora.
1: Nove e 43.
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0: 9:47.
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7: 9:50.
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0: 10 horas.
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2: Dez e quatro.

0: agradecer a Deus pelo dom da vida, pela saúde. Vou rezar pela alma de minha saudosa esposa Maria Salete. Rezar pela minha família, pela Maria Joana lá na Itália, pela minha filha, meus netos, meus irmãos. Rezar também pelos irmãos que sempre rezam na milícia da Imaculada, a Maria Neuza de São Paulo, o Adolfo lá de Santos, o Geraldo Pires, a Creuza de Arapongas, a Maria Roberta de São Paulo, a Gorete de Campina Grande, Paraíba, a Maria das Graças de São Paulo, a Diná de São Paulo, a Maria Silva, também o João de Joinville, o César Teles, o Jesus Alvarenga, também o Moacir, o Eliseu, a Luísa de Fortaleza, a Lorena Pastore, a Maximília de Vacaria, meu amigo Danilo, sua querida esposa, José Xavier, enfim, a todos que lembram do meu nome, José Apósio, José Matoso de Curitiba, a Edileuza, a Maria Silva, em especial para minha irmã Helena, mais nova, que está num tratamento de câncer, pedindo a Deus que ajude para sua saúde.
1: Muito bem, Alfério, com essas suas intenções e a de todo você que estão rezando conosco, pedimos pela paz do mundo. Pai nosso que está nos céus, santificado seja o vosso nome. Venha a nós o vosso reino, seja feita a vossa vontade, assim na terra como no céu.
0: O pão nosso de cada

0: O Senhor é convosco. Bendita sois vós entre as mulheres. Bendito o fruto do vosso ventre, Jesus.
1: Santa Maria, Mãe de Deus, rogai por nós, pecadores, agora e na hora de nossa morte. Amém.
0: Ave Maria, cheia de graça, o Senhor é convosco. Bendita sois vós entre as mulheres. Bendito o fruto do vosso ventre, Jesus.
1: Rezo também para o Beto Machado, para o seu Raimundo e sua esposa. Santa Maria, Mãe de Deus, rogai por nós, pecadores, agora e na hora de nossa morte. Amém.
0: Ave Maria, cheia de graça, o Senhor é convosco. Bendita sois vós entre as mulheres. Bendito o fruto do vosso ventre, Jesus.
1: Santa Maria, Mãe de Deus, rogai por nós, pecadores, agora e na hora de nossa morte. Amém.
0: Ave Maria, cheia de graça, o Senhor é convosco. Bendita sois vós entre as mulheres. Bendito o fruto do vosso ventre, Jesus.
1: Rezo para Maria Antônia e sua filha Renata. Santa Maria, Mãe de Deus, rogai por nós, pecadores, agora e na hora de nossa morte. Amém.
0: Ave Maria, cheia de graça, o Senhor é convosco. Bendita sois vós entre as mulheres. Bendito o fruto do vosso ventre, Jesus.
1: Santa Maria, Mãe de Deus, rogai por nós, pecadores, agora e na hora de nossa morte. Amém.
0: Ave Maria, cheia de graça, o Senhor é convosco. Bendita sois vós entre as mulheres. Bendito o fruto do vosso ventre, Jesus.
1: Santa Maria, Mãe de Deus, rogai por nós, pecadores, agora e na hora de nossa morte. Amém.
0: Ave Maria, cheia de graça, o Senhor é convosco. Bendita sois vós entre as mulheres. Bendito o fruto do vosso ventre, Jesus.
1: Rezo para Mariana de Mauá. Santa Maria, Mãe de Deus, rogai por nós, pecadores, agora e na hora de nossa morte. Amém.
0: Ave Maria, cheia de graça, o Senhor é convosco. Bendita sois vós entre as mulheres. Bendito o fruto do vosso ventre, Jesus.
1: Santa Maria, Mãe de Deus, rogai por nós, pecadores, agora e na hora de nossa morte. Amém.
0: Ave Maria, cheia de graça, o Senhor é convosco. Bendita sois vós entre as mulheres. Bendito o fruto do vosso ventre, Jesus.
1: Rezo para o João Carlos e o Beto. Santa Maria, Mãe de Deus, rogai por nós, pecadores, agora e na hora de nossa morte. Amém.
0: Ave Maria, cheia de graça, o Senhor é convosco. Bendita sois vós entre as mulheres. Bendito o fruto do vosso ventre, Jesus.
1: Santa Maria, Mãe de Deus, rogai por nós, pecadores, agora e na hora de nossa morte. Amém.
0: Glória ao Pai, ao Filho e ao Espírito Santo.
1: Assim como era no princípio, agora e sempre. Amém.
0: Ó meu Jesus,
1: perdoai-nos, livrai-nos do fogo do inferno, levai as almas todas para o céu e socorrei principalmente as que mais precisarem de vossa infinita misericórdia.
0: Ó Maria concebida sem pecado,
1: rogai por nós que recorremos a vós e por todos quantos não recorrem a vós, especialmente pelos inimigos de nossa querida Santa Igreja Católica e a todos quantos são a vós recomendados. Amém.
0: Obrigado, Orfério, pela sua participação. Deus abençoe o Senhor e abençoe todos vocês que estão rezando conosco. Em nome do Pai, do Filho e do Espírito Santo.
2: Amém.
0: Salve Maria Imaculada.
2: Salve Maria Imaculada.
0: Gil Brasil, podemos ouvir uma mensagem?
2: Vamos acompanhar a mensagem da Helena, ela que está no aeroporto Zumbi dos Palmares, em Alagoas.
3: Boa noite, Gil Brasil. Eu sou Helena do aeroporto Zumbi dos Palmares, Alagoas. Boa noite, Frei, sua benção. Agradeço pelo dono da minha vida, pela oração, pela minha saúde, que eu não estou muito saúde. Estou aqui travado em cima da cama, escutando o rádio. Pela minha saúde, pela minha família, gente presente, especialmente pelo meu neto Bruno, que está com em São Paulo, está em situação financeira, está muito bem, ele em situação financeira. Minha filha Vera não pode pensar do emprego. Beto é aqui, todos ouvindo, todos ouvindo, a paz melhor do mundo, porque quem está pior do que eu. Salve Maria Imaculada, obrigado pelas orações, fiquem com Deus.
0: Deus te abençoe, sim. Meditemos agora o segundo mistério glorioso. A igreja celebra a ascensão 40 dias depois da ressurreição. Jesus deu as últimas instruções aos discípulos no Jardim das Oliveiras e os abençoou. Ali encontrava-se também Nossa Senhora, que juntamente com os apóstolos fixava os olhos nele enquanto se elevava ao céu. Sabemos que Jesus não foi no espaço. Entrou nessa dimensão divina. Sabemos que significa que Jesus agora não depende do espaço, do tempo, da matéria. Ele está ao teu lado, está ao meu lado, ao nosso lado. Ele vive, ele está presente naquele que sofre. O céu de Deus está aqui conosco. Vamos sentir a presença de Jesus. E vamos convidar Carmen de Atibaia, São Paulo, para nos acompanhar. Boa noite, Carmen.
4: Boa noite, Frei, sua bênção.
0: Deus te abençoe, minha filha. Pode colocar as suas intenções.
4: Amém. Frei, eu rezo em agradecimento pelo dom da vida, pela saúde da minha filha, pela minha pequena Isabelle, pequeno Bruno, por toda a minha família, Frei, por todas as famílias, pelo Senhor, para todos da rádio, pelo Gil, todos que trabalham, o seu Ofélio que acabou de rezar, por todos os nossos irmãos, amigos e amigas, todos os ouvintes, todas as pessoas que estão conosco, todas as famílias, Frei, pela paz no mundo, pela paz nas famílias, crianças, nossos jovens, nosso Brasil, nosso mundo, pelos pecadores, pelas pessoas que tomam remédio controlado, convivem em casa sozinho, e para todos que estão na escuta conosco, Frei, amém.
0: Muito bem, Carmen, com essas suas intenções e a de todos vocês que estão rezando conosco. Pai nosso que está nos céus, santificado seja o vosso nome. Venha a nós o vosso reino, seja feita a vossa vontade, assim na terra como no céu.
4: O pão nosso de cada dia nos dai hoje, perdoai as nossas ofensas, assim como nós perdoamos a quem nos tem ofendidos. Não nos deixeis cair em tentação, mas livra-nos do mal. Amém.
0: Ave Maria, cheia de graça, o Senhor é convosco. Bendita sois vós entre as mulheres. Bendito o fruto do vosso ventre, Jesus.
5: Santa Maria,

0: Cusco. Bendita sois vós entre as mulheres. Bendito o fruto do vosso ventre, Jesus.
1: Santa Maria, Mãe de Deus, rogai por nós, pecadores, agora e na hora da nossa morte. Amém.
0: Ave Maria, cheia de graça, o Senhor é convosco. Bendita sois vós entre as mulheres, bendito o fruto do vosso ventre, Jesus.
1: Santa Maria, Mãe de Deus, rogai por nós, pecadores, agora e na hora da nossa morte. Amém.
0: Ave Maria, cheia de graça, o Senhor é convosco. Bendita sois vós entre as mulheres, bendito o fruto do vosso ventre, Jesus.
1: Santa Maria, Mãe de Deus, rogai por nós, pecadores, agora e na hora da nossa morte. Amém.
0: Ave Maria, cheia de graça, o Senhor é convosco. Bendita sois vós entre as mulheres, bendito o fruto do vosso ventre, Jesus.
1: Santa Maria, Mãe de Deus, rogai por nós, pecadores, agora e na hora da nossa morte. Amém.
0: Ave Maria, cheia de graça, o Senhor é convosco. Bendita sois vós entre as mulheres, bendito o fruto do vosso ventre, Jesus.
1: Santa Maria, Mãe de Deus, rogai por nós, pecadores, agora e na hora da nossa morte. Amém.
0: Ave Maria, cheia de graça, o Senhor é convosco. Bendita sois vós entre as mulheres, bendito o fruto do vosso ventre, Jesus.
1: Santa Maria, Mãe de Deus, rogai por nós, pecadores, agora e na hora da nossa morte. Amém.
0: Ave Maria, cheia de graça, o Senhor é convosco. Bendita sois vós entre as mulheres, bendito o fruto do vosso ventre, Jesus.
1: Mãe de Deus, rogai por nós, pecadores, agora e na hora da nossa morte. Amém.
0: Glória ao Pai, ao Filho e ao Espírito Santo.
2: Assim como era no princípio, agora e sempre. Amém.
0: Ó meu Jesus,
2: perdoai-nos, livrai-nos do fogo do inferno, levai as almas todas para os céus e socorrei principalmente as que mais precisarem da vossa infinita misericórdia.
0: Ó Maria concebida sem pecado,
2: rogai por nós que recorremos a vós e por todos quanto não recorre a vós, especialmente pelos inimigos da Santa Igreja e por todos quantos são a vós recomendados.
0: Obrigado, Carmen. Isabelle, muito obrigado. Deus abençoe. Abençoe todos vocês que estão rezando conosco. Em nome do Pai, do Filho e do Espírito Santo.
3: Amém.
0: Salve Maria Imaculada.
3: Salve Maria Imaculada.
0: Tio Brasil, podemos ouvir mais uma mensagem?
3: Vamos agora ao Amazonas.
4: Tio, boa noite. Tô falando baixinho porque eu tô aqui com minha mãe no quarto. Peço oração para ela nesse texto de jeito que ela tá. Ela não tá bem. A pressão dela é só caindo, só aumentando, não quer controlar. Por favor, pede oração para todo mundo aí, pela minha mãe, para que Deus possa controlar essa pressão dela. Ela estava muito agitada agora há pouco, a gente deu um remédio para ela dormir, para ver se ela se acalmava. Eu tô com medo, Gil. Eu tô com muito medo disso.
0: Muito bem. Rezemos por essas suas intenções, sim. E agora meditemos o terceiro mistério glorioso. A descida do Espírito Santo sobre os apóstolos reunidos no cenáculo. A transformação que o Espírito Santo fez o tornou totalmente ciente sobre o mistério de Jesus, tão cheio de sabedoria, de entusiasmo, de conhecimento, que se espalharam pelo mundo. E a obra dos apóstolos continua ainda hoje. Agora é nosso irmão Gilson de São Paulo que vai nos acompanhar. Boa noite, Gilson.
5: Boa noite, Frei. Boa noite mesmo, com o Espírito Santo nos guiando, nos administrando, nos iluminando. Frei Gilson, José da Legião Maria, de São Paulo, capital.
0: Muito bem, colocando este

0: as suas intenções e as de todo você que estão rezando conosco. Pai nosso que está no céu, santificado seja o vosso nome. Venha a nós o vosso reino, seja feita a vossa vontade, assim na terra como no céu.
1: Pão nosso de cada dia nos dai hoje, perdoai as nossas dívidas, assim como nós perdoamos os nossos devedores. E não nos deixeis cair em tentação, mas livrai-nos, Senhor, de todo mal. Amém.
0: A Virgem Santíssima interceda para que o Espírito Santo derrame em nós seus dons, o dom do Santo Temor de Deus, que não é medo, mas respeito. Ave Maria, cheia de graça, o Senhor é convosco. Bendita sois vós entre as mulheres, bendito o fruto do vosso ventre, Jesus.
1: Santa Maria, Mãe de Deus, rogai por nós, pecadores, agora e na hora de nossa morte. Amém.
0: O dom da piedade, que é a ternura de Deus. Ave Maria, cheia de graça, o Senhor é convosco. Bendita sois vós entre as mulheres, bendito o fruto do vosso ventre, Jesus.
1: Santa Maria, Mãe de Deus, rogai por nós, pecadores, agora e na hora da nossa morte. Amém.
0: O dom da ciência, que não é viver na superfície, mas dentro, realmente, do conteúdo da vontade de Deus. Ave Maria, cheia de graça, o Senhor é convosco. Bendita sois vós entre as mulheres, bendito o fruto do vosso ventre, Jesus.
1: Santa Maria, Mãe de Deus, rogai por nós, pecadores, agora e na hora da nossa morte. Amém.
0: O dom da inteligência, a capacidade de dar sentido a tudo quanto acontece na nossa vida. Ave Maria, cheia de graça, o Senhor é convosco. Bendita sois vós entre as mulheres, bendito o fruto do vosso ventre, Jesus.
1: Santa Maria, Mãe de Deus, rogai por nós, pecadores, agora e na hora da nossa morte. Amém.
0: O dom do conselho que introjetar dentro de nós a graça divina para espalhá-la a todos. Ave Maria, cheia de graça, o Senhor é convosco. Bendita sois vós entre as mulheres, bendito o fruto do vosso ventre, Jesus.
1: Santa Maria, Mãe de Deus, rogai por nós, pecadores, agora e na hora da nossa morte. Amém.
0: O dom da sabedoria, o sabor das coisas de Deus. Ave Maria, cheia de graça, o Senhor é convosco. Bendita sois vós entre as mulheres, bendito o fruto do vosso ventre, Jesus.
1: Santa Maria, Mãe de Deus, rogai por nós, pecadores, agora e na hora da nossa morte. Amém.
0: O dom da fortaleza, Ave Maria, cheia de graça, o Senhor é convosco. Bendita sois vós entre as mulheres, bendito o fruto do vosso ventre, Jesus.
1: Santa Maria, Mãe de Deus, rogai por nós, pecadores, agora e na hora da nossa morte. Amém.
0: O Espírito Santo ilumine nossos caminhos. Ave Maria, cheia de graça, o Senhor é convosco. Bendita sois vós entre as mulheres, bendito o fruto do vosso ventre, Jesus.
1: Santa Maria, Mãe de Deus, rogai por nós, pecadores, agora e na hora da nossa morte. Amém.
0: Ave Maria, cheia de graça, o Senhor é convosco. Bendita sois vós entre as mulheres, bendito o fruto do vosso ventre, Jesus.
1: Santa Maria, Mãe de Deus, rogai por nós, pecadores, agora e na hora da nossa morte. Amém.
0: Ave Maria, cheia de graça, o Senhor é convosco. Bendita sois vós entre as mulheres, bendito o fruto do vosso ventre, Jesus.
1: Quero pedir a Deus para que cada ouvinte, cada amigo, que Nossa Senhora tire o medo de cada um. Como o Senhor diz, Nossa Senhora cuida de nós. É certeza absoluta que Nossa Senhora tire esse medo de cada ouvinte, de cada amigo no Brasil e no mundo. Santa Maria, Mãe de Deus, rogai por nós, pecadores, agora e na hora da nossa morte. Amém.
0: Glória ao Pai, ao Filho e ao Espírito Santo.
1: Assim como era no princípio, agora e sempre, por todos os séculos dos séculos. Amém.
0: Ó meu Jesus,
1: Perdoai-nos, livrai-nos do fogo do inferno, levai as almas todas para o céu e socorrei principalmente as que mais precisarem da vossa infinita misericórdia.
0: Ó Maria concebida sem pecado,
1: rogai por nós que recorremos a vós e por todos quantos não recorrem a vós, especialmente pelos inimigos da Santa Igreja e por todos quantos são a vós encomendados.
0: Obrigado, Gilson, pela sua participação. Deus abençoe o Senhor. Abençoe todo você que estão rezando conosco. Em nome do Pai, do Filho e do Espírito Santo.
2: Amém.
0: Salve Maria Imaculada.
2: Salve Maria Imaculada.
0: Vamos ouvir mais uma mensagem, Gil.
2: Vamos acompanhar a mensagem da Márcia Fernandes, ela que está em Campo Grande.
3: Boa noite a todos, boa noite ao Frei Sebastião. Agradeço pelo esse começo de mês de setembro. Que Deus dê a graça, a sabedoria para cada um de nós, seguirmos os seus caminhos e seus passos. Agradeço pelo dom da minha vida, dom da vida de toda a minha família, em especial por todas as crianças e as minhas netas, Maria Júlia e Maria Cecília. Salve Maria Imaculada.
0: Salve Maria Imaculada. Meditemos agora o quarto mistério glorioso, a Assunção de Nossa Senhora. Assunção porque, pela força divina, por um privilégio único, a Virgem Maria foi preservada de toda a mancha do pecado e concebida imaculada. Por consequente, alguns anos após a ascensão do seu filho, foi levada em corpo e alma ao céu pelos anjos de Deus. Ela está, como já disse, não no espaço. O céu de Deus está aqui conosco, na dimensão divina. Gosto muito de lembrar Guadalupe, Fátima, Lourdes, aqui no teu quarto. Você pode rezar uma Ave Maria baixinho. Ela está aí com você. Portanto, isso significa assunção. O Senhor entrou na dimensão divina. Ele está ao lado de cada um de nós. O céu de Deus está aqui conosco. Lembre-se, Santa Elizabeth da Trindade, Pai Nosso que está no céu da minha alma. Então, Nosso Senhor está aí com você. Agora, Alex, de Divinópolis, Minas Gerais, que vai nos acompanhar. Boa noite, Alex.
4: Boa noite, Frei.
0: Deus abençoe, meu filho. Pode colocar as suas intenções.
4: Eu quero pedir por todos meus amigos vicentinos, confrades, consórcios, que fazemos todo o trabalho de caridade. Peço em especial por o marido de uma consórcio da minha conferência. Ele está no hospital em uma fase que os médicos não têm mais o que fazer pela saúde, mas depositando nas mãos do médico dos médicos, Jesus Cristo, para que salve ele, dê a ele a cura, que ele precisa de muita oração. Estamos todos unidos em oração com ele e para todos que necessitam de uma oração, de uma luz em suas vidas.
0: Sim, agradecemos por essas intenções e as de todos vocês que estão rezando conosco. Pai nosso que estais nos céus, santificado seja o vosso nome. Venha a nós o vosso reino, seja feita a vossa vontade, assim na terra como no céu.
4: Cada dia nos dai hoje, perdoai as nossas ofensas, perdoando a quem nos tem ofendido. Não nos deixeis cair em tentação, mas livrai-nos do mal. Amém.
0: Ave Maria, cheia de graça, o Senhor é convosco. Bendita sois vós entre as mulheres, bendito o fruto do vosso ventre, Jesus.
4: Santa Maria, Mãe de Deus, rogai por nós, pecadores, agora e na hora de nossa morte. Amém.
0: Ave Maria, cheia de graça, o Senhor é convosco. Bendita sois vós entre as mulheres, bendito o fruto do vosso ventre, Jesus.
4: Santa Maria, Mãe de Deus, rogai por nós, pecadores, agora e na hora de nossa morte. Amém.
0: Ave Maria, cheia de graça, o Senhor é convosco. Bendita sois vós entre as mulheres, bendito o fruto do vosso ventre, Jesus.
4: Santa Maria, Mãe de Deus, rogai por nós, pecadores, agora e na hora de nossa morte. Amém.
0: Ave Maria, cheia de graça, o Senhor é convosco. Bendita sois vós entre as mulheres, bendito o fruto do vosso ventre, Jesus.
4: Santa Maria, Mãe de Deus, rogai por nós, pecadores, agora e na hora de nossa morte. Amém.
0: Ave Maria, cheia de graça, o Senhor é convosco. Bendita sois vós entre as mulheres, bendito o fruto do vosso ventre, Jesus.
4: Santa Maria, Mãe de Deus, rogai por nós, pecadores, agora e na hora de nossa morte. Amém.
0: Ave Maria, cheia de graça, o Senhor é convosco. Bendita sois vós entre as mulheres, bendito o fruto do vosso ventre, Jesus.
4: Santa Maria, Mãe de Deus, rogai por nós, pecadores, agora e na hora de nossa morte. Amém.
0: Ave Maria, cheia de graça, o Senhor é convosco. Bendita sois vós entre as mulheres, bendito o fruto do vosso ventre, Jesus.
4: Santa Maria, Mãe de Deus, rogai por nós, pecadores, agora e na hora de nossa morte. Amém.
0: Ave Maria, cheia de graça, o Senhor é convosco. Bendita sois vós entre as mulheres, bendito o fruto do vosso ventre, Jesus.
4: Santa Maria, Mãe de Deus, rogai por nós, pecadores, agora e na hora de nossa morte. Amém.
0: Ave Maria, cheia de graça, o Senhor é convosco. Bendita sois vós entre as mulheres, bendito o fruto do vosso ventre, Jesus.
4: Santa Maria, Mãe de Deus, rogai por nós, pecadores, agora e na hora de nossa morte. Amém.
0: Ave Maria, cheia de graça, o Senhor é convosco. Bendita sois vós entre as mulheres, bendito o fruto do vosso ventre, Jesus.
4: Santa Maria, Mãe de Deus, rogai por nós, pecadores, agora e na hora de nossa morte. Amém.
0: Glória ao Pai, ao Filho e ao Espírito Santo.
4: Como era no princípio, agora e para todos sempre. Amém.
0: Ó meu Jesus.
2: Perdoai-nos, livrai-nos do fogo do inferno, levai as almas todas para o céu. E socorrei principalmente as que mais precisarem
0: da vossa misericórdia. Ó Maria concebida sem pecado, rogai por nós que recorremos a vós, e por todos quantos não recorrem a vós, especialmente pelos inimigos da Santa Igreja, e por todos quantos são a vós recomendados. Obrigado, Alex, pela sua participação. Deus abençoe o Senhor e abençoe cada um de vocês que está rezando conosco, em nome do Pai, do Filho e do Espírito Santo.
2: Amém.
0: Salve Maria Imaculada.
2: Salve Maria Imaculada.
0: Tio Brasil, vamos ouvir mais uma mensagem.
2: Vamos acompanhar aqui a mensagem da Sandra Valério. Sandra Valéria, ela está em Maceió, Alagoas.
5: Boa noite, Gil, sua benção, Frei, Sandra Valéria e Maceió Alagoas. Quero rezar esse terço pela graça da vida do meu filho, em ação de graças pela vida dele, que ele seja muito feliz, muito próspero, tenha muita saúde, muita paz, por todos nós, milites, por todos nós que estamos hoje aqui em oração, por termos uma semana abençoada, cheia das graças e do manto sagrado de Nossa Senhora sobre cada um de nós. Maria Imaculada, nos proteja, nos guarde, nos guie, nos livre de todo mal. Um abraço a todos, uma semana abençoada. Fica com Deus, Gil e Frei.
0: Muito obrigado, minha filha. Deus te abençoe e a todos vocês que estão rezando conosco. Agora meditemos o quinto mistério. Nossa Senhora coroada, Rainha do Céu e da Terra. Nossa Senhora reina para sempre. É Mãe Rainha. É nossa Mãe. A Mãe de Deus. Temos em comum esta Mãe. Portanto, Deus lhe deu todos os poderes nas suas mãos dela para cuidar de nós. Vamos, nós que a invocamos com tantos nomes, sobretudo como é nossa mãe, e ela nunca vai se afastar de nós. Estamos agora aqui, lutando pela evangelização, dedicado a ela, Milícia da Imaculada. Pedimos que ela possa nos socorrer continuamente, para que possamos torná-la conhecida e amada pelo mundo todo. Porque nós sabemos que onde Nossa Senhora é acolhida, ela leva o seu Filho Jesus. Agora Esmeralda de São Bernardo do Campo, que vai nos acompanhar. Boa noite, Esmeralda.
6: Oi, Frei, boa noite. Que bom que eu consegui.
0: Deus então, Deus te abençoe.
6: Eu estou tentando desde o primeiro mistério. Falei, puxa vida, será que eu não consigo ligar? Mas agora eu consegui, que bom.
0: Que bom. Esmeralda, coloque as suas intenções.
6: Então, Frei, eu rezo pela paz do mundo, rezo pela Milícia da Imaculada, pelo Senhor.
0: E obrigado.
6: Por todos que estão aí participando, Renato, Gil, por todos nós.
0: Que bom, Esmeralda, com essas suas intenções e a de todos vocês que estão rezando conosco. Pai nosso que estais nos céus, santificado seja o vosso nome. Venha a nós o vosso reino, seja feita a vossa vontade, assim na terra como no céu.
6: O pão nosso de cada dia nos dai hoje. Perdoai as nossas ofensas, assim como nós perdoamos a quem nos tem ofendido. E não nos deixeis cair em tentação, mas livrai-nos do mal. Amém.
0: Ave Maria, cheia de graça, o Senhor é convosco. Bendita sois vós entre as mulheres, bendito o fruto do vosso ventre, Jesus.
6: Santa Maria, Mãe de Deus, rogai por nós, pecadores, agora e na hora de nossa morte. Amém.
0: Ave Maria, cheia de graça, o Senhor é convosco. Bendita sois vós entre as mulheres, bendito o fruto do vosso ventre, Jesus.
6: Santa Maria, Mãe de Deus, rogai por nós, pecadores, agora e na hora de nossa morte. Amém.
0: Ave Maria, cheia de graça, o Senhor é convosco. Bendita sois vós entre as mulheres, bendito o fruto do vosso ventre, Jesus.
6: Santa Maria, Mãe de Deus, rogai por nós, pecadores, agora e na hora de nossa morte. Amém.
0: Ave Maria, cheia de graça, o Senhor é convosco. Bendita sois vós entre as mulheres, bendito o fruto do vosso ventre, Jesus.
6: Santa Maria, Mãe de Deus, rogai por nós, pecadores, agora e na hora de nossa morte. Amém.
0: Ave Maria, cheia de graça, o Senhor é convosco. Bendita sois vós entre as mulheres, bendito o fruto do vosso ventre, Jesus.
6: Santa Maria, Mãe de Deus, rogai por nós, pecadores, agora e na hora de nossa morte. Amém.
0: Ave Maria, cheia de graça, o Senhor é convosco. Bendita sois vós entre as mulheres, bendito o fruto do vosso ventre, Jesus.
6: Santa Maria, Mãe de Deus, rogai por nós, pecadores, agora e na hora de nossa morte. Amém.
0: Ave Maria, cheia de graça, o Senhor é convosco. Bendita sois vós entre as mulheres, bendito o fruto do vosso ventre, Jesus.
6: Santa Maria, Mãe de Deus, rogai por nós, pecadores, agora e na hora de nossa morte. Amém.
0: Ave Maria, cheia de graça, o Senhor é convosco. Bendita sois vós entre as mulheres, bendito o fruto do vosso ventre, Jesus.
6: Santa Maria, Mãe de Deus, rogai por nós, pecadores, agora e na hora de nossa morte. Amém.
0: Ave Maria, cheia de graça, o Senhor é convosco. Bendita sois vós entre as mulheres, bendito o fruto do vosso ventre, Jesus.
6: Santa Maria, Mãe de Deus, rogai por nós, pecadores, agora e na hora de nossa morte. Amém.
0: Ave Maria, cheia de graça, o Senhor é convosco. Bendita sois vós entre as mulheres, bendito o fruto do vosso ventre, Jesus.
6: Santa Maria, Mãe de Deus, rogai por nós, pecadores, agora e na hora de nossa morte. Amém.
0: Glória ao Pai, ao Filho e ao Espírito Santo.
6: Como era no princípio, agora e sempre. Amém.
0: Ó meu Jesus,
6: perdoai-nos, livrai-nos do fogo e do inferno. Levai as almas todas para o céu e socorrei principalmente as que mais precisarem da vossa misericórdia.
0: Ó Maria concebida sem pecado,
6: rogai por nós que recorremos a vós e por todos quantos não recorrem a vós, especialmente pelos inimigos da Santa Igreja e por todos quantos são a vós recomendados.
0: Obrigado, Esmeralda, pela sua participação. Deus abençoe a senhora e todos vocês que estão rezando conosco. Em nome do Pai, do Filho e do Espírito Santo.
2: Amém.
0: Salve Regina, Mater Misericordiae, Vita Dulcedum, Espes Nostra Salve, Ad Te clamamus, Exules Filii Eve, Ad Te suspiramus,

0: Mens hopia, o dulcis Virgo Maria. Rogai por nós, Santa Mãe de Deus,
1: para que sejamos dignos das promessas de Cristo.
0: Ouçamos agora este pensamento que preparei para renovar a nossa consagração a Nossa Senhora, que é o coração da Melissa Imaculada. Consagrados à Imaculada, para conquistar o mundo inteiro a Cristo, sob a proteção e a mediação dela. Salve Maria Imaculada, pensamento de São Maximiliano Kolbe. A Imaculada deixou a terra, mas a sua vida continua a aprofundar-se e a dilatar-se cada vez mais nas almas. Se todos os homens que já passaram por este mundo, ou que nele vivem hoje, pudessem dar o seu testemunho, seria necessário publicar uma infinidade de imensos volumes para relatar a ação da Imaculada, terna mãe das almas remita pelo sangue sacratíssimo de seu Filho Divino. Ainda assim, esses livros conteriam apenas o que nas almas conseguiriam perceber como graças especiais. A verdade é que cada graça chega até nós pelas mãos da medianeira das graças, e não há um único instante em que não escorram sobre nós novos dons, auxílios para iluminar a inteligência, fortalecer a vontade e nos impulsionar ao bem. Graças ordinárias e extraordinárias, voltadas tanto para a vida temporal quanto para a santificação da alma. Somente no paraíso conheceremos plenamente o quanto esta eterna Mãe Celeste se interessa por cada um de nós desde o princípio. Só então veremos seu empenho para cada alma, para plasmá-la segundo o modelo de Jesus. A nossa eterna Mãe, renovemos a consagração. Virgem Imaculada, minha Mãe Maria, eu renovo hoje e sempre a consagração de todo o meu ser, para que disponhais de mim para o bem de todos. Somente peço que eu possa, minha Rainha e Mãe da Igreja, cooperar fielmente com a vossa missão de construir o reino do vosso Filho Jesus no mundo. Para isso vos ofereço minhas orações, sacrifícios e ações. Ó Maria concebida sem pecado, rogai por nós que recorremos a vós, e por todos quantos não recorrem a vós, especialmente pelos inimigos da Santa Igreja, e por todos quantos são a vós recomendados. Pela intercessão da Virgem Imaculada, Nossa Mãe, de São Maximiliano, abençoe-vos, ó Deus Todo-Poderoso, Pai, Filho, Espírito Santo.
1: Amém.
0: Abençoamos agora a água que vamos tomar. Em nome do Pai, do Filho e do Espírito Santo.
1: Amém.
0: A nossa proteção está no nome do Senhor,
1: que fez o céu e a terra.
0: O Senhor esteja convosco.
1: Ele está no meio de
0: nós. Nós vos pedimos, Senhor, que abençoe esta água que agora vamos tomar no vosso santo nome. Dá, Senhor, esta água uma energia que renove em nós as forças físicas, mentais e espirituais. Dá, Senhor, esta água o poder de afastar de nós a angústia, medo, vazio, depressão, mágoas, doença, solidão, desânimo, e aumentai, Senhor, em nós, com esta água abençoada, a serenidade interior, a alegria do espírito, a paz do coração. Dai-nos, Senhor, novas energias, novo vigor físico, mental e espiritual, nova coragem, muita luz e esperança. E abençoai, Senhor, com esta água todas as pessoas que vivem conosco, que vive no nosso coração. Todas as pessoas representadas pelas fotos, documentos, pedidos, objetos. Senhor, abençoe o nosso trabalho, os instrumentos de trabalho, objeto do nosso uso, a roupa que usamos. E abençoe, Senhor, o nosso alimento que nunca falte. Senhor, vos pedimos que abençoe nossos remédios, abençoando a nossa saúde física, mental e espiritual. E dai-nos força, coragem, luz, perseverança, entusiasmo em viver a nossa fé, a caridade e a esperança. Em nome do Pai, do Filho e do Espírito Santo.
1: Amém.
0: Beba!

0: todos vocês. Nunca se esqueçam. Todos são filhos e filhas desta mãe maravilhosa, que ela ama cada um como se fosse o único, a única. Sinta sempre este amor. Estejam todos nas mãos desta mãe, instrumento de evangelização, para que todos recebam o seu próprio filho, Jesus Cristo. Muito obrigado, Renato. Obrigado, Gil Brasil.
1: Obrigado, Frei.
0: Obrigado a todos vocês que participam da nossa programação. Uma noite linda, maravilhosa. E amanhã, que dia é?
1: Amanhã é segunda-feira, dia 7 de setembro.
0: O que nós celebramos?
1: É o Dia da Pátria.
0: Isso. Então vamos rezar uma Ave Maria para o nosso Brasil. Ave Maria, cheia de graça, o Senhor é convosco. Bendita sois vós entre as mulheres. Bendito o fruto do vosso ventre, Jesus. Santa Maria, Mãe de Deus, rogai por nós, pecadores, agora e na hora da nossa morte. Virgem Santa, Nossa Senhora Aparecida, abençoe este vosso povo. Em nome do Pai, do Filho e do Espírito Santo.
1: Amém.

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1: Proclamai comigo a grandeza do Senhor. Exaltemos juntos o seu nome. Busquei o Senhor e ele me respondeu. Livrou-me de todos os meus temores. Salmo 33.
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mais dia de alegria e de vitória. E é por isso que nós vamos pedir a sua bênção, pelo sinal da Santa Cruz. Livrai-nos, Deus nosso Senhor, dos nossos inimigos espirituais e terrenos.

0: saúde, segundo a vontade de Deus, e que a bênção do Deus Todo-Poderoso, Pai, Filho e Espírito Santo, desça sobre você e permaneça para sempre. Amém. Santo Agostinho ensina: a cegueira física do homem é uma imagem da nossa cegueira espiritual. A cura só se completa quando aprendemos a confiar passo a passo na luz de Cristo.
1: Peçamos a proteção de Deus com a intercessão de São Miguel. São Miguel Arcanjo, protegei-nos no combate, cobri-nos com o vosso escudo contra os embustes e ciladas do demônio. Subjugue o Deus, instantemente o pedimos, e vós, príncipe da milícia celeste, pelo divino poder, precipitai no inferno a Satanás e aos outros espíritos malignos que andam pelo mundo para perder as almas. Amém.
0: Sabe quando a gente se pega perguntando por que eu, no meio de um problema difícil? Na história do cego de nascença, os discípulos olharam para aquele homem que nunca tinha visto o sol e logo quiseram achar um culpado, perguntando se o pecado era dele ou dos pais. Essa reação é muito nossa. A gente sempre tenta achar uma culpa ou uma explicação lógica para o sofrimento. Porém, a resposta de Jesus muda tudo. Aquela limitação não era um castigo, mas uma oportunidade para que as obras de Deus se manifestassem no cego de nascença. As nossas dores e fases escuras não são punições, são o lugar onde Deus quer agir. Outro detalhe marcante é como a cura acontece. Jesus podia ter resolvido tudo com uma palavra, à distância. Mas ele preferiu cuspir na terra, fazer lama, passar nos olhos do homem e mandar que ele caminhasse no escuro até o tanque de Siloé para se lavar. Imagina aquele homem andando pela cidade com barro nos olhos, sem enxergar nada, apenas obedecendo a uma ordem que não parecia fazer sentido. Como nos lembra a Escritura Sagrada em João, no capítulo 9, versículo 5. Enquanto estou no mundo, diz Jesus, sou a luz do mundo. Sim, o cego precisou confiar na palavra do Mestre antes de ver o resultado. A cura da nossa fé é exatamente assim, feita em etapas e no tempo de Deus. Na primeira vez que perguntam ao ex-cego quem o curou, ele diz apenas: um homem chamado Jesus. Depois, ao ser pressionado, diz que ele é um profeta. Só no final, quando se reencontra com Jesus, ele se prostra e adora o Filho de Deus. A gente não ganha uma fé madura da noite para o dia. Deus nos leva a dar passos na escuridão para que a gente aprenda a confiar nele, saindo de uma visão rasa até enxergar quem ele é realmente. Eu quero convidar você neste momento a permitir que Jesus toque no seu coração, toque nos seus olhos, para que você possa, a partir de hoje, enxergar a presença dele acompanhando você a cada momento. Reze comigo. Senhor Jesus, luz do mundo, abre os olhos do meu coração Quando eu caminhar nas trevas da dúvida ou da dor, concede-me a graça de confiar no teu processo de cura, mesmo sem compreender o caminho. Lava-me na tua misericórdia, renova a minha fé, para que eu possa te reconhecer e adorar em cada momento da minha vida. Amém.
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0: A promessa de Deus é: o meu propósito não é de calamidade, mas de prosperidade. Vamos pedir a bênção de prosperidade para a dona de casa, o aposentado, o trabalhador, o comerciante, o industrial, o estudante. E você que está desempregado, creia, a palavra de Deus se realiza. Peçamos a intercessão da doce Virgem Maria. Ave Maria, cheia de graça, o Senhor é convosco. Bendita sois vós entre as mulheres, e bendito é o fruto do vosso ventre, Jesus. Santa Maria, Mãe de Deus, rogai por nós, pecadores, agora e na hora de nossa morte. Amém. Ave Maria, cheia de graça, o Senhor é convosco. Bendita sois vós entre as mulheres, e bendito é o fruto do vosso ventre, Jesus. Santa Maria, Mãe de Deus, rogai por nós, pecadores, agora e na hora de nossa morte. Amém. Ave Maria, cheia de graça, o Senhor é convosco. Bendita sois vós entre as mulheres, e bendito é o fruto do vosso ventre, Jesus. Santa Maria, Mãe de Deus, rogai por nós, pecadores, agora e na hora de nossa morte. Amém. Pai, que prometestes não calamidade, mas prosperidade, abençoa em nome de Jesus esta água com a força do Espírito Santo, para que ela seja santificada, exorcizada, para que todos aqueles que dela beberem e também aspergirem esta água alcancem a bênção da prosperidade. Pai, Filho e Espírito Santo, amém. Beba com fé esta água. E lembre-se de aspergi-la nos mais diferentes lugares. Deus maravilhoso e Deus bendito, expulsa toda calamidade e confirma a tua promessa de prosperidade, Pai, Filho e Espírito Santo. Amém. Deus te abençoe, os anjos te protejam e salve!

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1: Um abraço a você que está acompanhando o programa Igreja no Rádio, seu Bernardo do Campo, a Maria do Socorro, Calazar e família, Suiane dos Santos. Também um abraço forte aos nossos irmãos ouvintes que estão ligadinhos no programa Igreja no Rádio. Eles lá em Vasconcelos, Minas Gerais, a Neuza, Ana Silva em Maceió, Alagoas, Sandra Aparecida em Santo André, Nova Milit, obrigado Sandra Aparecida, Rubens em Rebouças, no Paraná, Gilberto Pereira em Maceió, Adil Antônio em Colatina, Espírito Santo, Delfim Gina em Maceió, Francisca Milta em Fortaleza, Lucilande Costa em Fortaleza, Isilda de Boia em Santo André, Adolfo Moraes em Santos, Margarida na cidade de Mauá, Cícero e Aparecida em Afogados da Ingazeira, Osmária Reis na Vila Ré, Marciana em Jacarezinho, Socorro na cidade de Russas, no Ceará, Zelina Santos em Taquari,

0: canta Olívia Ferreira e Padre Fábio de Melo, Cuidas de Mim. 11:20, boa noite.
1: Não há nada nessa vida que possa te separar de Deus. O motivo é um só. Ele te ama. E quem ama não abandona, não trai, não esquece. Ainda que o teu coração não sinta, não perceba, Deus cuida.

aqui daqui a pouquinho tem Padre Ezequiel Dalpozo aqui no programa Igreja no Rádio. 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Para você, Milite, canta Diana, sementes nas mãos do Senhor.

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meu amigo, olá, minha amiga ouvinte, estamos juntos mais uma vez para este momento de reflexão e de busca de paz. Quero falar hoje sobre a importância de ter autocontrole na vida. O autocontrole é importantíssimo, pois ele possibilita orientar o entusiasmo. Para uma pessoa equilibrada, você deve ter o autocontrole e entusiasmo equalizados ou equilibrados. Saber controlar-se e, ao mesmo tempo, ter motivação. É fato que a maioria das tristezas do homem decorre da falta de autocontrole. Veja que aqueles que são vencedores, aqueles que têm uma vida próspera, todos eles têm qualidade de autocontrole. As pessoas que recusam ou negligenciam a experiência do autocontrole perdem oportunidade após oportunidade sem saber por quê. Por isso, a pessoa com autocontrole não se entrega ao ódio, à inveja, aos ciúmes, ao medo, à vingança ou qualquer emoção destrutiva. Você tem o dever de não permitir que suas emoções coloquem sua felicidade nas mãos de outras pessoas. Por isso que autocontrole é eu fazer a gestão da minha vida. O amor é essencial para a felicidade. Mas a pessoa que ama tão profundamente que sua felicidade é colocada inteiramente nas mãos de outra pessoa é como um canário que brinca com os bigodes do gato. Por isso, na verdade, a felicidade sua deve estar no seu interior. As pessoas são importantes? Obviamente que são. Mas eu não coloco a minha felicidade para o outro. Eu tenho autocontrole. A pessoa com autocontrole vai estimular sua imaginação, seu entusiasmo, até que essa imaginação e esse entusiasmo produza ações, mas controlará a ação e não permitirá que esta o controle. Ou seja, não é a situação que me controla, eu controlo a situação. A pessoa com autocontrole não vai odiar aqueles que não concordam com ela. Em vez disso, se esforçará para entender a razão da discordância e tirar o proveito disso. Por isso, caros ouvintes, o autocontrole é uma das qualidades importantíssimas para a gente estar bem na vida. Perceba como você é. Como você está nesse quesito de autocontrole? Você explode facilmente?

0: você se irrita facilmente, você perde o autocontrole diante das situações. Como você é? Pense nisso. Deus Pai de amor e de bondade, abençoe a tua vida, a tua casa, o teu trabalho, a tua família, para que tudo concorra para o bem e você se sinta bem naquilo que faz. Em nome do Pai, do Filho e do Espírito Santo. Amém. Um abraço, muita paz. Até amanhã.
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1: Quero mandar um abraço forte em Maceió, Alagoas, Aleninha, também a Nivaldo Ferreira, em Fortaleza, no Ceará. Um abraço, Zilda Souza, Suzete Monte, em São Paulo, capital. Abraço, Adriana Rosa, e nosso abraço também a Sueli Amador, aqui em São Bernardo do Campo. Canta, comunidade, o caminho, crucifica-me contigo. 11 horas 40 minutos, 20 para meia-noite.

0: abraço forte, Marcos de Oliveira César, na capital paulista. A você uma ótima semana e bom descanso. Erendino Júnior, em Eunápolis, na Bahia, que o manto de Maria também te cubra nesta noite. E agora, somos todos convidados a encerrar este domingo, 23º domingo do Tempo Comum, curtindo a participação do padre Alex Nogueira, ele que é da Diocese de Jacarezinho, no Paraná.
1: Boa noite, meu Jesus.

Ao cair da tarde deste domingo, junto com o Salmo 140, versículos de 1 a 2, nós queremos rezar. Senhor, eu clamo por vós, socorrei-me. Quando eu grito, escutai minha voz. Minha oração suba a vós como incenso, mãos como oferta da tarde. Como é bom terminar o dia rezando ao Senhor.

elevando o nosso clamor até Deus. E neste clamor, pedimos que Ele venha em nosso socorro. A nossa voz sobe a Deus como a fumaça do incenso. E nós queremos apresentar a Deus mais um dia vivido no coração de Jesus. E por isso, vamos rezar com fé e com esperança. Em nome do Pai, e do Filho, e do Espírito Santo. Amém. Anjo da guarda, minha doce companhia, não me desampare, até que me entregues nos braços da Virgem Maria. Sob a proteção de nosso anjo da guarda, ao encerrar este domingo, ouçamos a palavra do Senhor. Leitura da primeira carta de São Paulo aos Coríntios, capítulo 6, versículos de 15 a 20. Porventura não sabeis que vossos corpos são membros de Cristo? Poderia eu fazer dos membros de Cristo membros de uma prostituta? De modo algum. Não sabeis que aquele que se une a uma prostituta torna-se com ela um só corpo? Está dito, os dois serão uma só carne. Quem se une ao Senhor torna-se com ele um só espírito. Fugi da imoralidade sexual. Todo pecado que alguém venha a cometer é exterior ao seu corpo. Quem é imoral, porém, peca contra seu próprio corpo. Não sabeis que vosso corpo é santuário daquele que habita em vós, o Espírito Santo, que recebestes de Deus e que não pertenceis a vós mesmos? De fato, fostes comprados por alto preço. Glorificai, portanto, a Deus no vosso corpo. Palavra do Senhor. Graças a Deus. São Paulo faz um apelo à comunidade dos Coríntios, apresentando que o corpo é templo do Espírito Santo e nós não podemos viver como se fôssemos animais irracionais. Estes têm uma lei interior: busque o prazer e evite a dor. Mas nós somos seres humanos e temos alma, e sabemos que os prazeres que obtemos com o corpo, eles não são para serem vividos desenfreados. O pecado não está no prazer. O pecado está quando nos aprisionamos a este prazer, ou que eles são imorais, ou seja, contrários à lei de Deus. E diante dessa circunstância, é preciso viver como cristãos, santificando o nosso corpo. Que no matrimônio, a relação entre homem e mulher sejam de fato uma relação santa e de acordo com os desígnios de Deus. Nós saibamos honrar a Deus através do nosso corpo, que é templo do Espírito Santo. Ao final deste dia, façamos agora o nosso exame de consciência. Disse Jesus: amai-vos uns aos outros como eu vos amei. Tenho amado meus irmãos como Jesus ensinou? Tenho cuidado que o meu corpo seja de fato templo do Espírito Santo ou vivo nas imoralidades?

Neste domingo, unidos na fortaleza que vem do Espírito Santo e inspirados na promessa de Nossa Senhora, a Santa Matilde, rezemos as três Ave-Marias pedindo a perseverança final até o último dia de nossas vidas e que Maria, nossa mãe, nos livre de cair em pecado mortal. Pelo poder que o Pai Eterno te concedeu, ó Maria, rezemos. Ave Maria, cheia de graça, o Senhor é convosco. Bendita sois vós entre as mulheres, e bendito é o fruto do vosso ventre, Jesus. Santa Maria, Mãe de Deus, rogai por nós, pecadores,

pecadores, agora e na hora de nossa morte. Amém. Pela sabedoria que Deus Filho te concedeu, rezemos. Ave Maria, cheia de graça, o Senhor é convosco. Bendita sois vós entre as mulheres, e bendito é o fruto do vosso ventre, Jesus. Santa Maria, Mãe de Deus, rogai por nós, pecadores, agora e na hora de nossa morte. Amém. Pelo amor que o Espírito Santo te concedeu, rezemos. Ave Maria, cheia de graça, o Senhor é convosco. Bendita sois vós entre as mulheres, e bendito é o fruto do vosso ventre, Jesus. Santa Maria, Mãe de Deus, rogai por nós, pecadores, agora e na hora de nossa morte. Amém. Por vossa conceição imaculada, ó Maria, purificai nosso corpo e santificai nossa alma. Oremos. Ó Deus, que iluminais a noite e fazeis brilhar a luz depois das trevas, concedei-nos passar esta noite livres do tentador e, ao raiar um novo dia, dar-vos graças em vossa presença. Isto vos pedimos por Cristo nosso Senhor. Amém. O Senhor esteja convosco. Ele está no meio de nós. A nossa proteção está no nome do Senhor, que fez o céu e a terra. O Senhor Jesus Cristo esteja contigo para te proteger. Esteja à tua frente para te conduzir e atrás de ti para te guardar. Olhe por ti, te conserve e te abençoe nesta noite. Amém. E a bênção de Deus Todo-Poderoso, Pai e Filho e Espírito Santo, desça sobre vós e permaneça para sempre. Amém. Com Deus me deito, com Deus me levanto, com a graça divina do Espírito Santo. Abençoada noite a você e sua família.

Dir-me de você, meu irmão, minha amada irmã, foi uma alegria estarmos juntos. Obrigado, Renato Figueiredo, nos trabalhos técnicos de estúdio. Daqui a pouco tem Leandro Barçan e Rivaldo Chagas no programa Igreja no Rádio, primeira edição. 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
2: Em minha angústia busco o Senhor, de noite estendo minhas mãos sem descanso, e minha alma recusa ser consolada. Lembro-me de Deus, ponho-me a meditar e desfaleço. Salmo 76.
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3: Em algum momento, talvez você já tenha se perguntado qual é o verdadeiro sentido da vida. Muitas vezes buscamos respostas fora de nós e esquecemos que o maior sentido está em simplesmente viver. Cada pessoa é única, singular, insubstituível. E Deus te criou com um propósito cheio de amor. Cada detalhe da sua existência reflete o caminho do Criador. Celebre a vida e agradeça por esse presente incrível.
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1: 0 hora.
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0:01, horário de Brasília. Paz e bem, salve Maria Imaculada. Muito bom dia meu irmão, bom dia minha irmã, que sintoniza a Rádio Imaculada na Grande São Paulo e em todo o Brasil, através da Rede Imaculada de Comunicação. Bom dia para você que está com a gente também pelo site miliciadaimaculada.org.br, tocando aí ou clicando em Rádio Imaculada, ouvindo a nossa programação. Também pelo nosso aplicativo Imaculada Play. Bom dia, através da Alexa. Alexa, toca Rádio Imaculada. E você, também que nos ouve pelo áudio da TV Imaculada. Iniciando um novo dia, eu, Leandro Barsan, aqui na apresentação do programa Igreja no Rádio, primeira edição, com os trabalhos técnicos de Rivaldo Chagas. Bom dia, Rivaldo. Rádio Imaculada. O Evangelho em primeiro lugar. Bom dia, bom trabalho, boa evangelização para nós, Rivaldo. Bom feriado, né? Iniciando este dia 7 de setembro de 2026, dia da independência do Brasil. Hoje também é o Dia Internacional da Cooperação Policial. Hoje também é o Dia Mundial de Conscientização sobre a Distrofia Muscular e Duchenne. E ainda é o Dia Internacional do Ar Limpo para um Céu Azul. Muito bem, né, Deus? E viver esse feriado nacional, celebrando então essa data tão importante para a nossa nação. O 7 de setembro é também chamado Dia da Pátria. E nessa data, os brasileiros comemoram a ocasião em que Dom Pedro proclamou a independência do Brasil, gritando "Independência ou morte". Esse ato ficou conhecido como o Grito da Independência, ou Grito do Ipiranga, porque o grito foi dado às margens do rio Ipiranga, em São Paulo, capital. Antes do grito, Dom Pedro ordenou aos soldados que o acompanhavam que tirassem os símbolos portugueses que levavam nos uniformes. A partir deste momento, simbolicamente, o Brasil se tornava independente. Então, vamos celebrar aí junto com você, neste dia, dia 7 de setembro, no Brasil inteiro, então, um feriado nacional, mantendo, né, a memória do povo, a importância desse fato, né? Atualmente, as escolas promovem desfiles pelas ruas da cidade, enquanto os alunos cantam os hinos da independência do Brasil, o hino nacional, os desfiles, né, por todas as capitais. As forças militares brasileiras, Marinha, Exército e Aeronáutica também fazem apresentações especiais ao público como uma forma de homenagem. O desfile mais solene acontece em Brasília, Distrito Federal, né, capital, e que é assistido pelo presidente da República e seus convidados. Estamos dia de 7 de setembro, poderemos estar juntos aqui na madrugada no programa Igreja no Rádio, agradecendo a Deus, né? E rezando por todo o nosso país. E vamos também lembrar dos santos. Hoje pedimos a intercessão de Santa Regina, Virgem e Mártir. Hoje também é dia de São Clodoaldo. Rogai por nós. Então estamos nesta 23ª semana do tempo comum. Ontem foi 23º domingo. E nós vamos aqui à primeira leitura. Está na primeira carta de São Paulo aos Coríntios, capítulo 5, versículos 1 ao 8. O salmo é o 5. Salmo 5. Na vossa justiça, guiai-me, Senhor. E o evangelho está em São Lucas, capítulo 6, versículos 6 ao 11. São Lucas 6, 6 ao 11. Observavam para verem se Jesus curaria em dia de sábado. Estamos aqui nesse dia, nesta segunda-feira, que você tenha uma segunda-feira maravilhosa, uma semana também abençoada para você e sua família. E mandamos um abraço para o Renato Figueiredo. Bom descanso, Renato. Bom descanso, Gil Brasil, que estiveram com a gente até a meia-noite, vivendo aí o domingo, dia do Senhor. E nós temos uma perguntinha para você participar, né? Hoje, celebrando a independência, onde a gente lembra da liberdade, né? E qual é o tipo de liberdade interior? Pode ser, de repente, um medo, uma situação ruim, né? Um rancor, algo que faz você ficar...

0: paralisado, paralisada, né? Qual é o tipo de liberdade interior você mais pede a Deus para o nosso Brasil e para a sua vida? Qual o tipo de liberdade interior que você mais pede a Deus para o nosso país e para a sua vida? Fique à vontade, participe com a gente. O WhatsApp é o 119-8904-3747. Então já sabe, né? Domingo para segunda é sempre bem tranquilo. Nosso WhatsApp tem menos participações. E ainda feriado, né? Então, nos ajude aqui nesse bate-papo, manda o seu áudio, escreva, apresente suas intenções também para a coroa de oração em louvor a São Maximiliano Kolbe, daqui a pouquinho, e também teremos palavras que não passam. É, Rivaldo, tá frio, hein? Agora marcando 9 graus aqui, a sensação térmica de céus, aqui na sede da Milícia da Imaculada, estamos... É, com friozinho, mas aquecendo o coração com a palavra de Deus, é o mês da Bíblia, e também iniciando esta nova semana com muita fé, confiança e a certeza plena do amor e a proteção de Deus, de nosso Senhor Jesus Cristo e da Mãe Imaculada. Então, tudo isso e muito mais no programa Igreja no Rádio, que está apenas começando. Fique conosco.
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0: Começamos com o pensamento de São Maximiliano Kolbe, nesse dia 7. Nada podes por ti mesmo, tudo ao invés podes naquele que te dá força. Nada podes por ti mesmo, tudo ao invés podes naquele que te dá força. É o pensamento do escrito 120. Quando observamos Padre Kolbe, vemos um homem que tem uma vida cheia de dificuldades, seja na doença, da tuberculose, né, que enfrentava, tantas situações difíceis ele passou, até dar a sua vida em favor de um pai de família na guerra. Quantas vezes teve problemas de saúde, prisões em campos de concentração, falta de recursos financeiros para a Milícia da Imaculada, obra de Nossa Senhora, com o objetivo de conquistar o mundo inteiro a Cristo. Pela consagração a Nossa Senhora, Padre Kolbe sentia não só uma sintonia com a Imaculada, mas que ela agia nele a ponto dele dizer: ser Maria, ser a Imaculada. Padre Kolbe se sentiu invadido por ela, a ponto de ser elevado ao mais alto de sua espiritualidade. A presença desta mãe tem uma finalidade: tornar Cristo conhecido e amado. Assim, a Virgem Santíssima, a imagem da Mãe Imaculada, nunca está desligada desse projeto que objetiva conquistar o mundo para Cristo através dela. Padre Kolbe indicou estes elementos para ter a devoção a ela: a entrega total e incondicional a ela e o amor, pois você não pode ser dela sem ter o conhecimento, sem amor e a imitação. E o conhecimento é fruto de quê? Para Padre Kolbe é fruto de oração, quando ele diz: quem quiser conhecer a Virgem Imaculada tem que pedir de joelhos ao Espírito Santo. Possamos todos os dias rezar, nos conectar com Deus, buscá-lo através do Espírito Santo, pedir que possamos com ele viver cada dia, entregando a nossa vida a Maria Santíssima, a esposa do Espírito Santo, que entregou a ela todo o seu ser, até doar a vida para salvar um pai destinado a morrer no campo de concentração. Peçamos então a intercessão de Padre Kolbe, de Nossa Senhora, peçamos que a ação do Espírito Santo haja em nós, para sermos cidadãos do céu, pessoas de paz e de bem, pessoas que estão aqui realmente para transformar esse mundo através dos nossos atos, nossa oração, nossa entrega a Deus pelas mãos da Mãe Imaculada. E vamos rezar pela nossa nação nesse dia, pedindo a Nossa Senhora Aparecida, rainha e padroeira do Brasil, que proteja todos, todo o seu povo, né? Todo o povo sofrido e acolhendo todas as dificuldades da nossa nação, protegendo e amparando todos nós, cidadãos de bem. Ave Maria, cheia de graça, o Senhor é convosco. Bendita sois vós entre as mulheres, e bendito é o fruto do vosso ventre, Jesus. Santa Maria, Mãe de Deus, rogai por nós, pecadores, agora e na hora de nossa morte. Amém. E vamos ouvir a São Maximiliano com Lenho da Esperança. Bom dia.

0: sempre em primeiro lugar. Muito obrigado pela sua audiência, pela sua companhia tão querida. Deus abençoe seu dia. Feliz feriado, 7 de setembro. Bom dia para você que ouve a Rádio Dom Bosco FM de Fortaleza, Ceará. Rádio Nazaré FM de Belém do Pará. Bom dia também aos nossos ouvintes da Rádio Santa Cruz FM de Pará de Minas, em Minas Gerais. Da Rádio Esperança FM de Novo Horizonte, no interior de São Paulo. Para você que ouve a Web Rádio Criativa de Brumada, Bahia. E a Rádio Nova Voz FM de Fartura, no interior de São Paulo. Deus abençoe. Obrigado pelo seu, pela sua mensagem, você que já está participando pelo WhatsApp. 11 98904-3747. Bom dia, Maria Lúcia, de São Vicente, litoral de São Paulo. Bom dia, Ana Maria, de Florianópolis, Santa Catarina. Bom dia para o Daniel Rodrigues, de Divinópolis, Minas Gerais. Um abraço também carinhoso para a Lucinalva, de Belém do Pará, a Lúcia Mara, de Cambé, Paraná, também para o Fábio Júnior, não é o cantor não, hein? O Fábio Júnior, o nosso ouvinte de Marau, no Rio Grande do Sul. Bom dia, Deus abençoe, Fábio. Bom dia também para a Suzete Monte, em Fortaleza, e para a Simone, de São Paulo. Tá aí, nosso WhatsApp à disposição, vai registrando as suas intenções. Daqui a pouquinho teremos a coroa de São Maximiliano Maria Kolbe, tá bem? Participe, e agora a catequese do Padre Zezinho. Palavras que não passam.
1: Irmão, irmã, façamos catequese. Meditemos. Se não fosse a tua graça a me ensinar o que ensinou, se não fosse o teu amor a me levar aonde levou, se não fosse o teu perdão, se não fosse a tua paz, meu coração teria errado muito mais. Se não fosses tu primeiro a me buscar como buscou, se não fosse teu amor a me encontrar como encontrou, se não fosse o teu Jesus, se não fosse a tua cruz, eu não seria nem metade do que eu sou. Se não fosses amoroso e não ligasses para mim, se não fosses meu princípio e se não fosses o meu fim, se não fosse o teu amor, se não fosse o teu olhar a me cuidar, meu coração não saberia dizer sim. A graça pede mais graça. Cante comigo.

E agora 0h23, no horário de Brasília. Agradecemos muito a sua audiência e companhia, repetindo aqui a nossa pergunta para você participar também com a gente pelo WhatsApp, né? Qual o tipo de liberdade interior você mais pede a Deus para o nosso Brasil e para a sua vida? Fique à vontade para conversar com a gente, também registrando as suas intenções para a coroa de São Maximiliano Kolbe. Às 3 da manhã teremos o Terço da Misericórdia, à 1 da manhã, Você no Coração da Mãe. Então, temos momentos bons aqui para a gente rezar por você e pela sua família. Que você tenha um feriado abençoado nesse 7 de setembro. Bom dia! Vamos ouvir mais uma, agora, essa linda, o Hino Nacional com o Padre Marcelo Rossi.

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0: Agora 0:31 no horário de Brasília. Bom dia! Um abraço para você que ouve a Rádio Imaculada 1490M aqui na Grande São Paulo para o Brasil. Você que ouve a Rádio Alvorada FM de Londrina, no Paraná, a Divi FM de Divinópolis, Minas Gerais, também a Rádio Cultura FM de Ituverava, no interior de São Paulo, e a Rádio Pajeú FM de Afogados da Ingazeira, Pernambuco. Bom dia!
1: Mensagem do Papa Leão XIV.
0: E o Papa escreveu ontem: sem fé, cada um poderia sentir-se sozinho e desconfiar dos outros, vendo-os como estranhos e inimigos. Pela graça, somos, pelo contrário, irmãos e irmãs, que podem estar unidos, encontrando-nos, perdoando-nos e ouvindo-nos uns aos outros, no Senhor.
1: Mensagem do Papa Leão XIV.
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3: Coroa de oração em louvor a São Maximiliano Maria Kolbe, elevando as suas intenções a Deus através do mártir da caridade.

0: hora 33 minutos no horário de Brasília. Vamos iniciar a oração da coroa de oração em louvor a São Maximiliano Maria Kolbe, fundadora da Milícia da Imaculada, mártir da caridade, vivendo todos os dias um pensamento retirado dos seus escritos. Possamos buscar, né, a cada dia olhar para a sua doação total em prol da evangelização no mundo. E ele escreve no escrito 149: não tenhamos medo de nada, pois podemos e devemos vencer. Mas como? Vou dizê-lo em poucas palavras: não confiando nem um pouco em nós mesmos e oferecendo-nos completamente, juntamente com todas as tentações e as nossas dificuldades, a Imaculada, e certamente seremos sempre vitoriosos. Rezemos por todo o nosso Brasil, neste dia da independência do Brasil. Vamos rezar pela pátria, né? Rezar por todos os nossos irmãos e irmãs do Brasil e do mundo, né? Também que a Mãe Imaculada e São Maximiliano Kolbe intercedam por todos que mais precisam. E vamos convidar você a participar registrando a sua intenção pelo WhatsApp 11 98904 3747, 11 98904 3747. Sempre de segunda, domingo para segunda, né? Mais calmo aqui o nosso WhatsApp, muda muito, né, a rotina dos nossos ouvintes, então são poucas mensagens. Aproveite para mandar um áudio, para escrever, fique à vontade para rezar com a gente. Acolheremos aqui as suas intenções, seja por áudio ou por escrito. Deus abençoe o seu dia. Rezemos então a oração em nome do Pai, do Filho e do Espírito Santo. Amém. Lembrai-vos, ó Puríssima Virgem Maria, que jamais se ouviu dizer que algum daqueles que têm recorrido à vossa proteção, implorado vosso auxílio e reclamado vosso socorro, fosse por vós desamparado. Animado com igual confiança a vós, Virgem das Virgens, como a Mãe recorro, a vós me aproximo, e gemendo sob o peso dos meus pecados, me prostro aos vossos pés. Não desprezeis as minhas súplicas, ó Mãe do Filho de Deus, mas antes as atendei e ouvi propícia. Amém. Neste dia então da pátria, vamos começar rezando por todo o nosso Brasil, não é? Reze com a gente, pedindo para que você tenha aí um dia feliz, abençoado. E por todos os ouvintes da Rede Imaculada de Comunicação, todos que estão com a gente nesta hora, com o coração aberto, apresentando a Deus a sua vida, a sua família, as suas intenções particulares, seus sonhos e planos, né? Entreguemos então ao Senhor, através da intercessão da Mãe Imaculada e de São Maximiliano Maria Kolbe, especialmente, né, a Nossa Senhora Aparecida, Rainha e Padroeira do Brasil, que ela interceda a Jesus por nossa nação, para que sejamos promotores da paz e da fraternidade, possamos enfrentar todas essas dificuldades, né, com sabedoria em que o país passa. Um momento tão triste, né, da história do país, marcado por injustiças, violência, corrupção. Para construirmos a justiça e a paz em nosso país, necessitamos muito do amor misericordioso de Deus, que nunca se cansa de perdoar. Possamos sentir essa graça em nosso coração, né, em nossa vontade interna e familiar, né, de buscar saídas, né, para tantas dificuldades, para que possamos vencer o ódio, os conflitos e possamos encontrar a paz na nossa nação. Rezemos então juntos, colocando em oração o povo que mais sofre no Brasil, pelos desempregados, né, por todos que estão sofrendo tantas crises nesse país. São Maximiliano Maria Kolbe, rogai por nós. Ó Maria, concebida sem pecado, rogai por nós que recorremos a vós, e por todos quantos não recorrem a vós, especialmente pelos inimigos da Santa Igreja, e por todos quantos são a vós recomendados. Vamos rezar por todas as famílias, né? Pedindo a união e a santificação de todas as famílias, pelos nossos idosos, pelas nossas crianças, pelos jovens, pelos estudantes, pelos casais. Rezemos com fé e confiança junto com você, que está com a gente agora apresentando a sua intenção, a Simone, que é de São Paulo, capital. Bom dia, Simone. Nossas orações pelo Fábio Júnior de Marau, no Rio Grande do Sul. Bom dia, Leandro. Peço bênçãos, proteção, para que Deus abençoe a mim, a minha mulher Alessandra. Bênção para os nossos empregos, energias positivas, nos livrai de todo olho gordo, toda inveja, proteja a nossa família. Amém, Fábio, que Deus abençoe você e a Alessandra, sua esposa. A Lúcia Mara de Cambé, no Paraná, também está rezando com a gente, pede paz e justiça para a nossa nação e a presença do Espírito Santo. São Maximiliano Maria Kolbe, rogai por nós. Ó Maria, concebida sem pecado, rogai por nós que recorremos a vós e por todos quantos não recorrem a vós, especialmente pelos inimigos da Santa Igreja e por todos quantos são a vós recomendados. Coloquemos em oração também todos os enfermos, todos os acamados, todos que estão internados e suas famílias, pelos médicos, né, os profissionais da saúde, enfermeiros, socorristas, todos que trabalham nos hospitais. Rezemos também com Daniel Rodrigues, de Melo, de Divinópolis, Minas Gerais. Está rezando pela sua esposa da Dilva, sua filha Júlia, também a alma do seu genro Lucas Teles, pelas almas da sua família, pela sua saúde, da sua mãe. Rezemos por todos aí de Divinópolis. Obrigado, meu irmão. Também está rezando com a gente a Ana Maria de Florianópolis, em Santa Catarina. Bom dia, Leandro. Bom dia, Rivaldo e todos os Mirites. Hoje é aniversário do padre Benedetti, 82 anos, em Campinas, São Paulo. Então, parabéns ao padre Benedetti. Reza pela saúde de Lana e Yara Freitas, Rosane, Luiz Oliveira, pela Eliette e sua mãe, Maximília e família. Amém, amém. Depois eu falo aqui a sua resposta sobre a nossa pergunta do dia. No momento, você no coração da mãe. Então rezemos um grande abraço, Ana Maria. São Maximiliano Maria Kolbe, rogai por nós. Ó Maria, concebida sem pecado, rogai por nós que recorremos a vós e por todos quantos não recorrem a vós, especialmente pelos inimigos da Santa Igreja e por todos quantos são a vós recomendados. Também rezamos pelo Anderson, da Grande São Paulo, que está rezando. Ele é Mirit, que agradece, né, por ser Mirit, pede orações pelo seu cunhado que está enfermo, enfrentando uma depressão, está acamado. Vamos rezar por ele, tentar levar ao médico amanhã, que ele possa se levantar, né, sair dessa situação. Então rezemos com confiança e vamos ouvir a intenção da Maria Roberta de São Paulo. Bom dia, Maria Roberta.
1: Bom dia, meu amigo. Salve Maria Imaculada. Um abraço da Maria Roberta. Eu quero agradecer a Deus e Nossa Senhora e São Maximiliano por mais um dia, por uma data muito especial. Hoje está fazendo mais um ano que eu conheci você, o Renato, o Cacá e o Frei Sebastião, maravilhoso. Jorge Lorente, a Vânia, foi uma data que eu vou guardar para sempre. Que Deus abençoe muito vocês. Eu quero rezar especialmente por esse dia, porque foi de madrugada, né? Então, fui na missa. Que Deus abençoe você. Conheci você à noite, mas que Deus abençoe você. Quero rezar pelo meu amigo Ricardo, a Regiane, que Deus abençoe também, meus amigos. São Maximiliano Kolbe, rogai por nós. Ó Maria concebida sem pecado, rogai por nós que recorremos a vós e a todos aqueles que não recorrem a vós, especialmente pelos inimigos da Santa Igreja e por todos quantos são a vós recomendados. Que Deus abençoe também o Padre Sérgio e também o Padre César lá em Atibaia. Salve Maria Imaculada, um abraço da Maria Roberta, fica com Deus, meu amigo.
0: Amém, Deus abençoe, muito obrigado Maria Roberta, um dia abençoado, bom feriado, boas recordações, né, quando veio a primeira vez aqui na rádio, que bom, bela recordação, muito obrigado, então rezemos juntos. São Maximiliano Maria Kolbe, rogai por nós. Ó Maria concebida sem pecado, rogai por nós que recorremos a vós e por todos quantos não recorrem a vós, especialmente pelos inimigos da Santa Igreja e por todos quantos são a vós recomendados. Vamos rezar também, colocando em oração, né, toda a Igreja, no Brasil e no mundo, pela CNBB, pelo Papa Leão XIV, por todos os bispos, todos os padres, diáconos, missionários e missionárias no mundo inteiro. Vamos rezar pela Andréia, de Düsseldorf, na Alemanha, rezando com a gente. Bom dia, bom dia, Léo. Que bom estarmos juntos mais este dia que Deus nos dá. Mais um amanhecer, gratidão, meu Senhor e meu Deus. Amém. Um dia abençoado. Também vamos rezar pelo João César, de Fartura, no interior de São Paulo. Os ouvintes aí da Rádio Nova Voz FM. Bom dia, Leandro. Bom dia, Ivaldo. Deus abençoe sempre vocês. Um abraço. Então, bom feriado para você também. Obrigado, João César. Rezemos, então, por você e sua família. São Maximiliano Maria Kolbe, rogai por nós. Ó Maria, concebida sem pecado, rogai por nós que recorremos a vós e por todos quantos não recorrem a vós, especialmente pelos inimigos da Santa Igreja e por todos quantos são a vós recomendados. Também nós vamos rezar pela paz mundial, pelo fim dos conflitos, das guerras do mundo inteiro, pelos refugiados, pelos cristãos perseguidos, por todos que estão sofrendo. Pela Lucidalva Monteiro, de Belém do Pará, está rezando com a gente, por toda a sua família, pelo Brasil. Obrigado pela resposta aqui para a gente também. Que Deus abençoe a sua saúde e pede proteção para toda a família. São Maximiliano Maria Kolbe, rogai por nós. Ó Maria concebida sem pecado, rogai por nós que recorremos a vós e por todos quantos não recorrem a vós, especialmente pelos inimigos da Santa Igreja e por todos quantos são a vós recomendados. Rezemos por cada milite colaborador desta obra de Nossa Senhora, a Milícia da Imaculada. Agradecemos de coração a você que dá o seu sim à evangelização e faz com que tudo isso aconteça. Através dos meios de comunicação, a Milícia da Imaculada continua essa grande missão. Obrigado. Rezamos também pela Suzete Monte de Fortaleza, no Ceará, por toda a sua família. Também rezando com a gente a Maria Gomes, de São Vicente, no litoral de São Paulo, especialmente pela sua família, pedindo paz, reconciliação dos seus filhos, pedir orações pelo seu sono, que está tendo muitos sonhos ruins. Vamos pedir então muita luz, muita paz, que você pense só coisas boas, faça memórias boas, né, antes de deitar, reze. E vamos ouvir a Maria Pereira, de Campo Grande.
2: Boa noite, Leandro, boa noite, Rivaldo, boa noite a todos que estão rezando essa hora. Vamos rezar pela nossa pátria, pedir a proteção de Deus, Nossa Senhora da Aparecida, São Maximiliano Kolbe, por nós, por nossa família, todo o Brasil que está nesse ato de injustiça. Vamos rezar, meu filho, vamos pedir a Deus proteção, hoje e sempre. Amém. Maria Pereira.
0: Ok, Maria Pereira, muito obrigado, viu? Boa noite para você ainda, boa noite, né, em Campo Grande. São Maximiliano Maria Kolbe, rogai por nós. Ó Maria concebida sem pecado, rogai por nós que recorremos a vós e por todos quantos não recorrem a vós, especialmente pelos inimigos da Santa Igreja e por todos quantos são a vós recomendados. Pelos nossos irmãos que sofrem, né, que enfrentam uma alguma dificuldade, doenças, muitos estão desesperados, desenganados, incrédulos, aqueles que perderam a fé, que estão desanimados. Peçamos então à luz do Espírito Santo que possam se levantar, lutar, né? Que sejam felizes, que busquem a felicidade, a paz interior. Vamos rezar com a Maria Lúcia de São Vicente, no litoral de São Paulo. Bom dia.
3: Bom dia, Leandro. São Maximiliano Maria Kolbe, rogai por nós. Ó Maria concebida sem pecado, rogai por nós que recorremos a vós e por todos quantos não recorrem a vós, especialmente pelos inimigos da Santa Igreja e por todos quantos são a vós recomendados. Salve Maria Imaculada.
0: Salve Maria Imaculada. Muito obrigado, Maria Lúcia. Um ótimo dia, bom feriado. Também nós vamos rezar pelas intenções, pelos projetos da Milícia da Imaculada, por todos os frades menores conventuais, todos estão à frente da nossa obra. Vamos rezar também pela Milena Rosângela de São Paulo, capital. Bom dia, obrigado pela sua mensagem, pelo bom dia. É uma abençoada segunda-feira, o dia da independência do Brasil, o dia da pátria, o grito da independência do Ipiranga, né, por Dom Pedro II, independência ou morte. Então, um ótimo dia para você, obrigado, bom feriado. Rezamos também pela Maria Souza, que é de Santo Amaro, São Paulo. Bom dia, irmãos, peço oração pela minha saúde física, mental, pela minha memória, pela libertação do meu esposo do vício do álcool, pelo Manuel Cardoso Rodrigues da Silva. Peço oração para que eu seja efetivada no meu trabalho. Peço oração por todos que desejam mal, que o Senhor toque no coração deles. Quero agradecer pela bênção recebida na compra da minha casa, da casa da minha filha, Larissa. É isso. Então, que Deus abençoe Maria Souza e Larissa, o esposo Manuel. Que Deus abençoe vocês. São Maximiliano Maria Kolbe, rogai por nós. Ó Maria, concebida sem pecado, rogai por nós que recorremos a vós e por todos quantos não recorrem a vós, especialmente pelos inimigos da Santa Igreja e por todos quantos são a vós recomendados. Vamos rezar também pelos nossos irmãos em situação de rua, marginalizados, pelos dependentes químicos. Vamos rezar aqui com a Jane de Santana do Ipanema, Alagoas. Bom dia, Jane. Pede orações para ela, para os seus filhos, pela sua família e também pela sua sobrinha, Williane. Que Deus abençoe. Vamos rezar ainda com o Márcio do Nascimento de Aquiraz, no Ceará. Bom dia, Márcio.
4: Bom dia, Leandro. Salve Maria Imaculada. São Maximiliano Maria Kolbe, rogai por nós. Ó Maria concebida sem pecado, rogai por nós que recorremos a vós, por todos que não recorrem a vós, especialmente pelos inimigos da Santa Igreja e por todos com sua voz recomendados. E as minhas intenções é por toda a minha família, por todos aqueles que recomendam minhas orações, por todos que fazem comunidade católica Shalom, pela conversão do meu coração e por todos vocês que fazem a Milícia da Imaculada. Márcio do Nascimento de Aquiraz, no Ceará. Salve Maria Imaculada. Bom dia.
0: Bom dia, salve Maria Imaculada. Márcio, muito obrigado. Vamos também colocar em oração pela nossa conversão pessoal e a conversão de todos os pecadores no mundo inteiro. E reza com a gente o Roberto Duarte, de Calcaia, no Ceará. Bom dia, Roberto.
5: Bom dia, Leandro Passano e Valdo Chagas. Peço oração de toda a minha família, do meu pai José Duarte, da saúde dele, da minha tia Lúcia, que mora em Livramento, São Gonçalo do Amarante, Ceará. São Maximiliano Maria Kolbe, rogai por nós. Ó Maria concebida sem pecado, rogai por nós que recorremos a vós e por todos quantos não recorrem a vós, especialmente pelos inimigos da Santa Igreja e por todos quantos são a vós recomendados. Salve Maria Imaculada. Bom dia.
0: Salve Maria Imaculada. Muito obrigado. Bom dia para você, todos aí de Calcaia, no Ceará, Roberto. Também nós vamos rezar pelo Vanderlei Mendes, de Fortaleza, Ceará. Bom dia, Leandro. Bom dia, Rivaldo. Peço orações pela paz do mundo inteiro, por todas as almas do purgatório, pelo nosso Brasil, por todos da minha família. Então rezemos com você pelas almas dos milites e ouvintes que já foram ao encontro do Pai e o conforto de todas as famílias, pelas almas do purgatório. Rezamos também pelas intenções do nosso ouvinte João Cláudio, de Diadema, São Paulo. São Maximiliano Maria Kolbe, rogai por nós. Ó Maria concebida sem pecado, rogai por nós que recorremos a vós e por todos quantos não recorrem a vós, especialmente pelos inimigos da Santa Igreja e por todos quantos são a vós recomendados. Vamos rezar também pelas vocações sacerdotais, religiosas e leigas, por esse mês da Bíblia, tão especial para todos nós, para toda a Igreja. Vamos rezar também com as intenções do Marcelo, nosso ouvinte Marcelo, da cidade de Manduri, interior de São Paulo, Marcelo Contim, rezando pelas dores no quadril, pela sua saúde. Que Deus abençoe, Marcelo, todos aí da sua cidade de Manduri. Também rezamos com o Ninou, de Osasco, São Paulo, está escrevendo pra gente. Bom dia, Ninou. Deus abençoe todos aí de Osasco, toda a diocese de Osasco, São Paulo. Rezamos também com as intenções de Kleber de Santo André, São Paulo, está rezando por todos os trabalhadores. Rezemos por todos que estão trabalhando agora, nesse feriado, nesta madrugada, você que está aí na estrada também, né? Rezemos juntos. São Maximiliano Maria Kolbe, rogai por nós. Ó Maria concebida sem pecado, rogai por nós que recorremos a vós e por todos quantos não recorrem a vós, especialmente pelos inimigos da Santa Igreja e por todos quantos são a vós recomendados. E nesta última invocação, vamos agradecer a Deus por tudo, pelas bênçãos, pelas graças alcançadas, proteção, livramentos, pela mão do Senhor sobre nós em tantos momentos difíceis. Agradeçamos a intercessão da Mãe Imaculada, que nos livra de todo mal, que nos protege, que nos ampara, que nos mostra seu Filho Jesus, principalmente nos momentos mais difíceis. Vamos rezar também pela Dani Saraiva, de Fortaleza, Ceará, pela Fátima, de Rio Largo, Alagoas, o Rubens, de Rebouças, no Paraná, bom dia, e também para Dalila Lopes, de Londrina, no Paraná. E ela pede pelo esposo, pelos filhos, especialmente pelo seu filho João Henrique, pelos seus netos, pela sua nora Tayane, pelo seu sobrinho Pedro, pelos doentes, por todos nós da rádio. Muito obrigado, Dalila. Bom feriado, bom dia. São Maximiliano Maria Kolbe, rogai por nós. Ó Maria concebida sem pecado, rogai por nós que recorremos a vós e por todos quantos não recorrem a vós, especialmente pelos inimigos da Santa Igreja e por todos quantos são a vós recomendados. E agora vamos terminar com a oração e a bênção do Frei Sebastião Benito Coalho.
6: Ó Deus, que deste à Igreja e ao mundo São Maximiliano Maria Kolbe, sacerdote mártir, ardente de amor pela Virgem Imaculada e inteiramente dedicado à missão apostólica e ao heróico serviço ao próximo, pela sua intercessão, concedei-nos sem reservas para o bem da humanidade imitar na vida e na morte o Cristo, teu Filho. Amém. São Maximiliano Maria Kolbe, incansável apóstolo da Imaculada, mártir da caridade, patrono dos nossos difíceis tempos, rogai por nós. pela intercessão da Virgem Imaculada, nossa mãe, pela intercessão de São Maximiliano Maria Kolbe, abençoe-vos, ó Deus Todo-Poderoso, ó Pai, ó Filho e ó Espírito Santo.

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4: Salve Maria Imaculada. Vamos olhar para esse anjo, arcanjo, que significa um anjo especial. O nome dele significa realmente que ninguém pode se colocar contra Deus. E Miguel Arcanjo é o símbolo desse Deus que derrota o inimigo de cada um de nós. Esse inimigo que procura destruir a vida dentro de nós. Nós chamamos com muitos nomes. Mas o identificamos como inimigo de Deus, como inimigo da fé, inimigo de cada um de nós. E Miguel Arcanjo foi escolhido como aquele que através de uma energia divina teria força para expulsar bem longe esse inimigo. É proclamado como protetor de todos nós. São Miguel Arcanjo. Eu olho para a imagem dele, pela espada, pelas asas, pelos pés, esmagando a cabeça do inimigo. Sinto nele uma força grande que hoje quero implorar para mim, para você, para todos nós. Pedimos a proteção dele para você. Milite, continua. Helene, peço a proteção de São Padre Pio, que ele te proteja, te ampare sempre. Obrigado. Salve Maria Imaculada.
5: Muito bom dia para você que sintoniza a Rede Imaculada de Comunicação. Um abraço carinhoso e fraterno em Jesus e Maria. A alegria do Senhor é nossa força. Estamos aqui juntos até as 4 da manhã ao vivo. Depois, às 4, vamos continuar com a quaresma de São Miguel Arcanjo, diretamente de Fortaleza, Ceará, do Instituto Hesed, com as irmãs rezando ao vivo o Rosário da Madrugada. Que bom estarmos juntos, um abraço para você que ouve a rádio Colmeia FM de Cascavel, no Paraná, em Araraquara, no interior de São Paulo, a Web Rádio Católica, Rádio Queluz FM de Conselheiro Lafayette, Minas Gerais. Bom dia também aos nossos irmãos que ouvem a rádio A Voz do Rincão FM de Bonito, no Mato Grosso do Sul, a Rádio Clube FM de Pirajuí, no interior de São Paulo, e a Web Rádio Jesus Pão da Vida de Londrina, no Paraná. Daqui a pouquinho, vamos iniciar o nosso momento Você no Coração da Mãe, e você vai poder participar também, mandando aqui o seu áudio, escrevendo para o nosso WhatsApp 11 98904-3747, hein? No próximo dia 14, nós vamos celebrar a exaltação da Santa Cruz, que será na próxima segunda-feira, dia 14. E aí no dia 15, terça-feira, vamos celebrar Nossa Senhora das Dores. Então vamos juntos à novena, hoje o segundo dia da novena, a Nossa Senhora das Dores.
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6: Estamos reunidos na Rede Imaculada de Comunicação iniciaremos a nossa novena em honra à Santíssima Virgem Nossa Senhora das Dores. Nossa Senhora das Dores, ou Mater Dolorosa, Mãe Dolorosa, é um dos vários títulos que a Virgem Maria recebeu ao longo de toda a história. Este título, em particular, refere-se às 7 dores que Nossa Senhora sofreu ao longo de sua vida terrestre, principalmente nos momentos da paixão de Cristo. Em nome do Pai, e do Filho, e do Espírito Santo. Amém. Ó Virgem, a mais dolorosa do mundo depois de teu Filho, cujas dores estivestes perpetuamente associada, rogo-vos que me alcances fortaleza para sofrer por meus pecados, como vós sofrestes pelos nossos, a fim de que, crucificando minhas paixões e concupiscências na cruz de Cristo, levando-a pelo caminho de minha vida, caminhando em direção ao Senhor e perseverando constantemente ao vosso lado, Mãe minha, ao pé da cruz de vosso Filho, viva sempre e morra contigo, redimido e santificado pelo sangue preciosíssimo de nosso Redentor. Também vos peço por vossas dores que ouças meu pedido nesta novena e, se convém, conceda-me o que vos peço. Meus irmãos e minhas irmãs, hoje vamos meditar o segundo dia da nossa novena em honra à Nossa Senhora das Dores. Ó Virgem Dolorosa, pela dor que sofrestes quando o ancião Simão vos profetizou as contradições com que o mundo havia de perseguir vosso Filho, suplico-vos que não permitas que eu me encontre entre os mundanos inimigos de vosso Filho, senão entre os que professam docilmente vossa doutrina e aflitem seus costumes verdadeiramente cristãos, para que seja também daqueles a quem ele será ressurreição e vida. Então, meus irmãos e minhas irmãs, nesse segundo dia, nós somos convidados também a contemplar Nossa Senhora quando ouve do ancião Simão a profecia de que uma espada transpassaria seu coração. Então, como conviver com a dor? Como permitir que a dor também invada o nosso ser, a nossa alma? Bom, Nossa Senhora sempre nos ensina o caminho que nos conduz à verdadeira vida, Jesus Cristo. Por isso, que nossas dores, nossas aflições, sejam sempre colocadas diante de nosso Senhor Jesus Cristo, para que dele possamos buscar vida nova e ressurreição. Assim seja. Amém. Lembrai-vos, Virgem Mãe de Deus, quando estiverdes na presença do Senhor, de falar em favor nosso e apartar sua indignação de nós. Ó Santíssima Mãe, faz-me esta graça. Fixai em meu coração com eficácia as chagas de Jesus crucificado. Fazei que de Cristo em mim leve a morte, que participe de sua paixão e sorte e medite em suas chagas. Para que não arda nos eternos fogos, defendei-me, vós, ó Virgem, com teus rogos no dia do juízo. E vós, ó Cristo, ao sair eu desta vida, por vossa Mãe querida, fazei que chegue a palma de vitória, quando meu corpo mora, tens que minha alma adquira do paraíso a glória. Ave Maria, cheia de graça, o Senhor é convosco. Bendita sois vós entre as mulheres, e bendito é o fruto do vosso ventre, Jesus. Santa Maria, Mãe de Deus, rogai por nós, pecadores, agora e na hora de nossa morte. Amém. Ave Maria, cheia de graça, o Senhor é convosco. Bendita sois vós entre as mulheres, e bendito é o fruto do vosso ventre, Jesus. Santa Maria, Mãe de Deus, rogai por nós, pecadores, agora e na hora de nossa morte. Amém. Ave Maria, cheia de graça, o Senhor é convosco. Bendita sois vós entre as mulheres, e bendito é o fruto do vosso ventre, Jesus. Santa Maria, Mãe de Deus, rogai por nós, pecadores, agora e na hora de nossa morte. Amém. Rogai por nós, Virgem Dolorosíssima, que estivestes constantemente junto à cruz de Jesus Cristo. Nossa Senhora da Boa Morte, rogai por nós. Rogamos-te, Senhor nosso Jesus Cristo, que interceda ante tua clemência, bem-aventurada Virgem Maria, tua mãe, cuja alma foi atravessada pela espada de dor na hora de tua paixão. Pedimos por ti, ó Jesus Cristo, Salvador do mundo, que vives e reinas com o Pai e o Espírito Santo pelos séculos dos séculos. Amém. Então, queridos irmãos e irmãs, invoquemos a bênção de Deus Todo-Poderoso pela intercessão da Santíssima Virgem Nossa Senhora das Dores. O Senhor esteja convosco, Ele está no meio de nós. Por intercessão da Beatíssima Virgem Maria, Senhora das Dores, a Mãe Dolorosa, abençoe-vos o Deus Todo-Poderoso, Pai e Filho e Espírito Santo. Amém.

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Agradecemos muito a sua audiência e companhia, depois desse momento marcante, bonito, né? Ouvimos o segundo dia da novena, a Nossa Senhora das Dores. Coisa boa, né? A oração feita pelo Frei Arnaldo César Rocha, frade menor conventual. Que bênção! Vamos seguir aqui rezando por você e com você. Nosso momento Você no Coração da Mãe, colocando as nossas intenções neste momento de oração, nossas intenções no coração imaculado de Nossa Senhora. Envie o seu pedido de oração para a gente pelo WhatsApp 11 98904 3747. Esperamos aqui pela sua intenção, rezemos, viu? E também esse espaço, né, nós aproveitamos para as respostas aqui na nossa pergunta do dia. Obrigado a Milena Rosângela, de São Paulo. A pergunta: neste dia da pátria, dia da independência do Brasil, liberdade, né, que a gente tanto precisa para o Brasil, para o mundo, qual é o tipo de liberdade interior você mais pede a Deus para o nosso Brasil e para a sua vida? E a Milena escreveu para a gente: na nossa missa de ontem, pedimos muito a Deus e a Nossa Senhora Aparecida, nossa mãezinha preta, que proteja nosso Brasil e a todos nós, livrando-nos de todo mal. Na minha reunião da Ordem dos ela reza também pelo terço. Ela também diz que rezaram, né, o terço para São Francisco de Assis, hein? Muito importante. E na sua leitura pedimos também muita proteção, e sentiu no coração que responderia dessa forma. É isso, muito obrigado. E a gente agradece demais, né, essa sua resposta e a importância da oração, pedindo a intercessão de Nossa Senhora Aparecida e de São Francisco de Assis. É a ordem franciscana secular, né? Eu ia falar ordem. Então rezemos aqui por todos os franciscanos também, pela nossa província, Nossa Senhora Aparecida. Agradecemos muito neste novo momento da nossa província, todos os frades. Agradeço também aqui a participação do Enedino Júnior, ele é de Eunápolis, na Bahia. Obrigado, bom dia para você. E ele coloca aqui também oração, toda a sua família, né? Enedino Júnior, uma boa noite de sono, ele deseja então que você descanse bem e tenha um feriado abençoado também. Agradeço aqui também a participação da nossa irmã Ana Maria de Florianópolis, Santa Catarina. Santa Catarina disse: peço a Deus que nosso povo se una na busca da justiça social, do respeito à dignidade de cada pessoa e diminuição da desigualdade. Que nos unamos contra ataques de pessoas e países que não querem o Brasil livre e soberano. Em 1822, deixamos de ser colônia de Portugal. Maravilhoso. Obrigado, Ana Maria. Muito bom. Obrigado pela mensagem. Também a Lucidalva Monteiro, de Belém do Pará. A liberdade interior que peço a Deus é que eu possa viver no seu amor e ter a Virgem Maria Imaculada Conceição como minha mãe e minha proteção. Amém. Muito obrigado, Lucidalva. Ave Maria, cheia de graça, o Senhor é convosco. Bendita sois vós entre as mulheres, e bendito é o fruto do vosso ventre, Jesus. Santa Maria, Mãe de Deus, rogai por nós, pecadores, agora e na hora de nossa morte. Amém. Imaculado Coração de Maria, sede a nossa salvação. Vamos ouvir Manancial de Amor com Missão Mensagem Brasil.

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2: Estamos juntos no programa Igreja no Rádio, agora 1h24, horário de Brasília. Você no coração da mãe, daqui a pouquinho teremos o Padre José Allen no Caminhando com Maria, trazendo uma linda reflexão pra gente. Depois, no final dessa hora, o Frei Sebastião Benito Coalho vai renovar a consagração à Nossa Senhora. Coisa boa! Temos ligação? Telefone 4397-6520. Alô, bom dia!
3: Eu estou ligada aí, eu pedi oração para você fazer oração aí por mim.
2: Sim, qual seu nome, por gentileza?
3: Meu nome é Maria Pereira da Silva. Eu moro aqui em Campo Grande, Mato Grosso do Sul.
2: Que bom, Maria.
3: Tem um povo aqui perto de mim, é macumbeiro, a vida é... Só vive fazendo macumba comigo, não estou nem aguentando. Eu peço que você reza aí, põe meu nome na oração aí.
2: Sim.
3: Porque eu não estou aguentando. Eles devem só o homem e a mulher conversando a noite toda e dia e fazendo coisa com a gente.
2: Sim, vamos rezar por você, pela sua saúde. Você mora só? Você tem mais alguém em casa?
3: Eu moro sozinha.
2: Vamos pedir então a proteção de Nossa Senhora Aparecida para você, Maria Pereira, toda a sua família em Campo Grande, todos os seus vizinhos. Que Deus abençoe, viu? Vamos rezar juntos então, pedindo uma Ave Maria, pedindo nessa Ave Maria por você a proteção, a paz, a saúde e força para você também. Ave Maria, cheia de graça, o Senhor é convosco. Bendita sois vós entre as mulheres. E bendito é o fruto do vosso ventre, Jesus.
3: Vosso ventre, Jesus. Santa Maria, Mãe de Deus.
2: Rogai por nós, pecadores.
3: Rogai, pecadores, agora e na hora de nossa morte. Amém.
2: Amém. Um abraço, conte com a nossa oração. Um bom feriado. Salve Maria Imaculada. É importante rezarmos, colocarmos em oração todos os nossos irmãos e irmãs, os vizinhos, nossos amigos também, nossos familiares.

familiares, todos que estão com a gente nessa missão também, nossos amigos de comunidade. E vamos rezar aqui também com as intenções. Agradeço o Enedino Júnior, né? Já coloquei aqui de Eunápolis, Bahia. Também pelo Emerson, Emerson de Passos, Minas Gerais. Bom dia, Emerson. Obrigado, viu, pela mensagem. Ele reza pedindo que Maria passe à frente da sua família, seus filhos Valentina, Enzo, Ana Lizer, Antonella, Carlos Neto e a sua esposa Ana Cláudia. Deus abençoe, Emerson. Obrigado, viu? E vamos rezar pedindo a intercessão de Nossa Senhora Aparecida, sempre no dia 7 de setembro, festejando a independência do Brasil, proclamada em 1822. Peçamos a proteção de nossa mãe, rainha e padroeira do Brasil, pelas necessidades da nossa nação. Rezemos assim: ó Maria Santíssima, pelos méritos de nosso Senhor Jesus Cristo, em vossa querida imagem de Aparecida, espalhais inúmeros benefícios sobre todo o Brasil. Eu, embora indigno de pertencer ao número de vossos filhos e filhas, mas cheio do desejo de participar dos benefícios de vossa misericórdia, prostrado aos vossos pés, consagro-vos o meu entendimento, para que sempre pense no amor que mereceis. Consagro-vos a minha língua, para que sempre vos louve e propague a vossa devoção. Consagro-vos o meu coração, para que, depois de Deus, vos ame sobre todas as coisas. Recebei, ó Rainha incomparável, vós que o Cristo crucificado deu-nos por mãe, no ditoso número de vossos filhos e filhas. Acolhei-me debaixo de vossa proteção. Socorrei-me em todas as minhas necessidades, espirituais e temporais, sobretudo na hora de minha morte. Abençoai-me, ó celestial cooperadora, e com vossa poderosa intercessão, fortalecei-me em minha fraqueza, a fim de que, servindo-vos fielmente nesta vida, possa louvar-vos, amar-vos e dar-vos graças no céu por toda a eternidade. Assim seja. Amém. Nossa Senhora Aparecida, Rainha e Padroeira do Brasil, rogai por nós. Vamos ouvir Eliana Ribeiro e Padre Borga, Maria.

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0: Agora 1h36, horário de Brasília, e agora temos o Caminhando com Maria, uma linda reflexão do padre José Allen.
1: A paz esteja com você. A vida é um mistério maravilhoso, profundo, muito maior do que nós conseguimos entender. Se não tivermos humildade para acolher e sabedoria para saber entender que vai além da nossa razão, a vida vai sendo reduzida, esvaziada. Maria é um modelo para nós, com toda a sua humildade, com toda a sua sabedoria, em toda a simplicidade, ela mostra para cada um de nós, mais com atitudes do que com palavras, a revelação cada vez mais profunda da graça de Deus. Jesus se revela, mas ninguém compreende a sua revelação. Até Maria guarda no coração e vai refletindo sobre o que Jesus faz e o que Jesus diz. Pensemos sempre nisso. Nós precisamos aprender a viver. Viver é um compromisso ininterrupto. Cada dia podemos aprender novamente, não é repetição, nasceu o dia, a gente acorda, faz isso, faz aquilo. É preciso entender o valor, o sentido de cada coisa. E Maria para nós é um modelo. Como ela guardava no seu coração as palavras de Jesus, os seus ensinamentos, também como o povo muitas vezes ficava encantado com aquilo que Jesus dizia, ficava até impressionado. De onde vem tanta sabedoria? Só de Deus pode vir. Portanto, vivamos cada dia essa oportunidade de crescer na fé, na esperança e no amor. Para isso, como Maria, sejamos humildes e que tenhamos a sabedoria, que é dom do Espírito Santo, que nos faz ver além das aparências e perceber que a vida é um mistério tão grande e incompreensível, e que nós somos permanentes aprendizes da arte de crer, de viver, de amar.

Agora 1h42, horário de Brasília. Que bênção estarmos juntos. E nós ouvimos o Fernando Vignotti, né? Pelas mãos de Maria. Vimos a meditação do Padre José Allen. Daqui a pouquinho vamos à consagração à Nossa Senhora com o Frei Sebastião Benito Coalho. Agradecemos muito a participação desses nossos amigos e amigas. Um abraço fraterno. Obrigado a Maria Gomes de São Vicente, litoral de São Paulo. Junto com você em oração pelo descanso eterno de Milton Teixeira de Barros e a sua família. Que Nossa Senhora o acolha no céu. Interceda por essa família. E ele é cunhado de uma amiga, faleceu no hospital Irmã Dulce, na Praia Grande, agora à noite. Então, nossas orações, que Deus conforte toda a família. Agradeço também a participação da Maria Lúcia de São Vicente, litoral de São Paulo, que, diante da perguntinha que a gente fez, né, ela também disse que pede muita paz sem violência para o Brasil, que todos possam viver com dignidade num mundo melhor. Muito obrigado pela resposta, Maria Lúcia. Então, vamos rezar aqui a pergunta, né, a gente fez nesse Dia da Pátria: qual é o tipo de liberdade interior que você mais pede a Deus para o nosso Brasil e para a sua vida? Agradeço também a participação do Rafael Santana, que é de Salvador, Bahia, e veio para São Paulo. Está em São Paulo nessa época mais fria, hein? Está sentindo o friozão mesmo, hein? Aqui está marcando 9 graus com sensação de 7 graus. Meu Deus! Então, um grande abraço, meu irmão. Quanto tempo, hein? Bom feriado também para você e sua família. E está sempre ligado na programação, quando pode. E é isso. Então, vamos rezar por você nesses dias. Ele está no bairro de Itaquera, onde eu nasci. Aí nasci no Hospital Santa Marcelina, aí em Itaquera. Chega a doer os ossos. Muito frio, meu Deus. Mas é uma das madrugadas mais frias, né, Rivaldo? A gente teve uma assim, acho que em junho, né? Tava uns 7 graus também, uns... Nossa, vamos rezar. Rezar aqui pela Maria Lúcia de Betim, Minas Gerais, que está rezando também pela sua neta, que mora em Conselheiro Lafayette, foi a Jeceaba, está tendo caso de maculosa, uma doença... Então está internada com suspeita dessa doença. Então é a Lorena e ela está grávida. Vamos rezar por ela para que não seja nada grave, que ela passe bem aí e fique ótima, tá bom? Vamos rezar sim. Rezar para que você consiga dormir, descansar. Todos que enfrentam uma insônia. Também vamos rezar pela Andréia da Alemanha, né, que me mandou aqui a mensagem que ela sempre reza a oração do terço a Nossa Senhora das Lágrimas, né? Isso, e ela disse que sobre a aparição foi lá por volta de 1929, a irmã Amália de Jesus flagelado em Campinas, no interior de São Paulo. Jesus disse à irmã Amália para ela colocar na medalha: Jesus manietado, salvai o Brasil do erro que o ameaça. Mas como ficou grande, não deu para colocar tudo isso, né? Então a irmã falou para Jesus. Jesus disse a ela, para o bispo, que colocasse: Jesus, por vossa mansidão divina, ó Jesus manietado, afastai o mundo do erro que se acha ameaçado. Todo dia ela reza. Então vamos rezar pedindo a paz para o mundo inteiro, né? Ela colocou aqui que o bispo era Dom Barreto. Ela tem o livro, o terço com a medalha. É isso, então vamos rezar pedindo a Jesus que interceda por todos que sofrem no mundo inteiro. Pelo mundo, né? Flagelado com tantas guerras, tanto ódio, que livre de todo mal. E vamos colocar em oração. Com oração também, a intenção de Luciana, da Praia Grande, rezando pelo seu esposo, que está na estrada, né? Até no feriado, está trabalhando na madrugada, que é caminhoneiro. Então rezemos por todos os motoristas, caminhoneiros, todos que estão trabalhando agora e nos ouvindo. Ave Maria, cheia de graça, o Senhor é convosco. Bendita sois vós entre as mulheres, e bendito é o fruto do vosso ventre, Jesus. Santa Maria, Mãe de Deus, rogai por nós, pecadores, agora e na hora de nossa morte. Amém.
Tu Sabias? Vamos ouvir Entre Tons, 1h47.

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2: Agora 1h50, 10 minutinhos para as 2 horas. E agora vamos abrindo o coração para renovar a consagração a Nossa Senhora com a linda reflexão do Frei Sebastião. Programa Igreja no Rádio, Evangelho sempre em primeiro lugar. 1h51, rezemos com Frei Sebastião, guardião internacional do carisma da Milícia da Imaculada. Que Deus abençoe você e sua família. Então apresente agora a Nossa Senhora as suas intenções, a sua vida, tudo o que você deseja rezar hoje.
3: Consagrados à Imaculada, para conquistar o mundo inteiro a Cristo, sob a proteção e a mediação dela. Salve Maria Imaculada. Hoje, no dia da independência do Brasil, vejo este povo maravilhoso que abraçou inteiramente a fé em Cristo Jesus, encontrando nele a verdadeira liberdade, a verdadeira identidade. Hoje é um dia que temos que ver este povo com amor, agradecer a Deus e pedir à Virgem Santíssima que cuide deste povo maravilhoso, pois tornou-se ela Nossa Senhora Padecida, protetora deste povo. E hoje quero abençoar este povo maravilhoso, que é o Brasil, que se tornou também a minha pátria, a minha terra, pela qual estou dando a minha vida, porque este povo caminhe sempre nesta fé em Deus, em Jesus, no seu amor à Nossa Senhora, se tornando um povo exemplar perante a humanidade inteira. Deus abençoe o nosso Brasil hoje e sempre. Por isso, renovemos a nossa mãe, a mãe rainha deste povo, Nossa Senhora Imaculada, rezando. Virgem Imaculada, minha mãe Maria, eu renovo hoje e sempre a consagração de todo meu ser, para que disponhais de mim para o bem de todos. Somente peço que eu possa, minha rainha e mãe da Igreja, cooperar fielmente com a vossa missão de construir o reino do vosso Filho Jesus no mundo. Para isso vos ofereço minhas orações, sacrifícios e ações. Ó Maria concebida sem pecado, rogai por nós que recorremos a vós, e por todos quantos não recorrem a vós, especialmente pelos inimigos da Santa Igreja e por todos quantos são a vós recomendados. Pela intercessão da Virgem Imaculada, Nossa Mãe, de São Maximiliano Kolbe, abençoe-vos, ó Deus Todo-Poderoso, Pai, Filho e Espírito Santo. Salve Maria Imaculada.

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2: O Senhor está comigo, nada temo. Que mal poderá alguém me fazer? O Senhor está comigo, prestando-me auxílio. Melhor é refugiar-se no Senhor. Salmo 117.
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3: Você sabe por que é essencial ler a Palavra de Deus? Porque nela encontramos respostas para as grandes questões da vida, o caminho para a verdadeira felicidade e luz diante da maldade no mundo. A Bíblia revela o amor e o plano de salvação de Deus para nós. É fonte de vida, estrada segura para o bem e para a paz. Quem a lê e guarda no coração, caminha com paz, sabedoria e vida em abundância.
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1: Dia bonito para você que sintoniza a Rede Imaculada de Comunicação. Um abraço carinhoso aos ouvintes da Rádio Imaculada FM de Atibaia, São Paulo, da Rádio Copas Verdes FM de Prudentópolis, Paraná, Rádio São José FM de Macapá, Amapá, bom dia, também São Raimundo Nonato, Piauí, através da Rádio Cultura FM, a Web Rádio Magnífica de Biritinga, Bahia, e Web Rádio Dom Orione de Fortaleza, no Ceará. E nesta hora, você vai rezar com a gente, vai meditar com a gente, né, o Santo Evangelho, daqui a pouquinho, às 14h30, com Frei Luiz Favaron. Também teremos Despertai para o Amor com o Padre Ezequiel Dalpozo. E agora, entrevista. Vamos acompanhar a participação do Frei Alexandre Patucci, da Ordem dos Frades Menores Conventuais. Participou tirando dúvidas dos ouvintes sobre a fé católica no Plantão da Fé com Jorge Lorente.
2: O Laércio me parece ser um bom cristão, realmente um católico que sabe das suas obrigações. Ele falou assim: Jorge, eu estou desempregado agora, estou fazendo bico de pintura residencial. Ele falou: será que eu posso, nesse intervalo, enquanto eu não tenho emprego, doar somente metade do que eu dava no meu dízimo, que eu sempre fiz na paróquia? Será que eu posso fazer, doar só metade do que eu costumava doar? Frei, pode? Ele não está pecando não fazendo isso?
3: De modo algum, A Igreja Católica, né, nessa questão do dízimo, ela nunca estipulou que o dízimo deva ser exatamente 10% sempre. Ela sempre deixou muito aberto, né, a que cada um faça a sua contribuição mensal de acordo com a sua condição, a sua situação, o seu momento também, né? Às vezes pode ter momento que está mais próspero, contribui mais, às vezes momentos de mais dificuldade, contribui menos, né? Deus sabe de todas as coisas, né? Dos nossos momentos, das nossas dificuldades. O importante é essa sensibilidade, né? Eu quero sempre ajudar a minha comunidade de fé, né? Eu quero ajudar materialmente, eu quero ajudar espiritualmente, eu quero ajudar com a minha participação. Então, tendo tudo isso em vista, claro, num momento como esse, né, de dificuldade, sim, não é pecado por um tempo contribuir com pouco menos materialmente, porque tenho certeza que espiritualmente continuará contribuindo com aquilo que pode, né? Então é isso que é importante. Então fique tranquilo.
2: Que bom. Sabe o que o Lécio me fez lembrar? Aquela viúva, Frei, aquela viúva que colocou duas moedinhas ali, né, Frei?
3: Exato, exato. Era o que ela tinha naquele momento, né, para poder contribuir. Porque, claro, né, tem a família, tem as coisas, do, né? Enfim, claro. Então, fique muito em paz, né? E que Deus ajude, né, nesse momento.
2: Frei, agora a Marilene, que moradora lá em Santos, deve estar talvez nos acompanhando pela rádio Boa Nova de Praia Grande, para quem nós mandamos aquele abraço também. Ela está preocupada com uma coisa, Frei. Ela falou assim: Jorge, uma catequista aqui da minha comunidade se divorciou. Ponto. E agora, com o retorno da catequese, né, que tiveram uma fériazinha, agora retornaram, e não é que essa senhora continua sendo catequista na paróquia, apesar de ter se divorciado de seu marido. A Marilene faz a seguinte pergunta, padre Frei: isso não está errado, não? A Igreja permite isso, uma pessoa divorciada ser catequista, Frei?
3: Muito obrigado pela pergunta, Marilene. Bem, no primeiro momento, não há nenhum impedimento para ela poder ser catequista, inclusive comungar, se ela se divorciou e atualmente não tem um outro companheiro. Então, se ela está só, né, não há impedimento algum. Ela pode tanto participar da Eucaristia, como pode sim ser catequista. A questão é se ela vir a ter uma outra união, né, com uma pessoa, daí o que eu aconselharia é conversar com o pároco, para ver como ele vai conduzir essa situação. Mas pelo que eu entendi, ela se divorciou, mas está só. Então ela não tem impedimento algum, seja, como eu disse, para participar da Eucaristia, seja para ser catequista.
2: Olha aí, que bom. Então é muito importante a gente lembrar sempre disso, né, Frei? A gente às vezes fica tão preocupado com os outros, isso e aquilo. Só Deus sabe, não temos informação, mas há quantos anos que ela é catequista.
3: Exato.
2: E o fato de ter se separado,
3: sim.
2: Né, vai saber o que tem por trás disso.
3: Uhum. E aqui
2: não impede, como o senhor disse muito bem, dela continuar ajudando outras famílias como catequista, né?
3: Exato, né? E mesmo, né? E aí a gente pode dizer quantos casais de segunda união que podem sim atuar na comunidade de fé em muitas pastorais e movimentos. Talvez algumas coisas não, mas muitas coisas sim. E aí eu também, cada situação, né? Cada casal que de repente vive essa condição, conversar com o pároco, né?
2: Frei, agora vou atender a dona Florência. A dona Florência, ela está com a gente lá em Ribeirão Pires nos acompanhando. E ela falou assim, ó, Jorge, domingo o padre explicou na missa, mas eu não consegui entender direito. Por que que Jesus elogiou Pedro no domingo passado, no outro, e agora nesse domingo chamou ele de Satanás? Que será que deu em Jesus, hein? Num dia ele elogia, no outro dia ele chama o amigo dele de Satanás? Que só pode falar, Frei, para dona Florência.
3: Muito boa pergunta e nos possibilita uma reflexão, né, muito profunda. O chamado que Jesus faz a Pedro, e inclusive mudou, porque o nome dele não era Pedro, era Simão. Jesus, quando o chama, muda o seu nome. E quando Pedro diz, né, tu és o Cristo, filho do Deus vivo, Jesus confirma o nome de Pedro. Eu te digo, tu és Pedro, sobre esta pedra eu edificarei a minha igreja. Que belo tudo isso, né? E as portas do inferno não prevalecerão contra ela. Mas logo depois, Jesus começa a dizer que ele também iria sofrer, que ele iria também passar pela cruz e ressuscitar. E Pedro, então, diz, não permitiremos isso. Deus não permita isso. E aí Jesus então chama Pedro de Satanás. E por quê? E o próprio Jesus explica: Pedro, você está pensando segundo a cabeça, a lógica humana, e não a lógica de Deus. Porque Pedro não conseguia imaginar Jesus tendo que passar pelo sofrimento. Ele imaginava o Messias somente glorioso, forte, poderoso. Esse Messias que ia expulsar os romanos, que ia fazer de Israel uma grande nação. Não cabia no Messias de Pedro o sofrimento, a cruz. E Jesus então diz, né? Vem para trás de mim. O texto original é: vem para trás de mim. Embora na liturgia a gente ouviu: afasta-te de mim, Satanás. O texto original é: vem para trás de mim, Satanás. Por que Satanás? Satanás significa adversário, opositor. Naquele momento, Pedro está em oposição a Jesus. Por quê? Jesus diz que vai passar pela cruz, pelo sofrimento. E Pedro diz: não permitiremos isso. Deus não permita isso. Há uma oposição entre a ideia de Jesus, né, a missão de Jesus e o que está na cabeça de Pedro. E isso é Satanás, né? Isso significa Satanás, opositor, oposição. Então Jesus diz: ó, Pedro, você está oposto do que eu estou dizendo. Você está pensando o oposto do que é o Messias. Então vem para trás de mim. Isso significa: vem me seguir, vem aprender de mim. Jesus chama a Pedro a aprender dele o que é o Messias, para que Pedro perceba que o Messias não é só aquele forte, poderoso, glorioso, mas aquele que também passa pela cruz e pelo sofrimento. E Pedro vai aprender isso de Jesus, né? Isso é um caminho de aprendizado. O bonito é que Jesus não disse para Pedro: agora tu não é mais a pedra da igreja, viu, Pedro? Vou tirar você, né? Não. Então a gente vê como Jesus acolhe. E como os apóstolos eram imperfeitos, e como Jesus vai sendo paciente em ensiná-los. Assim também é conosco. Às vezes a gente não se acha digno, às vezes a gente não entende bem as coisas, mas Deus também confia em nós, como confiou em Pedro, mesmo sem Pedro entender tudo. Até estava entendendo errado o que era o Messias. Vem aprender de mim. O importante é estar aberto a aprender de Jesus. E todos nós, então, podemos ser seguidores, discípulos, né? E atuar na comunidade de fé. Então é muito bonita essa passagem, né? Todo esse contexto de Jesus com Pedro.
2: Agora, pai, Frei, vamos atender o Amauri. O Amauri está em São Bernardo do Campo, aqui bem pertinho de nós, né? Ele falou assim, ó, Jorge, pergunta pro Frei, naquela passagem do bom samaritano, sujeito caído lá no, na rua, na estrada, passou por lá um levita, passou também um sacerdote, trocaram de lado, foram por outra calçada, não quiseram nem saber de ficar lá perto, não se importaram com o doente. Daí vem a pergunta dele, se aquele sacerdote que passou ali não deu nem bola para aquele sujeito, era um padre católico. O que o senhor pode dizer para o Amauri, Frei, era um padre católico?
3: Obrigado pela pergunta, Amauri. Não, não era um padre católico, era um sacerdote da antiga aliança, né? Na antiga aliança havia um sacerdócio daquele tempo, que com Jesus vai se transformar. Então é a partir de Jesus, lá da última ceia, né, que vai surgir o sacerdócio da nova aliança, que leva à plenitude o sacerdócio da antiga aliança, mas isso seria uma outra questão. De qualquer forma, essa passagem, ela vale, e aí não só, né, para os sacerdotes agora da nova aliança, mas para todos nós, porque essa passagem está querendo dizer o seguinte, olha, você tinha lá pessoas na antiga aliança, que eram sacerdotes, levitas, que tinham grandes funções, né, no templo, na comunidade de fé, mas não foram capazes de olhar aquele que sofre. E já um samaritano, que era considerado sem valor, né, ele olhou para aquele que sofria. Então, a gente toma cuidado, né, porque tem uma função, porque é sacerdote, é bispo, ou porque faz isso, aquilo na comunidade, a gente achar que é mais que os outros, né, e esquece a caridade. Aos olhos de Deus tem valor quem exerce a caridade, seja quem for, leigo, padre, bispo. O importante é a gente viver a nossa vocação sempre, né, nessa dimensão do amor. Então essa passagem muito nos ensina. Mas não, aquele não era um sacerdote católico, era um sacerdote da antiga aliança.
2: Olha aí, Amauri, muito importante. Sabe, Frei, também não aconteceu algo parecido com a Madre Teresa de Calcutá, pelo menos o que eu ouvi uma vez. Ela indo com uma outra religiosa para missa, né? E um rapidinho, já estavam meio atrasadas, encontraram alguém também como esse, assim, lá, precisando de ajuda, doente, caído, né? Uhum. Ela parou e começou a atendê-lo, isso e aquilo. Mais tarde, passou alguns minutos, e a missa já ia começar ali por perto, a companheira dela falou, madre, nós temos que ir embora, a missa já vai começar. E ela disse para a amiga dela, olha, a nossa missa hoje é aqui.
3: Sem dúvida.
2: É aqui. É isso, né, Fê? É real essa história, acho, não é?
3: Sem dúvida alguma. E tem uma história mais forte ainda, se não me engano, com São João Crisóstomo. Era bispo e foi celebrar a missa, mas um irmão havia de rua havia falecido em frente à igreja. E ele disse, a missa aconteceu, ele não celebrou a Eucaristia por conta disso.
2: Olha...
3: Então, para a gente ver o quanto, né, a caridade é importante. De fato, às vezes tem pessoas que, inclusive, vão se confessar porque faltaram à missa, porque estava cuidando de um enfermo, por exemplo, alguém que precisava, né? Não é pecado. Se é para cuidar de alguém que necessita, ali é como Madre Teresa de Calcutá disse, né? Ali era a missa dela, né? Ali ela encontrava o sacrifício de Cristo naquele que sofre, né? Então, claro, se num momento assim eu preciso atender alguém que necessita e eu não posso ir à missa, a tua missa está sendo ali, no cuidado com quem sofre, né? Sem dúvida alguma, né?
2: Frei, você acabou de reforçar uma pergunta que veio até recentemente pra gente. Uma senhora, não me vem agora o nome dela, né? Ela falou, olha, Jorge, pergunta pro padre, eu tô cuidando de meu pai, tá muito doente e tal, sim, não tem que ficar com ele, não tem ninguém mais, minha mãe faleceu há muito tempo já, e eu fico com ele aqui na missa, então o que eu posso fazer no máximo é deixar ligado lá na TV Aparecida ou alguma coisa assim, ou com vocês, com a missa, operou rádio, e eu não posso ir na missa, estou pecando. Então, para, o senhor acabou de falar muito bem agora para ela também, né, Frei?
3: Exato. E quantas vezes eu orientava, né, e oriento, às vezes acontece isso, a pessoa tem que cuidar e não pode sair. Então, às vezes, não pode ir à missa porque tem que estar acompanhando alguém que está enfermo por um tempo. Então, eu costumo dizer, quando se pede ao ministro da Eucaristia para levar a Eucaristia ao enfermo, leve para quem também está cuidando e não pode ir à missa.
2: Olha aí.
3: Né? E aí comungue e faça isso em casa, acompanhe a missa, às vezes, né? Pelas redes de comunicação, temos aqui a nossa Milícia da Imaculada, que sempre transmite a Eucaristia, porque sabe disso, que às vezes tem aquela pessoa que não pode estar indo à missa, ou aquelas que podem e podem estar mais um pouco ouvindo da palavra de Deus e estar em sintonia de oração. Então, como importante a gente ter também esses meios que permitem tantas pessoas, né, a acompanhar, mesmo que à distância, a palavra de Deus, a celebração da Eucaristia. Então, não é pecado. Se é para o cuidado de quem sofre, não é pecado.
2: Frei, mais uma vez, obrigado por sua ajuda, se Deus quiser, viu? Obrigado pela força, viu?
3: Amém. Sempre uma alegria estarmos juntos.
2: Obrigado mais uma vez.

Deus abençoe o seu dia, bom feriado para você que ouve a Rede Imaculada de Comunicação, um abraço muito fraterno e carinhoso para você que está pelo aplicativo Imaculada Play, você que ouve pelo site milicianaimaculada.org.br, um abraço também aos ouvintes da Rádio Imaculada FM de Maceió, Alagoas, a web rádio ou precursora de São Carlos, no interior de São Paulo.

0: angústia busco o Senhor. De noite estendo minhas mãos sem descanso, e minha alma recusa ser consolada. Lembro-me de Deus, ponho-me a meditar e desfaleço. Salmo 76.
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2: Em algum momento, talvez você já tenha se perguntado qual é o verdadeiro sentido da vida. Muitas vezes buscamos respostas fora de nós e esquecemos que o maior sentido está em simplesmente viver. Cada pessoa é única, singular, insubstituível. E Deus te criou com um propósito cheio de amor. Cada detalhe da sua existência reflete o caminho do Criador. Celebre a vida e agradeça por esse presente incrível.
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0: Agora 2h34 no horário de Brasília. Muito bom dia, obrigado pela audiência. Você que está com a gente pela Rádio Capital FM de Cianorte, Paraná. A Rádio Nova Aliança FM de Brasília, Distrito Federal. Bom dia também aos ouvintes da Praia Grande, Litoral de São Paulo, pela Boa Nova FM. Quixadá, no Ceará, pela Rádio Cultura FM. Também a Rádio Nordeste SAT, é a web rádio de Fortaleza, Ceará. E a Rádio Nova Veredas FM de Bom Despacho, em Minas Gerais. E agora, vamos à meditação do Santo Evangelho de hoje com o Frei Luiz Favaron.
1: Evangelho de Jesus Cristo, narrado por Lucas, capítulo 6, versículos 6 a 11. Em outro sábado, Jesus entrou na sinagoga e se pôs a ensinar. Estava aí um homem que tinha a mão direita paralisada. Os doutores da lei e fariseus observavam Jesus, a fim de ver se ele o curaria no sábado, para assim ter motivo de acusá-lo. Mas Jesus conhecia os pensamentos deles e disse ao homem que tinha a mão paralisada: levante-se e fique de pé no centro. Ele se levantou e ficou de pé. Jesus lhes disse: eu pergunto a vocês, no sábado é permitido fazer o bem ou fazer o mal? Salvar uma vida ou destruí-la? E lançando o olhar sobre todos, disse ao homem: estenda a mão. Ele obedeceu e sua mão ficou curada. Eles se encheram de raiva e discutiam entre si sobre o que fariam contra Jesus. Esta é a palavra do Evangelho de Lucas. Iniciando hoje o nosso encontro com o Evangelho de Jesus, quero enviar minha saudação e meu abraço para todos vocês, meus irmãos e irmãs queridas. Hoje, dia em que nós celebramos o Dia da Pátria, 7 de setembro, queremos, neste nosso encontro, em modo especial, fazer a nossa oração pelo nosso Brasil, especialmente agora, nesta época especial de preparação para as eleições. Vamos pedir a Deus que ilumine a todos para que nós possamos tornar o Brasil cada vez mais justo e feliz. E hoje também, 7 de setembro, nós celebramos o grito dos excluídos, ouvindo aqui junto de nós o grito de todo esse povo que sofre, está doente, desempregado, enfim, que está carregando uma cruz pesada. E vocês vejam no Evangelho que acabamos de ler hoje, Jesus que chama para o meio o homem que tinha a mão direita paralisada. Jesus chama todas as pessoas excluídas e marginalizadas para ficar no meio das nossas atenções e do nosso carinho, como muitas vezes, inclusive, Jesus mostrou que os pobres, os excluídos, os marginalizados, todos aqueles que gritam a Deus pela justiça e pela igualdade são os preferidos de Deus, porque são aqueles que mais sofrem. A narração da cura do homem com a mão direita seca está carregada de simbolismos. A mão simboliza a capacidade humana de agir. A direita liga-se à capacidade de fazer o bem. Então, estar com a mão direita seca significa a impossibilidade de praticá-lo era a condição daquele homem. O homem estava na sinagoga em dia de sábado, e o ambiente onde a lei tem primazia, onde se ouve a palavra de Deus, reúnem-se os fiéis para louvar a Deus, logo um lugar sagrado. Também o tempo era sagrado, o sábado, tempo de imitar Deus, que descansou ao concluir a criação, portanto, tempo de ser como Deus. Todo esse contexto de sacralidade foi insuficiente para dispor aquele homem a fazer o bem. A religião tornara-se estéril, seu poder de mover as pessoas a superar o egoísmo, predispondo-as para a misericórdia e a solidariedade. A intervenção de Jesus teve o efeito de abrir para o homem, com a mão paralisada, uma nova perspectiva de vida. Agora sim, voltada para Deus, porque dirigida ao irmão necessitado, a quem podia fazer o bem. Neste dia especial, peço a Deus que abençoe a todos vocês que estão me ouvindo nesse momento. Peço a Deus que abençoe e proteja o nosso Brasil. Peço a Deus, de modo especial, para tantos irmãos e irmãs excluídas, marginalizadas, a quem nós queremos dar as mãos para juntos podermos construir um mundo, um Brasil mais justo, um Brasil mais igualitário, a fim de que todo mundo possa, de fato, viver com dignidade. E esta é a nossa reflexão de hoje, do Evangelho de Lucas.

0: bonita canção, ouvimos Ministério Adoração e Vida, O Amado, coisa boa. Agora 2h49, recebemos o padre Ezequiel Dalpozo e vai registrando as suas intenções para o Terço da Misericórdia, tá bom? 0 operadora 11 é 11 98904 3747, o nosso WhatsApp.
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0: meu caro ouvinte, é uma alegria partilhar com você este momento, esta reflexão. Eu desejo graça e paz da parte de Deus para a sua vida, para a sua casa. E falando em casa, eu gostaria exatamente de refletir sobre isso. Você se sente em casa, na sua casa, sim ou não? Qual é a sua pátria? Quando você ouve a palavra pátria, o que te vem na mente? É só o país onde você mora? Ou também se refere àquele ambiente onde você nasceu, onde cresceu, onde tem memórias positivas daquilo que viveu e experimentou? Ou também memórias negativas que precisam ser retrabalhadas? O que lhe vem à mente quando se fala em pátria, a sua pátria? Veja que o ser humano é sempre alguém desenraizado, de certa forma à procura da pátria. A palavra pátria evoca um sentimento de segurança e de pertença. Pátria desperta a nostalgia por um lugar onde eu posso me sentir em casa, onde eu posso ser realmente como eu sou, onde sou acolhido e amado e estou em contato com as minhas raízes. O ser humano, embora possa se sentir em casa, na sua casa, mas ele de certa forma está em busca de algo que não está com ele. Como ser humano, com uma alma imortal, ele nunca está sobre a terra em casa. Ele anseia por sentir-se aqui, no que é terreno, em casa, mas também deseja outra pátria, que poderíamos dizer que é a pátria em Deus. Todos nós estamos envolvidos nessa tensão. Por um lado, procuramos uma pátria e por outro, não nos sentimos ali onde estamos totalmente em casa. Nossa alma sabe de sua pátria em Deus. Essa pátria em Deus faz com que nos sintamos na terra desenraizados. Mesmo em casa eu sinto saudades, diz um escritor. Não existe aqui qualquer lugar, mesmo onde nós nascemos, que pudesse preencher nosso anseio por pátria. Sempre temos saudade por algo mais, por algo que seja absolutamente confiável, no qual possamos vivenciar o acolhimento e o amor plenos. Caro ouvinte, esse sentimento você vai perceber em você se prestar atenção. O ser humano está radicado entre a pátria e o desenraizamento. Poderíamos dizer que a essência do ser humano é um estranhamento diante do mundo e, ao mesmo tempo, um desejo por aquilo que ainda não possui. Caro ouvinte, eu queria, no fim dessa breve reflexão, suscitar a pergunta: onde se encontra a sua pátria? Por que é que eu me sinto aqui ou ali em casa? O que eu conecto com o sentimento de pátria? Se eu tivesse que qualificar uma determinada localidade como a minha pátria, seria esse lugar onde eu vivi quando criança ou seria onde eu vivo hoje em dia? Na sua casa, você se sente em casa? Pense sobre isso. Um forte abraço, Deus te abençoe e te guarde, em nome do Pai, do Filho e do Espírito Santo. Amém.
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0: angústia busco o Senhor. De noite estendo minhas mãos sem descanso, e minha alma recusa ser consolada. Lembro-me de Deus, ponho-me a meditar e desfaleço. Salmo 76.
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2: 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Muitas vezes buscamos respostas fora de nós e esquecemos que o maior sentido está em simplesmente viver. Cada pessoa é única, singular, insubstituível, e Deus te criou com um propósito cheio de amor. Cada detalhe da sua existência reflete o caminho do Criador. Celebre a vida e agradeça por esse presente incrível.
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0: Agora 3 horas em ponto.
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0: Seja nosso Senhor Jesus Cristo, para sempre seja louvado. Muito bom dia para você que ouve a Rádio Imaculada na Grande São Paulo e em todo o Brasil pela Rede Imaculada de Comunicação. Estamos juntos, iniciando o Terço da Divina Misericórdia. Eu, Leandro Barsana, apresentação, e Rivaldo Chagas nos trabalhos técnicos. Bom dia mais uma vez, Rivaldo. Boa evangelização para nós. Agradecemos a Deus por estarmos juntos em mais uma manhã, mais um novo dia, celebrando a independência do Brasil nesse dia 7 de setembro. E vamos agradecer a Deus, né, pelo dom da vida, pedir a misericórdia divina sobre cada um de nós, nossas famílias, nossos enfermos, desempregados, pela paz mundial. Quantas intenções trazemos ao coração? É o momento de você apresentá-las a Jesus misericordioso a partir de agora. Vamos rezar por todos os milites colaboradores da Milícia da Imaculada, que fazem parte desta obra de Nossa Senhora, com muita gratidão a você que evangeliza com a nossa obra. Queremos também rezar por todos os representantes, voluntários e funcionários da nossa obra, da Rádio Imaculada, das emissoras que compõem a Rede Imaculada de Comunicação. Vamos contar com a sua participação através do telefone do ouvinte 4397-6520, 0 operadora 11 4397-6520. Para você registrar as suas intenções pelo WhatsApp, escrevendo ou gravando seu áudio, a média de 1 minutinho, por gentileza, e abaixe sempre o volume do rádio para gravar. 11 98904-3747, 11 98904-3747. E o Senhor disse a Santa Faustina, no diário 754, as almas que rezarem esse terço serão envolvidas pela minha misericórdia durante a sua vida e de modo particular na hora da morte. Confiemos então em Jesus misericordioso e rezemos com confiança. Meditando sobre a paixão de Jesus e o abandono que ele sofreu na sua agonia, em nome do Pai, do Filho e do Espírito Santo. Amém. Pai nosso que estais no céu, santificado seja o vosso nome. Venha a nós o vosso reino. Seja feita a vossa vontade, assim na terra como no céu. O pão nosso de cada dia nos dai hoje. Perdoai-nos as nossas ofensas, assim como nós perdoamos a quem nos tem ofendido. E não nos deixeis cair em tentação, mas livrai-nos do mal. Amém. Peçamos a intercessão de Nossa Mãe Santíssima, Mãe da Divina Misericórdia. Ave Maria, cheia de graça, o Senhor é convosco. Bendita sois vós entre as mulheres, e bendito é o fruto do vosso ventre, Jesus. Santa Maria, Mãe de Deus, rogai por nós, pecadores, agora e na hora de nossa morte. Amém. Professemos nossa fé dizendo: creio em Deus Pai Todo-Poderoso, Criador do céu e da terra, e em Jesus Cristo, seu único Filho, nosso Senhor, que foi concebido pelo poder do Espírito Santo, nasceu da Virgem Maria, padeceu sob Pôncio Pilatos, foi crucificado, morto e sepultado, desceu à mansão dos mortos, ressuscitou ao terceiro dia, subiu aos céus, está sentado à direita de Deus Pai Todo-Poderoso, donde há de vir a julgar os vivos e os mortos. Creio no Espírito Santo, na Santa Igreja Católica, na comunhão dos santos, na remissão dos pecados, na ressurreição da carne, na vida eterna. Amém.

0: com você e por você que nos acompanha, apresenta sua vida, sua intenção. Rezamos pela Maria do Socorro Calazar, de São Bernardino, Santa Catarina, e de São Bernardo do Campo, São Paulo, pela Suiane dos Santos e família. Vamos rezar aqui com intenções da Andréia, de Düsseldorf, na Alemanha, toda a sua família, pelo Rafael Santana, da Bahia, de Salvador, que está em São Paulo, capital. Nosso abraço, meu irmão, na Zona Leste. Rezamos também pela Maria Lúcia de Betim, em Minas Gerais. Deus abençoe especialmente, né, a sua, sua neta, que está grávida, Lorena, e está aí com uma suspeita de uma doença. Então rezamos para que ela fique curada, que não seja nada, que ela fique ótima, tá bom? Vamos rezar também pela Maria Gomes de São Vicente, litoral de São Paulo, pela alma de Milton Teixeira de Barros, e que Deus conforte sua família. Também rezamos pelas intenções do Emerson Macedo, de Passos, Minas Gerais, rezando pelos filhos Valentina, Enzo, Ana, Antonella, Carlos Neto e a esposa Ana Cláudia. Também nós vamos rezar pelo Enedino Júnior, de Eunápolis, na Bahia. As intenções da Maria Roberta, em São Paulo, capital, Dalila Lopes, de Londrina, no Paraná, a Fátima de Rio Largo, Alagoas. Também rezamos pelo Rubens, de Rebouças, no Paraná. E ainda pelas intenções da Dani Saraiva, em Fortaleza, no Ceará, e do Ninou, de Osasco, São Paulo. E vamos ouvir a intenção também, né, agradecendo aqui a participação de Ezequiel, de Rio Largo, Alagoas. Bom dia.
1: De noite.
2: Bom dia, irmã Maria, com o Senhor, que te abençoe, que tenha muita saúde, felicidade a toda a sua família. Eu peço que você reze a oração por mim, toda a minha família. Quem fala aqui é José Ezequiel, de Alagoas, da cidade de Rio Largo. Salve Maria Imaculada.
0: Salve Maria Imaculada, Ezequiel. Um grande abraço, bom feriado. Vamos ouvir também a Julieta, de São Paulo. Bom dia.
3: Bom dia. Salve Maria Imaculada. Peço orações para mim, minha família, pela paz e união na minha casa, pelo emprego, os estudos do meu neto, pela sua curta, o problema emocional que está tratando. Peço pelos agonizantes, pelas almas que padecem no purgatório, pelos endividados, pelos desaparecidos, pelos órfãos, pelos corações enlutados, pelas vítimas das catástrofes, de todos que pediram as minhas orações. Nosso Senhor sabe e conhece a situação de cada filho e cada filha. Que o milagre aconteça na vida de cada um de nós. Que o José Pedro alcance a graça da fala, da audição. Maria Renata Silva, cura seu exílio e demais filhos e filhas. Jesus sabe e conhece cada um de nós. Essa graça seja alcançada em nome de Jesus. Salve Maria Imaculada, paz e bem.
0: Salve Maria Imaculada, paz e bem. Obrigado, Julieta. Vamos ao telefone agora. Alô, bom dia.
4: Bom dia, Leandro. Paz e bem. Bom dia, Rivaldo. Salve Maria Imaculada, tudo bem?
0: Paz e bem. Salve Maria Imaculada, quem fala?
4: É a Maria da Silva, de Jeiro Caldas, Minas Gerais.
0: Maria da Silva, seja bem-vinda. Vamos ouvir suas intenções, minha irmã.
4: Graças a Deus eu consegui.
0: Que bom.
4: As minhas intenções é agradecer a Deus pelo dom da vida, rezar pela minha saúde, pela saúde de José Soares, rezar pelos meus irmãos que rezam por mim, rezo por você, sua família, pela família do Rivaldo, rezo pelo seu Alfério, pela sua saudosa esposa Maria Salete, rezo pela Gorete de Campina Grande, pela Andréia da Alemanha, a dona Maximília, seu netinho José Pedro, rezo por Maria Antônia, sua filha Renata Maria, rezo também por Dina de Mauá, Milena Rosângela, Maria Creuza de Diadema, rezo pela avó Edileuza, rezo pela a Olivanda, seu Geraldo Pires, seu Geraldo Moreira, seu Eliseu, dona Marta Alzira, Maria Evangelista, rezo por todos de Valadares, E rezo também pelo Beto Machado e sua família. E rezo pela Azélia de Itaúna, sua irmã. E rezo por seu César Teles, seu Jesus Alvarenga e sua, a alma de sua filha Thaís. E rezo por todos os meus irmãos, aqueles que eu não lembrei, mas estão todos em minhas orações. Rezo por todos, todos. Vamos rezar, Leandro?
0: Vamos rezar, então, por você e toda a família e cada um dos nossos ouvintes. Vamos
4: e
0: pedir.
4: Rezo também pelas almas do purgatório, por todos os falecidos do Brasil e do mundo, principalmente da minha cidade e a minha família.
0: Amém. Vamos meditar sobre a oração e agonia de Nosso Senhor Jesus Cristo no Horto das Oliveiras. Eterno Pai, eu vos ofereço o corpo e sangue, alma e divindade de vosso diletíssimo Filho, Nosso Senhor Jesus Cristo, em expiação dos nossos pecados e os do mundo inteiro, pela sua dolorosa paixão.
4: Tende misericórdia de nós e do mundo inteiro.
0: Pela sua dolorosa paixão.
4: Tende misericórdia de nós e do mundo inteiro.
0: Pela sua dolorosa paixão.
4: Tende misericórdia de nós e do mundo inteiro.
0: Pela sua dolorosa paixão.
4: Tende misericórdia de nós e do mundo inteiro.
0: Pela sua dolorosa paixão.
4: Tende misericórdia de nós e do mundo inteiro.
0: Pela sua dolorosa paixão.
4: Tende misericórdia de nós e do mundo inteiro.
0: Pela sua dolorosa paixão.
4: Tende misericórdia de nós e do mundo inteiro.
0: Pela sua dolorosa paixão.
4: Tende misericórdia de nós e do mundo inteiro.
0: Pela sua dolorosa paixão.
4: Tende misericórdia de nós e do mundo inteiro.
0: Pela sua dolorosa paixão.
4: Tende misericórdia de nós e do mundo inteiro. Rezei também pelo Del Moraes.
0: Ó sangue e água, que jorrastes do coração de Jesus, como fonte de misericórdia para nós, eu confio em vós. Muito obrigado, Maria da Silva, pela participação. Um ótimo dia, bom feriado, e que Jesus misericordioso, por intercessão de Nossa Senhora e de São Maximiliano Kolbe, abençoe a você e toda a sua família.

0: meus irmãos. Participe conosco ligando 0 operadora 11 4397 6520. Vamos nos colocar em oração pelas intenções também de Maria Célia, de Presidente Prudente, interior de São Paulo, toda a sua família, a cura de herpes zostes, está no olho e dói muito. Rezamos pela sua saúde e recuperação, pela sua cura. Também pela Socorro Nergino em Fortaleza, Ceará, e a libertação do seu irmão Carlos Alberto. Pela Liliane Lobato em Ananindeua, no Pará. Rezamos também pela alma do esposo Otávio Carvalho. Pela paz, proteção e saúde e conforto da família. Milena Rosângela de São Paulo, capital, e toda a sua família. A Ordem Franciscana Secular. Rezamos também pelas intenções de Maximília de Vacaria, no Rio Grande do Sul, seu netinho José Pedro, e também a saúde da sua filha Graciele e seu esposo, a neta, Gabriele, cura e proteção por todos os falecidos também. Vamos rezar ainda pela Eva Sueli de Pacaembu, no interior de São Paulo, e sua família, sua saúde, intenções do Oscar e da Zenilda de Cafelândia, Paraná, família Bussolaro Santim, Prestes Correias dos Santos, e todos os ouvintes, as intenções também do João e a Maria de Lourdes, de União da Vitória, no Paraná. Obrigado. Rezamos também com Luciene Santiago, de Fortaleza, Ceará, sua família, uma graça especial. E ainda pela Iraci do Guarujá, litoral de São Paulo. Apresenta também suas intenções José Xavier, de Itaíba, Pernambuco. Bom dia.
1: Bom dia, Leandro. Bom dia, tudo da Imaculada. Quero pedir orações para mim e para minha família, pelos doentes, morador de rua e desempregado. Rezo por tudo, vocês da rádio. Rezo pela dona Marcília, dona Maria Antônia, seu Astério, seu César Tele, a alma da dona Maria Salete, a alma de meu pai, a alma da minha mãe. E para todos que estão ouvindo, José Xavier, Lagoa da Lara, município de Itaíba, no Pernambuco.
0: Amém. Obrigado, meu irmão. Deus abençoe. Também as intenções da Maria José Modesto, em Jacarezinho, Paraná.
2: Bom dia, Leandro.
0: Bom dia.
2: A paz do Senhor e no amor de Maria. Maria José Modesto, Jacarezinho, Paraná. Rezo por mim e pela minha família toda. Rezo pela família da Milícia Imaculada e por toda a família que todos os dias estão com o texto na mão. Rezo pela família de Marciano, rezo também por todos que estão nesse momento com o texto na mão, rezando pela Nossa Senhora e pelo nosso Senhor Jesus Cristo, que todos os dias nos abençoe muito, dando saúde e paz, e rezo pela paz do mundo inteiro. Maria José Modesto, Jacarezinho, Paraná. Salve Maria Imaculada.
0: Salve Maria Imaculada, muito obrigado, um ótimo dia, bom feriado, e vamos ao telefone. Alô, bom dia.
3: Bom dia.
0: Quem fala?
3: Cremilda, de Brasília. Salve Maria.
0: Olá, Cremilda, seja bem-vinda. Salve Maria Imaculada. Vamos ouvir suas intenções.
3: Minhas intenções são por todas as pessoas que já estão trabalhando e que estão nos seus serviços. Deus os leve em paz. E também por todas as pessoas desempregadas. Que Deus abre porta. E pelas almas do purgatório. E por todas as pessoas que estão em aflição nesse momento. Pela minha saúde, pela saúde de todas as pessoas da minha família e por todas as pessoas que estão enfermas, que Deus nos conceda saúde. Salve Maria Imaculada.
0: Salve Maria Imaculada. Então rezemos, Cremilda, por você e todas as suas intenções, cada um dos nossos ouvintes. Vamos pedir a misericórdia divina, agora meditando sobre a flagelação de nosso Senhor Jesus Cristo. Eterno Pai, eu vos ofereço corpo e sangue, alma e divindade de vosso diletíssimo Filho, nosso Senhor Jesus Cristo, em expiação dos nossos pecados e os do mundo inteiro, pela sua dolorosa paixão.
3: Tenha de misericórdia de nós e do mundo inteiro.
0: Pela sua dolorosa paixão.
3: Tenha de misericórdia de nós e do mundo inteiro.
0: Pela sua dolorosa paixão.
3: Tenha de misericórdia de nós e do mundo inteiro.
0: Pela sua dolorosa paixão.
3: Tenha tenha de misericórdia de nós e do mundo inteiro.
0: Pela sua dolorosa paixão.
3: Tenha de misericórdia de nós e do mundo inteiro.
0: Pela sua dolorosa paixão.
3: Tenha de misericórdia de nós e do mundo inteiro.
0: Pela sua dolorosa paixão.
3: Tenha de misericórdia de nós e do mundo inteiro.
0: Pela sua dolorosa paixão.
3: Tenha de misericórdia de nós e do mundo inteiro.
0: Pela sua dolorosa paixão.
3: Tenha de misericórdia de nós e do mundo inteiro.
0: Pela sua dolorosa paixão.
3: Tenha de misericórdia de nós e do mundo inteiro.
0: Ó sangue e água, que jorrastes do coração de Jesus, como fonte de misericórdia para nós, eu confio em vós. Obrigado, Cremilda, um ótimo feriado, bom dia, e que Jesus misericordioso, por intercessão de Nossa Senhora e de São Maximiliano Kolbe, abençoe a você e toda a sua família.

0: Reze conosco, 0 operadora 11 4397 6520. Participe, vamos rezar pela paz mundial, por todos que sofrem no mundo inteiro, né? Pelas vítimas de tantos problemas climáticos, né, no mundo. Rezemos pelas vítimas dos terremotos e também no Nepal, todas as pessoas desaparecidas, pelas suas famílias. Coloquemos em oração também as intenções de Alexandre e Cláudia de Rebouças, no Paraná. Deus abençoe vocês. Muita paz, saúde. E ele está dizendo que é para ela que está celebrando o aniversário. É isso, parabéns. Ana Cláudia, sua esposa, felicidades. Muitos anos de vida. Saúde, muita paz. Também rezamos pelas intenções do Marcos de Oliveira César, de São Paulo, capital. Bom dia. Intenções de toda a família. Também está rezando com a gente a Ana de Giraldo Ponciano, Alagoas. As intenções também de Berenice, de Juazeiro do Norte, no Ceará. Rezamos ainda, ela coloca por todos os idosos e as crianças, pelo Papa, pelo clero, por toda a milícia da Imaculada. A Maria de Lourdes, de São Bernardo do Campo, São Paulo, rezamos por você, pela sua filha, Isabel Cecília de Souza Castro. Aniversário hoje, parabéns, felicidades, muitos anos de vida. Também reza com a gente Maria Lúcia de São Vicente, no litoral de São Paulo, pelos locutores, pelos padres, por toda a sua família. Obrigado. Também reza com a gente o Geraldo Pires, que é de Governador Valadares, Minas Gerais. Rezamos por você, pela família, pelas famílias do mundo inteiro, né? Está rezando, obrigado. Vamos acompanhar as intenções da Marlene Bento, de Dois Riachos, Alagoas. O áudio ficou mudo, né? Depois, se você quiser, grave outro áudio, por gentileza. Vamos ouvir o Anderson de Divinópolis, Minas Gerais. Bom dia, Anderson.
1: Meu querido, coloca eu em oração, hein, Leandro? Salve Maria Imaculada. Muito tempo nós não conversamos, hein, Leandro?
0: Faz tempo.
1: Eu te falo, eu tô na soneira danada, cara. Coloca eu em oração aí, pra me vencer a minha noite, pra Deus me abençoar. Rezemos ao Senhor, o Senhor escutar a nossa prece. Manda um alô aí, Leandro, que eu todo dia vou escutar a sua voz.
0: Muito bom, meu irmão. Bom trabalho. Deus abençoe e proteja, né? E não tenha sono aí no trabalho, senão... Vamos rezar também pelas intenções aqui do Isaías. Isaías, de Diadema. Bom dia.
2: Bom dia a todos da Milícia da Imaculada. Saúde e paz para todos. Peço orações para minha família e todas as famílias. Pela saúde de todos os padres, bispos, o Papa e todo o clero. Por todas as almas, por todos que morreram sem fazer orações, sem dobrar o joelho para Deus, por todas as almas do purgatório, todos os empregados, todos os agonizados.

0: Imaculado, para meu grande amigo Nino de Osasco, para minha grande amiga Nice de Irapuru, para minha amiga Paula, para a Fátima, para todos que estão conosco neste momento de oração, para todos que fazem o tratamento oncológico, para toda a minha família e para mim. Salve Maria Imaculada.
1: Salve Maria Imaculada, rezemos juntos pela sua saúde e por todos que você traz no seu coração, por cada ouvinte. Vamos pedir a misericórdia divina, meditando sobre a coroação de espinhos de nosso Senhor Jesus Cristo. Eterno Pai, eu vos ofereço o corpo e sangue, alma e divindade de vosso diletíssimo Filho, nosso Senhor Jesus Cristo, em expiação dos nossos pecados e os do mundo inteiro, pela sua dolorosa paixão.
0: Tende misericórdia de nós e do mundo inteiro.
1: Pela sua dolorosa paixão.
0: Tende misericórdia de nós e do mundo inteiro.
1: Pela sua dolorosa paixão.
0: Tende misericórdia de nós e do mundo inteiro.
1: Pela sua dolorosa paixão.
0: Tende misericórdia de nós e do mundo inteiro.
1: Pela sua dolorosa paixão.
0: Tende misericórdia de nós e do mundo inteiro.
1: Pela sua dolorosa paixão.
0: Tende misericórdia de nós e do mundo inteiro.
1: Pela sua dolorosa paixão.
0: Tende misericórdia de nós e do mundo inteiro.
1: Pela sua dolorosa paixão.
0: Tende misericórdia de nós e do mundo inteiro.
1: Pela sua dolorosa paixão.
0: Tende misericórdia de nós e do mundo inteiro.
1: Pela sua dolorosa paixão.
0: Tende misericórdia de nós e do mundo inteiro.
1: Ó sangue e água, que jorrastes do coração de Jesus, como fonte de misericórdia para nós, eu confio em vós. Obrigado, Eva Sueli, um ótimo dia, bom feriado, e que Jesus misericordioso, por intercessão de Nossa Senhora e de São Maximiliano Kolbe, abençoe a você e toda a sua família.

0: Converse conosco ligando 0 operadora 11 4397 6520. Rezemos, colocando em oração também todos os aniversariantes deste dia, deste mês também, né? Tá chegando o aniversário do Robinho, dia 15. Vamos lá pelo nosso irmão, Robson Cardoso. É, pela Maria Jandira de Macedo, de Santo André, São Paulo. Pelas intenções também, agradecendo as graças alcançadas. É, reza com a gente a Nancy Souza de Acará, no Pará. Rezando por toda a família, hein? Pela Rita do Socorro, Maria do Carmo, Maria Nazaré, Maria Olinda, Gilberto, filhos Gersica, Giselma, Geisa, Joyce, Jefferson, pelos netos Glenda, Gladson, Suane, Diele, Caio, Gael, Guilherme, Gustavo, a Kelly Vitória, também os genros Douglas, Francinildo, Denis, sua nora Dorinete, os sobrinhos, o marido Simeão. Rezamos por todas as vítimas de enchentes, terremotos, desabamentos. E reza também pela Creuma Mercedes Souza, livramento da sua da pessoa. Também rezando por Raimundo Cruz das Mercês, a cura e libertação do Jonathan Mercedes Nogueira e a Nancy Souza. Obrigado, Nancy. Deus abençoe também as intenções do Beto Machado de Divinópolis, Minas Gerais, e a esposa Jussara. Também está rezando com a gente a Gorete de Campina Grande, na Paraíba, por todos que estão rezando conosco, pela sua família, pelo Papa, pela paz mundial. Rezamos também com intenções de nossa ouvinte Luciana, da Praia Grande, litoral de São Paulo. E também vamos ouvir a intenção, agora sim, da Marlene. Agora sim tem áudio. Bom dia, Marlene.
1: Bom dia, Leandro. Salve Maria Imaculada, sou Marlene, estou mandando mensagem essa hora da misericórdia, pedindo saúde para mim e pela minha conversão. E saúde por todos os doentes. Saúde pelo meu filho Elias, pela minha filha Mirelle e também parabenizando a minha neta que está aniversariando hoje, chama-se Milênio, por nome dela em oração. E pelas almas dos meus pais, Gabriel Teto e Júlia Bento, e todos os falecidos da família. Meu muito obrigado. Salve Maria Imaculada.
0: Salve Maria Imaculada. Vamos ouvir também o Renilton de Betim, Minas.

0: Gerais, bom dia.
1: Bom dia, Leandro. Aqui é Renildo de Betim. Peço oração para mim, para minha família, para vocês da rádio, para todos os ouvintes e para todos aqueles que estão na cama de hospital, para as almas do purgatório. Que esse 7 de setembro seja abençoado e um ótimo feriado para todos nós. Amém? Salve Maria Imaculada.
0: Amém, meu irmão. Salve Maria Imaculada. Obrigado. E vamos ao telefone. Alô, bom dia.
2: Bom dia, salve Maria Imaculada.
0: Salve Maria Imaculada. Quem fala?
2: É a Páscoa, tudo bem?
0: Olá, Páscoa. Seja bem-vinda de São Paulo, né?
2: Isso, então. Eu falei com a produção, nesse caso de mandar a ladainha da misericórdia, mas ainda não mandaram. Aí tá. Se você puder pegar meu número depois...
0: Sim, se você falou com a produção, elas vão mandar sim. Amanhã é feriado, né? Vamos rezar sim. E se você consegue ouvir todo dia a ladainha, que é difícil anotar, né? Por causa da deficiência visual, né? Então vamos esperar que ela mande. Vamos esperar sim que elas mandem, elas vão mandar sim. E pode apresentar suas intenções?
2: Então, pela saúde dos meus filhos, pelo trabalho dos meus filhos, por cura e proteção, por libertação de todo mal, pelo meu companheiro que teve um AVC, está se recuperando, graças a Deus, graças ao texto da misericórdia, ele já está andando, já está se movimentando, ele estava com várias sequelas, o texto curou ele, tem uma cura muito forte, eu tenho muita fé, e eu quero pedir também para a minha família, para os meus antepassados. Quero pedir pela minha saúde, quero pedir pelos agonizantes da hora, pelo Papa Leão XIII, pela toda a igreja, quero pedir pela família imaculada, quero pedir por você. E que Deus abençoe a cada um de nós e derrame o Divino Espírito Santo a cada um de nós todos os dias. Amém.
0: Amém. Então vamos rezar juntos, com certeza, com muita fé, confiança. E você tem um WhatsApp? É isso?
2: Tenho.
0: Ah, então tá. E depois você deixa o número com o Rivaldo e eu te mando por aqui, aí é rapidinho, tá bom? Aí eu te encaminho a ladainha da misericórdia, né? O terço completo. Então vamos pedir juntos a misericórdia divina, confiantes, e vamos pedir meditando sobre Jesus carregando a cruz para o Calvário. Eterno Pai, eu vos ofereço o corpo e sangue, alma e divindade de vosso diletíssimo Filho, nosso Senhor Jesus Cristo, em expiação dos nossos pecados e os do mundo inteiro, pela sua dolorosa paixão.
2: Tende piedade de nós e do mundo inteiro.
0: Tende misericórdia de nós e do mundo inteiro, pela sua dolorosa paixão.
2: Tende misericórdia de nós e do mundo inteiro.
0: Pela sua dolorosa paixão.
2: Tende misericórdia de nós e do mundo inteiro.
0: Pela sua dolorosa paixão.
2: Tende misericórdia de nós e do mundo inteiro.
0: Pela sua dolorosa paixão.
2: Tende misericórdia de nós e do mundo inteiro.
0: Pela sua dolorosa paixão.
2: Tende misericórdia de nós e do mundo inteiro.
0: Pela sua dolorosa paixão.
2: Tende misericórdia de nós e do mundo inteiro.
0: Pela sua dolorosa paixão.
2: Tende misericórdia de nós e do mundo inteiro.
0: Pela sua dolorosa paixão.
2: Tende misericórdia de nós e do mundo inteiro.
0: Pela sua dolorosa paixão.
2: Tende misericórdia de nós e do mundo inteiro.
0: Ó sangue e água, que jorrastes do coração de Jesus como fonte de misericórdia para nós, eu confio em vós. Muito obrigado, Páscoa, fique na linha e que Jesus misericordioso, por intercessão de Nossa Senhora e de São Maximiliano Kolbe, abençoe a você e toda a sua família.

0: Rezemos, colocando em oração também aqui todos os desempregados, nesse frio, né, todos que estão em situação de rua, tantas pessoas nos abrigos, né, sofrendo, enfermos. Vamos colocar em oração aqui a Marilene Oliveira de Maceió, Alagoas, saúde da sua irmã Maria Oliveira. Também rezamos pela Andréia da Alemanha, pela nossa ouvinte Erenilda de Cruzeiro do Oeste, no Paraná. Deus abençoe também as intenções do Pedro Chaves de Concórdia do Pará, do estado do Pará. Reza com a gente também o Henrique Ponciano, de Fortaleza, no Ceará. Bom dia, bom feriado. Também rezando por toda a família. Obrigado ainda, rezando com a gente o Hélio de Arapongas, no Paraná. Obrigado também as intenções de Maria Roberta de São Paulo, a Maria de Lourdes de São Caetano do Sul, São Paulo. Também rezamos pela Neuza de Curitiba, no Paraná. Vamos rezar ainda por intenções do Adalmir de Divinópolis, em Minas Gerais, o Márcio do Nascimento de Aquiraz, no Ceará, o Ninou de Osasco, São Paulo, Marcelo de Manduri, São Paulo, e também as intenções de Vanderlei Mendes de Fortaleza, no Ceará. Intenções da Maria Gorete de Fortaleza, bom dia.
1: Sua paixão.
0: Acho que ela gravou.
2: Salve Maria Imaculada, Maria Gorete aqui de Fortaleza.
0: Bom dia, obrigado Maria Gorete, Deus abençoe. Também vamos rezar pela intenção do Antônio Marcos de Pará de Minas.
3: Bom dia, meu amigo Leandro Bassan. Queria rezar pela minha família, meus amigos Éder do Valiro, Carlos Santana, Marinho, Antônio Pereira do Bolão, Danilo Caçapalmo, o poderoso Gabriel e todos os caminhoneiros que estão na escuta. Salve, Mãe Maria Imaculada. Antônio Marcos Soares, Pará de Minas.
0: Salve Maria Imaculada, pela Lorena Pastore de Vacaria, Rio Grande do Sul, pela Edileuza de São José da Tapera, Alagoas, Francisco Xavier de Calcaia, no Ceará, também todos que não puderam participar conosco, mandar aqui sua intenção ou ligar para a gente também. Vamos ao telefone. Alô, bom dia. Alô, bom dia.
4: Bom dia.
0: Quem fala, por gentileza?
4: Bom dia.
0: Qual o seu nome, irmã?
4: Bom dia.
0: Abaixe o volume do seu rádio, por gentileza, senão vai te atrapalhar, tá bom? Abaixe o volume e ouça pelo telefone. Bom dia, qual o seu nome, por gentileza? Eu acho que ela não... Abaixou o volume do rádio?
4: Já consegui.
0: Isso, qual o seu nome, por gentileza, sua cidade?
4: É a Marta de Belém do Pará.
0: Marta de Belém do Pará, seja bem-vinda, Marta. Vamos ouvir suas intenções, minha irmã.
4: A minha intenção é pela saúde e paz do seu Ofélio e sua família, a sua filha Maria Joana, a sua irmã, que recupere a sua doença, pelo Beto Machado e sua mulher Jussara, pelo seu César Teles e sua saúde, pela Luciana daqui de Belém do Pará, pelo Robinho que vai fazer aniversário dia 15, por você, pelo André da Alemanha, pela Maria, a que me bloqueou, não sei por que motivo, mas eu rezo, continuo rezando por ela, pelo Danilo de que está sumido, nunca mais eu vi, e por todos. Sim. Que eu estou esquecendo agora. Tá? Pela minha família, pelos meus filhos, pelos meus netos, por mim.
0: Amém. Então rezemos juntos por toda a sua família, todos que você está rezando, cada um dos nossos ouvintes. Vamos pedir a misericórdia divina, meditando sobre a morte de nosso Senhor Jesus Cristo. Eterno Pai, eu vos ofereço o corpo e sangue, alma e divindade de vosso diletíssimo Filho, nosso Senhor Jesus Cristo, em expiação dos nossos pecados e os do mundo inteiro, pela sua dolorosa paixão.
4: Tende misericórdia de nós e do mundo inteiro.
0: Pela sua dolorosa paixão.
4: Tende misericórdia de nós e do mundo inteiro.
0: Pela sua dolorosa paixão.
4: Tende misericórdia de nós e do mundo inteiro.
0: Pela sua dolorosa paixão.
4: Tende misericórdia de nós e do mundo
0: inteiro. Pela sua dolorosa paixão. tende misericórdia de nós e do mundo inteiro, pela sua dolorosa paixão. Tende misericórdia de nós e do mundo inteiro, pela sua dolorosa paixão. Tende misericórdia de nós e do mundo inteiro, pela sua dolorosa paixão. Tende misericórdia de nós e do mundo inteiro, pela sua dolorosa paixão. Tende misericórdia de nós e do mundo inteiro, pela sua dolorosa paixão. Tende misericórdia de nós e do mundo inteiro. Ó sangue e água, que jorrastes do coração de Jesus como fonte de misericórdia para nós, eu confio em vós. Agradecemos, Marta, pela sua participação e que Jesus misericordioso, por intercessão de Nossa Senhora e de São Maximiliano Kolbe, abençoe a você e toda a sua família. Rezemos juntos. Deus Santo, Deus Forte, Deus Imortal, tende piedade de nós e do mundo inteiro. Deus Santo, Deus Forte, Deus Imortal, tende piedade de nós e do mundo inteiro. Deus Santo, Deus Forte, Deus Imortal, tende piedade de nós e do mundo inteiro. Louvemos a misericórdia divina. Misericórdia divina que brota do seio do Pai, eu confio em vós. Misericórdia divina, atributo máximo de Deus, eu confio em vós. Misericórdia divina, mistério inefável, eu confio em vós. Misericórdia divina, fonte que brota do mistério da Santíssima Trindade, eu confio em vós. Misericórdia divina, que nenhuma mente, nem humana, nem angélica pode perscrutar, eu confio em vós. Misericórdia divina, da qual provém toda vida e felicidade, eu confio em vós. Misericórdia divina, mais sublime do que os céus, eu confio em vós. Misericórdia divina, fonte de milagres e prodígios, eu confio em vós. Misericórdia divina, que envolve o universo todo, eu confio em vós. Misericórdia divina, que desce ao mundo na pessoa do Verbo encarnado, eu confio em vós. Misericórdia divina, que brotou da chaga aberta do coração de Jesus, eu confio em vós. Misericórdia divina, encerrada no coração de Jesus para nós e, sobretudo, para os pecadores, eu confio em vós. Misericórdia divina, imperscrutável na instituição da Eucaristia, eu confio em vós. Misericórdia divina, na instituição da Santa Igreja, eu confio em vós. Misericórdia divina, no sacramento do Santo Batismo, eu confio em vós. Misericórdia divina, na nossa justificação por Jesus Cristo, eu confio em vós. Misericórdia divina, que nos acompanha por toda a vida, eu confio em vós. Misericórdia divina, que nos envolve de modo particular na hora da morte, eu confio em vós. Misericórdia divina, que nos concede a vida imortal, eu confio em vós. Misericórdia divina, que nos acompanha em todos os momentos da vida, eu confio em vós. Misericórdia divina, que nos defende do fogo do inferno, eu confio em vós. Misericórdia divina, na conversão dos pecadores endurecidos, eu confio em vós. Misericórdia divina, enlevo para os anjos, inefável para os santos, eu confio em vós. Misericórdia divina, insondável em todos os mistérios divinos, eu confio em vós. Misericórdia divina, que nos eleva de toda a miséria, eu confio em vós. Misericórdia divina, fonte de nossa felicidade e alegria, eu confio em vós. Misericórdia divina, que do nada nos chama para a existência, eu confio em vós. Misericórdia divina, que abrange todas as obras das suas mãos, eu confio em vós. Misericórdia divina, que coroa tudo o que existe e que existirá, eu confio em vós. Misericórdia divina, na qual todos somos imersos, eu confio em vós. Misericórdia divina, doce consolo para os corações atormentados, eu confio em vós. Misericórdia divina, única esperança dos desesperados, eu confio em vós. Misericórdia divina, repouso dos corações, paz em meio ao terror, eu confio em vós. Misericórdia divina, delícia e êxtase dos santos, eu confio em vós. Misericórdia divina, que desperta confiança onde não há esperança, eu confio em vós. Encerrando agora este momento de oração, vamos suplicar para todos a misericórdia de Deus, que é infinitamente amoroso para com todos os seus filhos e filhas. Oremos. Ó Deus eterno, em quem a misericórdia é insondável e o tesouro da compaixão é inesgotável, olhai propício para nós e multiplicai em nós a vossa misericórdia, para que não desesperemos nos momentos difíceis, nem esmoreçamos, mas nos submetamos com grande confiança à vossa santa vontade, que é amor e a própria misericórdia. Amém. Louvado seja nosso Senhor Jesus Cristo, para sempre seja louvado. Salve Maria Imaculada.
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5: Hoje nós conversamos com Dom Nery Tondello. Dom Nery, obrigado pela gentileza dessa conversa. Juína, a gente sabe, não é a capital do Mato Grosso, né? Tem, é um estado imenso. Da última vez que a gente conversou, o senhor citou esse livro aqui, ó, O Rio da Dúvida, falando sobre a viagem de Roosevelt. Foi aí na sua diocese que o Roosevelt e o Rondon embarcaram para a Amazônia? O senhor está na porta da Amazônia, é isso?
6: A diocese de Juína, ela se localiza na região noroeste do estado de Mato Grosso. Ela contempla em torno de 122 mil quilômetros quadrados de extensão. E ela é a diocese mais amazônica do Mato Grosso, porque ela também se encontra e faz divisa com o estado do Amazonas. Por isso ela tem uma natureza, uma biodiversidade natural parecida exatamente própria da própria Amazônia, digamos assim. Você falava que o presidente Roosevelt esteve na nossa região, e é verdade. Foi nos últimos dias de 1913, no começo de 1914, numa expedição juntamente com Cândido Rondon. E eles andaram naquela região e, inclusive, batizaram o rio Roosevelt, é um rio importante, e neste rio desciam por navegação os seringueiros que vinham do Nordeste desde 1860 em diante, no alto pico da borracha.
5: Dom Nery, então a Amazônia foi descoberta, foi explorada por diversas pessoas, e hoje quais são os principais desafios da Amazônia?
6: Eu creio que os principais desafios estão relacionados ao modo de desenvolvimento que temos no mundo, né? Nós temos um modelo que é pautado e centralizado na questão econômica, que visando lucro, e ali os recursos naturais muitas vezes não conseguem acompanhar a ambição de um sistema econômico. A concentração das riquezas nas mãos de poucas pessoas, elas levam a um desenvolvimento depredador. E então, não importa o que a Amazônia precisa ser resguardada como equilíbrio mundial, universal, mas o que importa é o que a Amazônia pode oferecer ao mundo. E durante os hinos da Amazônia, nós tínhamos colocado que a Amazônia é importante para o mundo, mas o mundo também precisa ter consciência de como pode ajudar a Amazônia. E é claro, em vista desse modelo de desenvolvimento voltado e concentrado na questão econômica, então, o que é natural, o que é biodiversidade natural, não é respeitado, não é levado em conta, em vista exatamente do dinheiro, em vista do lucro. E então, para alcançar o objetivo primeiro, que é a economia, então sacrifica-se a própria natureza. Aí o desmatamento ilegal está muito presente ainda, mesmo que tenha um pouco de controle maior nos últimos tempos, mas mesmo assim o desmatamento prossegue. Eu vivo numa região em que este elemento predatório da floresta, ele continua, infelizmente. Acho que cresceu também a consciência, mas mesmo assim ainda não estamos, digamos, equilibrando entre aquilo que deve ser e aquilo que está acontecendo, que é o cuidado com a casa comum. E, em segundo lugar, eu acho que sempre vem junto, é o próprio garimpo, né? Nós sabemos que a Amazônia tem muitas riquezas minerais e muitos capitais estrangeiros investidos na exploração, mas também temos outros garimpos que não são considerados legais. Eu penso que nunca um garimpo é tão legal assim, mas existem outras formas de garimpar onde os moradores, os primeiros habitantes da Amazônia, eles são assediados muito para vender suas florestas, suas matas, as madeiras e para vender o próprio garimpo. Então eu acho que esses são os dois maiores desafios que afetam a realidade predatória diretamente acionada em relação à natureza. E é claro que um terceiro desafio, ele aparece diante disso exatamente quando não se há uma consciência maior por parte de todos, não só dos povos originários tão vulneráveis e tão assediados exatamente também pela própria economia. Então, este aspecto cultural, o aspecto da educação, é uma necessidade a ser enfrentada para que a história verdadeira seja também divulgada, seja mostrada, e a importância que tem para a casa comum o cuidado e a proteção do meio ambiente, e neste caso a nossa querida Amazônia. Outros desafios que vêm aí juntamente com esses, além do desmatamento, o garimpo, os minérios, e a parte da cultura e a educação, aí, ali tem uma hierarquia que vai num efeito cascata. Então aí a droga também está presente, infelizmente, o álcool também começa a aparecer e muito, né? Principalmente nas regiões próximas aos vilarejos ou às cidades. Então a facilidade com que se tenha o acesso desde as drogas e ao álcool faz com que tenhamos uma sociedade original cada vez menos original e cada vez mais influenciada pela urbanização, né? Podemos sair de uma sociedade natural para uma sociedade urbanizada exatamente pela infiltração desses desafios enormes, problemas sérios que nos afetam.
5: Nossa, Dona Eri, de fato, então, os problemas da Amazônia são interligados também, uma coisa vai levando a outra, um está atrás do outro. Esse ano que tem eleição, pessoal está falando aí um monte de coisa. Da Amazônia, eu só ouvi falar sobre as terras raras. O que são essas terras raras e o que significa resumir o discurso Amazônia, como o senhor falou, só ali ao econômico, só ao patrimônio?
6: O que nós sabemos, na verdade, não se tem tantas informações sobre as terras raras, mas nós sabemos que elas são uma riqueza muito grande e que ela tende a atender o grande mercado e principalmente das grandes economias do mundo. É interessante que todo esse potencial que se tem é muito difícil que ele seja valorizado, seja cuidado e possa ser revertido aos próprios proprietários desses bens, no caso, não é? E, então, pouco é revertido para os pobres. É um outro desafio muito complexo, né? As terras raras são uma grande briga e são também momento de muita cobiça e, sobretudo, neste tempo de eleição. E a soberania nacional, ela também entra neste aspecto do jogo. Então, nós, eu penso, estando dentro e convivendo com a realidade amazônica, mas também a realidade de Brasil, eu penso que nós precisamos ter essa consciência de que o Brasil precisa ser do povo brasileiro, das famílias brasileiras e principalmente dos pobres brasileiros que ainda não alcançaram aquela cidadania digna, justa e socialmente reconhecida. Nós temos muitos pobres ainda espalhados por esta grande nação, apesar de ser tão rica. Mas como se diz, quando um programa econômico toma conta de todo o pensamento, de todo investimento científico e tecnológico, então teremos o detrimento e o sofrimento dos mais pobres. E nós temos a missão de ajudar os pobres a se organizarem, serem instruídos e também buscarem a interligação. Você usou a palavra, tudo está interligado, e é uma palavra que é muito presente e que veio desde o Papa Francisco por ocasião do sino da Amazônia. Tudo, de fato, está interligado. A natureza, a economia, a sociedade, a família, a antropologia, a política, tudo está interligado. E o que nós temos como pastoralmente a fazer é ajudar a esclarecer, oferecer consciência, prevenir sobre as consequências que podem vir, como proteger o ser humano, a humanidade no meio de tudo isso, né? Porque a própria tecnologia, quando se fala Magnificat, Humanitas Magnificat, quer dizer o produto da tecnologia, da inteligência artificial, ela deve estar a serviço da humanidade. E a nossa Amazônia não está fora disso, porque em qualquer canto da Amazônia você pode contactar Starlink, que é uma instalação de acesso às redes sociais e às redes de comunicação que são mundiais. Mas a questão política, ela é muito importante e o Brasil precisa estar atento, porque essa eleição que nós vamos ter será uma eleição muito, muito decisiva, também muito importante. Nós precisamos estar abertos e atentos àquelas pessoas que têm um compromisso com a soberania nacional, aqueles que têm um compromisso com a democracia, aquelas pessoas que estão comprometidas também com o exercício responsável da cidadania e principalmente o compromisso com os pobres.
5: Doneri, de fato, vai ser um grande desafio as eleições, um grande desafio escolher bem, escolher com atenção. Que mais critérios o senhor dá para os eleitores, para os fiéis, e quais os critérios, quais as propostas que os candidatos devem ter em relação à Amazônia?
6: Em primeiro lugar, eu penso que é importante que se observe os princípios do Evangelho. E aqui a Igreja Católica, ela é portadora desta economia de salvação e que tem a função de fazer a hermenêutica daqueles conteúdos para os tempos em que vivemos hoje. E a doutrina social da Igreja, ela exatamente procura encarnar-se o quanto maior possível para ajudar a sociedade a se defender daqueles que, ao invés de ajudar, acabam sendo mais exploradores, e principalmente da parte mais fraca da sociedade, dos mais vulneráveis. Então, primeiro conhecer o Evangelho, conhecer a doutrina social da Igreja, conhecer a dignidade, a justiça social, né? Que tenha um compromisso com a justiça social, que tenha compromisso com a saúde de fato, que tenha compromisso também, com, eu já dizia antes, mas com a própria soberania, que é muito importante aqui, salvaguardar aquilo que é nosso, porque já fomos colonizados e continuamos colonizados por muito tempo, e o Brasil tem potencial para se erguer e ser protagonista do seu próprio projeto em favor da civilização do amor, que é a sociedade do bem viver para todos e para todas as pessoas. Então, observar o que nos diz o Evangelho, e principalmente, eu acho que a consequência maior desse projeto considerado econômico, as maiores consequências sempre recaem sobre os pobres. E nós precisamos ali estar atentos aos pobres. Os pobres, nós temos assim, com clareza, identificados, são os povos indígenas, são os próprios ribeirinhos, e aqui nós, na minha região, poderia falar muito bem dos assentados, na iminência de reintegração de posse. Você não tem ideia o que significa ter 2.500 famílias com processos e sentenças já concedidas para que eles sejam retirados de suas terras. Então, é uma outra problemática muito grave que nós precisamos também tomar muito cuidado na hora de decidir o voto, olhar para as pessoas, candidatos que estão comprometidos com o meio ambiente, porque muito se ignora, se passa por cima em nome da economia, as mudanças climáticas, o aquecimento global. Parece que é um discurso que ele vem e vai e pronto, mas temos, porque tantas mudanças climáticas provocam aquelas mudanças graves no Rio Grande do Sul, o aquecimento global em outros ambientes. Então, existe o problemão. E aqueles que têm um compromisso com o cuidado da casa comum devem ser observados também nesta escolha eleitoral.
5: Muito bem, agradecemos muito a gentileza dessa conversa, Dom Nery, nos orientando aí sobre os desafios da Amazônia, os desafios políticos e também com esse testemunho de diálogo. Muito obrigado, até uma próxima ocasião, Dom Nery.
6: Obrigado a você, um grande abraço.

0: 4 horas em ponto, nos preparando para a Quaresma de São Miguel, a partir de agora, diretamente de Fortaleza, Instituto Hesed. Deus abençoe, obrigado pela sua audiência e companhia. Obrigado, Rivaldo, paz e bem, salve Maria Imaculada.
1: Nada escapa à providência de Deus. E nesse tempo de tensão que antecede um momento importante para nossa nação, as eleições presidenciais, hoje o Padre Pio vai perguntar a Jesus assim: o que eu posso fazer? Meus queridos, a verdade é que a Sagrada Escritura vai nos dizer que Deus se utiliza até do faraó para libertar o povo. Nada escapa à mão de Deus e à sua providência. E aquilo que está em Romanos 8, tudo concorre para o bem dos que amam o Senhor. Nós não sabemos o que vem por aí, mas sabemos que a nossa oração, a nossa adoração, ela é importante. Sobretudo, sabe por quê? Para gerar em mim e para gerar em você uma obra de conversão. Me recordava de que quando Santa Joana d'Arc, para defender, resgatar, restaurar a França, e aquela menina, São Miguel aparece para ela e aquela menina levanta-se e vai liderar os exércitos franceses naquela batalha. Entre as providências que ela toma é fazer com que todos os soldados se confessem. A igreja precisa, enquanto povo de Deus, desde os altos dignatários até o menor dos fiéis, bispos, padres, diáconos, seminaristas, religiosos, consagrados, missionários, todo o povo de Deus, pelos quais nós rezamos aqui todos os dias, nós, como igreja, precisamos entrar no confessionário, suplicar ao Senhor o perdão e fazer um caminho de conversão. Quando São Miguel aparece no Monte Gargano e aparece para o bispo Dom Lourenço Maiorano, São Lourenço Maiorano, que bonito quando a atitude daquele bispo, condizente com aquilo que a igreja ensina, é uma atitude de oração, de vigilância, de penitência. Aquele bispo convoca o povo, repetindo as palavras de Jesus no horto: a vigilância, a oração e 3 dias de penitência, jejum. Não permitamos que Satanás nos distraia com as muitas confusões que estão aí. Não permitamos que Satanás tire o nosso foco. Há uma saída, há uma solução. Está em Cristo Jesus. Rezamos pelo nosso Brasil. E você que reza de tantas outras nações, intercede também por essa nação onde o Senhor te plantou, onde o Senhor te colocou como embaixador do exército de São Miguel neste lugar. Rezamos por todas as intenções do coração de Nossa Senhora, por todo o nosso Instituto Hesed, por toda a obra exército de São Miguel, e nesse início de Rosário rendo graças ao Senhor por tudo que nós vivemos neste dia, último dia 5 de setembro, pelas mãos de Dom Paulo, este querido e amado bispo que consagrou a sua diocese de Franca, 37ª diocese consagrada a São Miguel Arcanjo, e agora prepara Ituiutaba, dia 19 de setembro. A imagem peregrina chega até vocês. Maria Joana, santo dia, como estás?
2: Santo dia, aqui.
3: Vem.
1: Foi difícil? Foi desafiador?
2: Foi, ainda tô sentindo os
1: pingos. Foi chuva?
2: Ainda tô sentindo os pingos caindo em mim.
1: Foi difícil, foi distante, mas tudo isso fez da consagração de Franca especial, inesquecível, histórico, memorável. Foi lindo, Franca, a festa que vocês fizeram. Um povo que não arredou o pé diante de uma verdadeira, uma tempestade, uma chuva torrencial. Aconteceu. Toma o seu rosário nas mãos. Ontem eu fui dormir meditando sobre isso. Foi difícil, foi desafiador, mas tudo isso fez da consagração de Franca algo especial, memorável, inesquecível. E assim é com a Quaresma de São Miguel. É difícil, é desafiador. 2h30 da madrugada. Os lugares do fuso horário acordam mais cedo que os outros. Mas isso faz esse tempo de penitência, de oração. Essa é a nossa resposta ao que o Brasil está vivendo. Isso faz deste tempo privilegiado. Pelo sinal da Santa Cruz, livrai-nos Deus, nosso Senhor, dos nossos inimigos, em nome do Pai e do Filho e do Espírito Santo. Amém. Por todas as intenções que você traz no coração, vinde Espírito Santo, vinde por meio da poderosa intercessão do Imaculado Coração de Maria, vossa amadíssima esposa. Creio em Deus Pai Todo-Poderoso, Criador do céu e da terra, e em Jesus Cristo, seu único Filho, nosso Senhor, que foi concebido pelo poder do Espírito Santo, nasceu da Virgem Maria, padeceu sob Pôncio Pilatos, foi crucificado,
2: morto e sepultado, desceu à mansão dos mortos, ressuscitou ao terceiro dia, subiu aos céus,
1: está sentado à direita de Deus Pai Todo-Poderoso, donde há de vir a julgar os vivos e os mortos.

0: nosso que estais nos céus, santificado seja o vosso nome. Venha a nós o vosso reino, seja feita a vossa vontade, assim na terra como no céu.
1: O pão nosso de cada dia nos dai hoje, perdoai-nos as nossas ofensas, assim como nós perdoamos a quem nos tem ofendido. E não nos deixeis cair em tentação, mas livrai-nos do mal. Amém.
0: Deus o salve, Virgem, filha de Deus Pai. Ave Maria, cheia de graça, o Senhor é convosco. Bendita sois vós entre as mulheres. E bendito é o fruto do vosso ventre, Jesus.
1: Santa Maria, Mãe de Deus, rogai por nós, pecadores, agora e na hora de nossa morte. Amém.
0: Deus o salve, Virgem, Mãe de Deus, Filho. Ave Maria, cheia de graça, o Senhor é convosco. Bendita sois vós entre as mulheres. E bendito é o fruto do vosso ventre, Jesus.
1: Santa Maria, Mãe de Deus, rogai por nós, pecadores, agora e na hora de nossa morte. Amém.
0: Deus o salve, Virgem, Esposa do Espírito Santo. Ave Maria, cheia de graça, o Senhor é convosco. Bendita sois vós entre as mulheres. Bendito é o fruto do vosso ventre, Jesus.
1: Santa Maria, Mãe de Deus, rogai por nós, pecadores, agora e na hora de nossa morte. Amém.
0: Deus o salve, Virgem, Esposa do Espírito Santo. Ave Maria, cheia de graça, o Senhor é convosco. Bendita sois vós entre as mulheres, bendito é o fruto do vosso ventre, Jesus.
1: Santa Maria, Mãe de Deus, rogai por nós, pecadores, agora e na hora de nossa morte. Amém.
0: Deus o salve, Virgem, templo e sacrário da Santíssima Trindade. Glória ao Pai, ao Filho e ao Espírito Santo.
1: Como era no princípio, agora e sempre, por todos os séculos dos séculos. Amém.
0: Ó Maria concebida sem pecado,
1: rogai por nós que recorremos a vós.
0: Ó Virgem dolorosíssima,
1: as vossas lágrimas derrubaram o império infernal.
0: E nesse primeiro mistério contemplamos o anúncio do anjo. O sim de Nossa Senhora, o verbo divino que se fez carne. Há muita gente lutando com a tentação nesse feriado de permanecer dormindo. Vamos fazer um santo barulho evangelizador agora juntos? O que vocês acham? Eu quero acolher você que nos acompanha através das redes sociais do Instituto Hesse, YouTube, Facebook, Instagram. Sejam todos bem-vindos. Você que nos acompanha agora também através das TVs, através das rádios. Bendito seja Deus por chegar até você através de tantos meios de comunicação. Quero saudar de maneira tão especial nosso querido padre Wallace, que hoje celebra 9 anos de ordenação sacerdotal, que diretamente de Leopoldina, Minas Gerais, diocese já consagrada a São Miguel, nesse momento está reunido com seu povo na Catedral de São Sebastião, celebrando esse grande dia. Quero saudar cada uma dessas manifestações de fé que acontecem em Brasil afora. De maneira especial, rendemos graças a Deus por esses 9 anos de ordenação sacerdotal deste membro do Exército de São Miguel, nosso querido Padre Wallace. Olha, vamos fazendo o seguinte, vai ficando de pé, não fica deitado não nesta noite. E vamos pedir ao Senhor que abençoe o nosso Brasil já com esta canção. Quero convidar você já de pé, em ordem de batalha, suplicar a Jesus, abençoa o nosso Brasil. Glória a Jesus na hóstia santa que se consagra sobre o altar e aos nossos olhos se levanta, para que nesta madrugada? Para o Brasil abençoar. Vamos cantar isso junto, que seja adorado.

E para abençoar. Você é abençoado para ser uma bênção agora. Na vida de quem que você vai ser uma bênção hoje, minha gente? Pega este link que está aí e compartilha agora. Coloca nos grupos do WhatsApp, coloca nos seus status, coloca nos seus stories, nas suas redes sociais. Dá o seu tudo por amor a Deus, por esta nação, por nossas famílias. Você que está na TV, na rádio, conecte o seu aparelho celular no canal do Instituto Hesed no YouTube, para que nós saibamos que você está aqui, testemunha que está com a gente nesta madrugada. Já somos aí quase 100 mil aparelhos conectados. E pega agora este link e vai evangelizar. Vai compartilhar a graça de Deus. Enquanto nós dizemos com muita confiança que o Santo Sacramento seja adorado e amado nesta terra, você vai ser instrumento da graça. Compartilha, evangeliza.

0: nosso que estais nos céus, santificado seja o vosso nome, venha a nós o vosso reino, seja feita a vossa vontade, assim na terra como no céu.
1: O pão nosso de cada dia nos dai hoje, perdoai-nos as nossas ofensas, assim como nós perdoamos a quem nos tem ofendido, e não nos deixeis cair em tentação, mas livrai-nos do mal. Amém.
0: Ave Maria, cheia de graça, o Senhor é convosco. Bendita sois vós entre as mulheres, bendito é o fruto do vosso ventre, Jesus.
1: Santa Maria, Mãe de Deus, rogai por nós, pecadores, agora e na hora de nossa morte. Amém.
0: Ave Maria, cheia de graça, o Senhor é convosco. Bendita sois vós entre as mulheres, bendito é o fruto do vosso ventre, Jesus.
1: Santa Maria, Mãe de Deus, rogai por nós, pecadores, agora e na hora de nossa morte. Amém.
0: Ave Maria, cheia de graça, o Senhor é convosco. Bendita sois vós entre as mulheres, bendito é o fruto do vosso ventre, Jesus.
1: Santa Maria, Mãe de Deus, rogai por nós, pecadores, agora e na hora de nossa morte. Amém.
0: Ave Maria, cheia de graça, o Senhor é convosco. Bendita sois vós entre as mulheres, bendito é o fruto do vosso ventre, Jesus.
1: Santa Maria, Mãe de Deus, rogai por nós, pecadores, agora e na hora de nossa morte. Amém.
0: Ave Maria, cheia de graça, o Senhor é convosco. Bendita sois vós entre as mulheres, bendito é o fruto do vosso ventre, Jesus.
1: Santa Maria, Mãe de Deus, rogai por nós, pecadores, agora e na hora de nossa morte. Amém.
0: Ave Maria, cheia de graça, o Senhor é convosco. Bendita sois vós entre as mulheres, bendito é o fruto do vosso ventre, Jesus.
1: Santa Maria, Mãe de Deus, rogai por nós, pecadores, agora e na hora de nossa morte. Amém.
0: Ave Maria, cheia de graça, o Senhor é convosco. Bendita sois vós entre as mulheres, bendito é o fruto do vosso ventre, Jesus.
1: Santa Maria, Mãe de Deus, rogai por nós, pecadores, agora e na hora de nossa morte. Amém.
0: Ave Maria, cheia de graça, o Senhor é convosco. Bendita sois vós entre as mulheres, bendito é o fruto do vosso ventre, Jesus.
1: Santa Maria, Mãe de Deus, rogai por nós, pecadores, agora e na hora de nossa morte. Amém.
0: Ave Maria, cheia de graça, o Senhor é convosco. Bendita sois vós entre as mulheres, bendito é o fruto do vosso ventre, Jesus.
1: Santa Maria, Mãe de Deus, rogai por nós, pecadores, agora e na hora de nossa morte. Amém.
0: Ave Maria, cheia de graça, o Senhor é convosco. Bendita sois vós entre as mulheres, bendito é o fruto do vosso ventre, Jesus.
1: Santa Maria, Mãe de Deus, rogai por nós, pecadores, agora e na hora de nossa morte. Amém.
0: Glória ao Pai, ao Filho e ao Espírito Santo.
1: Como era no princípio, agora e sempre, por todos os séculos dos séculos. Amém.
0: Ó meu Jesus, perdoai-nos e livrai-nos do fogo do inferno, levai as almas todas para o céu e socorrei principalmente as que mais precisarem da vossa misericórdia.
1: Neste segundo mistério, nós contemplamos a visita de Nossa Senhora à sua prima Santa Isabel, a santificação de João Batista. Pai nosso que estais nos céus, santificado seja o vosso nome. Venha a nós o vosso reino, seja feita a vossa vontade, assim na terra como no céu.
0: O pão nosso de cada dia nos dai hoje, perdoai-nos as nossas ofensas, assim como nós perdoamos a quem nos tem ofendido. E não nos deixeis cair em tentação, mas livrai-nos do mal. Amém.
1: Ave Maria, cheia de graça, o Senhor é convosco. Bendita sois vós entre as mulheres, e bendito é o fruto do vosso ventre, Jesus.
0: Santa Maria, Mãe de Deus, rogai por nós, pecadores, agora e na hora de nossa morte. Amém.
1: Ave Maria, cheia de graça, o Senhor é convosco. Bendita sois vós entre as mulheres, e bendito é o fruto do vosso ventre, Jesus.
0: Santa Maria, Mãe de Deus, rogai por nós, pecadores, agora e na hora de nossa morte. Amém.
1: Ave Maria, cheia de graça, o Senhor é convosco. Bendita sois vós entre as mulheres. Bendito é o fruto do vosso ventre, Jesus.
0: Santa Maria, Mãe de Deus, rogai por nós, pecadores, agora e na hora de nossa morte. Amém.
1: Ave Maria, cheia de graça, o Senhor é convosco. Bendita sois vós entre as mulheres. Bendito é o fruto do vosso ventre, Jesus.
0: Santa Maria, Mãe de Deus, rogai por nós, pecadores, agora e na hora de nossa morte. Amém.
1: Ave Maria, cheia de graça, o Senhor é convosco. Bendita sois vós entre as mulheres, e bendito é o fruto do vosso ventre, Jesus.
0: Santa Maria, Mãe de Deus, rogai por nós, pecadores, agora e na hora de nossa morte. Amém.
1: Ave Maria, cheia de graça, o Senhor é convosco. Bendita sois vós entre as mulheres, e bendito é o fruto do vosso ventre, Jesus.
0: Santa Maria, Mãe de Deus, rogai por nós, pecadores, agora e na hora de nossa morte. Amém.
1: Ave Maria, cheia de graça, o Senhor é convosco. Bendita sois vós entre as mulheres e bendito é o fruto do vosso ventre, Jesus.
0: Santa Maria, Mãe de Deus, rogai por nós, pecadores, agora e na hora de nossa morte. Amém.
1: Ave Maria, cheia de graça, o Senhor é convosco. Bendita sois vós entre as mulheres e bendito é o fruto do vosso ventre, Jesus.
0: Santa Maria, Mãe de Deus, rogai por nós, pecadores, agora e na hora de nossa morte. Amém.
1: Ave Maria, cheia de graça, o Senhor é convosco. Bendita sois vós entre as mulheres e bendito é o fruto do vosso ventre, Jesus.
0: Santa Maria, Mãe de Deus, rogai por nós, pecadores, agora e na hora de nossa morte. Amém.
1: Ave Maria, cheia de graça, o Senhor é convosco. Bendita sois vós entre as mulheres e bendito é o fruto do vosso ventre, Jesus.
2: Santa Maria, Mãe de Deus, rogai por nós, pecadores, agora e na hora de nossa morte. Amém.
1: Glória ao Pai, ao Filho e ao Espírito Santo.
2: Como era no princípio, agora e sempre, por todos os séculos, amém.
1: Ó meu Jesus, perdoai-nos, livrai-nos do fogo do inferno, levai as almas todas para o céu e socorrei principalmente as que mais precisarem da vossa misericórdia. Terceiro mistério, nós contemplamos o nascimento do menino Jesus naquela pobre gruta em Belém. Meus queridos, na história do Padre Pio, nós paramos exatamente naquela investigação médica, não é, que houve. Três médicos e, por fim, um outro médico, mas também sacerdote, o Padre Gemelli. E foi um desastre. Porque o Padre Gemelli foi ferido na sua vaidade intelectual, no seu ego, porque o Padre Pio se negou a mostrar a ele as suas chagas, por uma razão muito simples: o Padre Pio não tinha permissão. E se tem uma virtude presente no Padre Pio é a obediência. O relatório do Padre Gemelli foi entregue então ao Monsenhor Carlo Perozzi no dia 19 de abril de 1920. Embora houvesse muita controvérsia em torno do Padre Gemelli e das circunstâncias em que o seu relatório foi escrito, pelo menos três versões diferentes do Padre Gemelli explicando o que o levou a San Giovanni Rotondo. E ele se contradiz em cada uma delas, mas era um homem de muita fama, muito respeitado naquele meio. E ao entregar aquele relatório à Santa Sé, ali intensificou-se o calvário do Padre Pio. O próximo passo foi o seguinte: foi pedido a um dominicano bastante experiente, o padre Joseph Lemmius, procurador dos Oblatos de Maria Imaculada em Roma, que desse então parecer sobre todo o caso envolvendo o padre Pio. O padre então pegou toda a documentação que estava guardada no arquivo secreto do Santo Ofício, analisou cuidadosamente os relatos e decidiu finalmente enviar alguém para uma investigação direta e presencial. Agora a investigação parte da Santa Sé. Ele queria que eu respondesse.

0: que o Monsenhor Rafaelo era um homem de grande virtude, de profundo amor a Deus, de grande humildade. E é com essa humildade que ele se aproxima então de São Giovanni Rotondo para investigar o caso Padre Pio. Reza com confiança neste santo mistério. Pai nosso que estais nos céus, santificado seja o vosso nome. Venha a nós o vosso reino, seja feita a vossa vontade, assim na terra como no céu.
1: O pão nosso de cada dia nos dai hoje, perdoai-nos as nossas ofensas, assim como nós perdoamos a quem nos tem ofendido. E não nos deixeis cair em tentação, mas livrai-nos do mal. Amém.
0: Ave Maria, cheia de graça, o Senhor é convosco. Bendita sois vós entre as mulheres. E bendito é o fruto do vosso ventre, Jesus.
1: Santa Maria, Mãe de Deus, rogai por nós, pecadores, agora e na hora de nossa morte. Amém.
0: Ave Maria, cheia de graça, o Senhor é convosco. Bendita sois vós entre as mulheres. E bendito é o fruto do vosso ventre, Jesus.
1: Santa Maria, Mãe de Deus, rogai por nós, pecadores, agora e na hora de nossa morte. Amém.
0: Ave Maria, cheia de graça, o Senhor é convosco. Bendita sois vós entre as mulheres. Bendito é o fruto do vosso ventre, Jesus.
1: Santa Maria, Mãe de Deus, rogai por nós pecadores, agora e na hora de nossa morte. Amém.
0: Ave Maria, cheia de graça, o Senhor é convosco. Bendita sois vós entre as mulheres. E bendito é o fruto do vosso ventre, Jesus.
1: Santa Maria, Mãe de Deus, rogai por nós pecadores, agora e na hora de nossa morte. Amém.
0: Ave Maria, cheia de graça, o Senhor é convosco. Bendita sois vós entre as mulheres. E bendito é o fruto do vosso ventre, Jesus.
1: Santa Maria, Mãe de Deus, rogai por nós pecadores, agora e na hora de nossa morte. Amém.
0: Ave Maria, cheia de graça, o Senhor é convosco. Bendita sois vós entre as mulheres. E bendito é o fruto do vosso ventre, Jesus.
1: Santa Maria, Mãe de Deus, rogai por nós pecadores, agora e na hora de nossa morte. Amém.
0: Ave Maria, cheia de graça, o Senhor é convosco. Bendita sois vós entre as mulheres. E bendito é o fruto do vosso ventre, Jesus.
1: Santa Maria, Mãe de Deus, rogai por nós pecadores, agora e na hora de nossa morte. Amém.
0: Ave Maria, cheia de graça, o Senhor é convosco. Bendita sois vós entre as mulheres. E bendito é o fruto do vosso ventre, Jesus.
1: Santa Maria, Mãe de Deus, rogai por nós pecadores, agora e na hora de nossa morte. Amém.
0: Ave Maria, cheia de graça, o Senhor é convosco. Bendita sois vós entre as mulheres. E bendito é o fruto do vosso ventre, Jesus.
1: Santa Maria, Mãe de Deus, rogai por nós pecadores, agora e na hora de nossa morte. Amém.
0: Glória ao Pai, ao Filho e ao Espírito Santo.
1: Como era no princípio, agora e sempre, por todos os séculos, amém.
0: Ó meu Jesus, perdoai-nos, livrai-nos do fogo do inferno, levai as almas todas para o céu e socorrei principalmente as que mais precisarem da vossa misericórdia. Nesse quarto mistério nós contemplamos a apresentação do menino Jesus no templo e o rito de purificação da Santíssima Virgem Maria. Rezemos.
2: Pai nosso que estais no céu, santificado seja o vosso nome. Venha a nós o vosso reino. Seja feita a vossa vontade, assim na terra como no céu.
0: O pão nosso de cada dia nos dai hoje. Perdoai-nos as nossas ofensas, assim como nós perdoamos a quem nos tem ofendido. E não nos deixeis cair em tentação, mas livrai-nos do mal. Amém.
2: Ave Maria, cheia de graça, o Senhor é convosco. Bendita sois vós entre as mulheres. Bendito é o fruto do vosso ventre, Jesus.
0: Santa Maria, Mãe de Deus, rogai por nós, pecadores, agora e na hora de nossa morte. Amém.
2: Ave Maria, cheia de graça, o Senhor é convosco. Bendita sois vós entre as mulheres. Bendito é o fruto do vosso ventre, Jesus.
0: Santa Maria, Mãe de Deus, rogai por nós, pecadores, agora e na hora de nossa morte. Amém.
2: Ave Maria, cheia de graça, o Senhor é convosco. Bendita sois vós entre as mulheres. Bendito é o fruto do vosso ventre, Jesus.
0: Santa Maria, Mãe de Deus, rogai por nós, pecadores, agora e na hora de nossa morte. Amém.
2: Ave Maria, cheia de graça, o Senhor é convosco. Bendita sois vós entre as mulheres. Bendito é o fruto do vosso ventre, Jesus.
0: Santa Maria, Mãe de Deus, rogai por nós, pecadores, agora e na hora de nossa morte. Amém.
2: Ave Maria, cheia de graça, o Senhor é convosco. Bendita sois vós entre as mulheres. Bendito é o fruto do vosso ventre, Jesus.
0: Santa Maria, Mãe de Deus, rogai por nós, pecadores, agora e na hora de nossa morte. Amém.
2: Ave Maria, cheia de graça, o Senhor é convosco. Bendita sois vós entre as mulheres. Bendito é o fruto do vosso ventre, Jesus.
0: Santa Maria, Mãe de Deus, rogai por nós, pecadores, agora e na hora de

0: em nossa morte. Amém.
1: Ave Maria, cheia de graça, o Senhor é convosco. Bendita sois vós entre as mulheres, bendito é o fruto do vosso ventre, Jesus.
0: Santa Maria, Mãe de Deus, rogai por nós, pecadores, agora e na hora de nossa morte. Amém.
1: Ave Maria, cheia de graça, o Senhor é convosco. Bendita sois vós entre as mulheres, bendito é o fruto do vosso ventre, Jesus.
0: Santa Maria, Mãe de Deus, rogai por nós, pecadores, agora e na hora de nossa morte. Amém.
1: Ave Maria, cheia de graça, o Senhor é convosco. Bendita sois vós entre as mulheres, bendito é o fruto do vosso ventre, Jesus.
0: Santa Maria, Mãe de Deus, rogai por nós, pecadores, agora e na hora de nossa morte. Amém.
1: Ave Maria, cheia de graça, o Senhor é convosco. Bendita sois vós entre as mulheres, bendito é o fruto do vosso ventre, Jesus.
0: Santa Maria, Mãe de Deus, rogai por nós, pecadores, agora e na hora de nossa morte. Amém.
1: Glória ao Pai, ao Filho e ao Espírito Santo.
0: Como era no princípio, agora e sempre, por todos os séculos. Amém. Ó meu Jesus,
1: perdoai-nos, livrai-nos do fogo do inferno. Levai as almas todas para o céu e socorrei principalmente as que mais precisarem da vossa misericórdia.
0: Neste quinto mistério, nós contemplamos a perda e o reencontro do menino Jesus no templo, em meio aos doutores da lei. Quero de joelhos ver meus filhos de pé.
1: Deus me sustenta e aumenta a minha fé.
0: E, irmã Maria Joana, nós já escutamos muito ao longo desses últimos dias o que falavam, o que falaram sobre as chagas do Padre Pio, mas hoje nós vamos ouvir o próprio Padre Pio falando sobre as suas chagas. Então hoje nós vamos estar diante da verdade desse acontecimento extraordinário. E tem tudo a ver com que hoje, nesse 7 de setembro, como nação, eu e você, nós somos chamados a viver. Por isso, joga uma água nesse rosto, toma um café quente, um chá. Pega o seu diário espiritual, olha quanta coisa já anotada nesse diário espiritual hoje. Aquilo que Deus deseja falar, comunicar. Vamos rezar com muita confiança. E olha, deixa eu partilhar com você aqui algo muito bonito. A nossa oração, ela não é em vão, né? Deus não te acordou na madrugada por acaso. Pode ser que a grande tentação em alguns momentos seja: será que vale a pena? É? Aquela mesma pergunta que um dia a irmã Maria Joana também se fez. Recorda pra gente aqui, tem gente nova, lá no início do exército, né? Quando as transmissões caíam, quando era tão difícil, e um dia a pergunta que veio ao coração, quase como uma tentação: será que vale a pena? E aí alguém direto da Turquia?
2: Era uma das transmissões à noite, era muito sacrificado montar tudo. Sempre é, né? Mas como no início sempre foi mais difícil. Era muito mais difícil. E num dado momento eu fiquei assim, me perguntando: será que isso é da vontade de Deus mesmo? Porque fisicamente era muito puxado, a comunidade, né? As irmãs que estavam ali sempre faziam bem a mais, e eu fiquei: não, meu Deus, acho que não é esse o caminho.
0: Chegou um menino novo na casa, sabe quando chega um menino novo na família que
2: nossa,
0: muda tudo?
2: Gente, bagunçou assim, desestruturou todo o nosso horário, né?
0: É preciso reestruturar toda a nossa vida, talvez como você que teve que se reestruturar todo também nessas madrugadas.
2: Então, nesse mesmo momento em que eu estava com uma dúvida, uma irmã chegou para mim e disse assim: irmã, chegou uma pessoa, recebi uma mensagem de uma pessoa que está na Turquia e que agradece porque essa adoração é que tem sido o sustento dela. Aí nessa hora veio a paz, né? Então, se é uma pessoa que já está agradecendo, vale a pena.
0: Vale a vida. E o Emerson diz isso. Anos, eu fiz uma prova para trabalhar em companhia de saneamento, foi aprovado, 13º lugar, mas eram apenas 8 vagas. E até o início do mês passado, somente 5 pessoas foram chamadas. Enquanto isso, minha situação financeira complicava muito. Mas no início do ano, Deus colocou algo no meu coração, e eu disse à minha esposa: até o final do ano, nós vamos estar vivendo uma situação melhor. Deus tem dias melhores para você. Eu tomei posse daquela palavra, daquela promessa, sem saber como Deus faria. E pouco antes de começar um tempo de tanta graça, eu bati o carro, estávamos sem seguro. Isso acabou complicando ainda mais a situação. Aquilo que já estava difícil ficou pior. Consegui consertar o carro, mas as dívidas aumentaram e eu fiquei desanimado. Não somente por causa da situação financeira, mas por causa de várias outras situações. Mas por graça de Deus, não abandonei a oração. Continuei buscando o Senhor, porque Ele me dava a certeza de que cumpriria aquilo que havia colocado no meu coração. Até o final deste ano, você estará numa situação melhor. Dias melhores virão. E aí começou a quaresma de São Miguel. Não me recordo se no primeiro ou segundo dia, mas a irmã Maria Raquel disse uma palavra que me marcou: um novo de Deus está para começar na sua vida. E naquele momento, eu senti que aquela palavra era para nós, era para a minha família. Eu anotei no meu diário e eu tomei posse dela, mesmo ainda estando um pouco desanimado. Meus queridos, na semana seguinte, não me recordo se no terceiro ou quarto dia, aconteceu algo que me marcou. Às 4 da manhã, às 4 horas da madrugada, recebi um e-mail com a minha convocação para assumir a vaga da companhia de saneamento. Podia ser em tantos horários, mas às 4 da madrugada. Eu fui levar os documentos para a contratação e ainda precisava realizar vários exames. A pessoa que me atendeu explicou que havia possibilidade de algum exame apresentar problema e eu acabar sendo considerado inapto para o cargo. E eu fiquei preocupado. Mas durante o rosário veio novamente uma palavra. Era a passagem do Apocalipse: eis que ponho diante de ti uma porta aberta que ninguém conseguirá fechar. Eu sou aquele que abre portas e ninguém fecha. E eu tomei posse daquela palavra. Fiz todos os exames e fui aprovado. Começo a trabalhar no próximo dia 21. Eu só quero agradecer a Deus. Eu vi o Senhor abrindo uma porta que, humanamente falando, parecia difícil de se abrir. Quando eu estava desanimado, Deus renovou minha esperança e mostrou que Ele continua cuidando de nós. Eu agradeço pela intercessão de São Miguel do Padre Pio. Deus seja louvado. Quem como Deus?
2: Ninguém.
0: Obrigada, Emerson, por nos enviar seu testemunho. Deus está abrindo portas nessa quaresma de São Miguel que ninguém fechará na tua vida. Reza, vale a pena. Pai nosso que estais nos céus, santificado seja o vosso nome. Venha a nós o vosso reino. Seja feita a vossa vontade, assim na terra como no céu.
2: O pão nosso de cada dia nos dai hoje. Perdoai-nos as nossas ofensas, assim como nós perdoamos a quem nos tem ofendido. E não nos deixeis cair em tentação, mas livrai-nos do mal. Amém.
0: Ave Maria, cheia de graça, o Senhor é convosco. Bendita sois vós entre as mulheres. Bendito é o fruto do vosso ventre, Jesus.
2: Santa Maria, Mãe de Deus, rogai por nós, pecadores, agora e na hora de nossa morte. Amém.
0: Ave Maria, cheia de graça, o Senhor é convosco. Bendita sois vós entre as mulheres. Bendito é o fruto do vosso ventre, Jesus.
2: Santa Maria, Mãe de Deus, rogai por nós, pecadores, agora e na hora de nossa morte. Amém.
0: Ave Maria, cheia de graça, o Senhor é convosco. Bendita sois vós entre as mulheres. Bendito é o fruto do vosso ventre, Jesus.
2: Santa Maria, Mãe de Deus, rogai por nós, pecadores, agora e na hora de nossa morte. Amém.
0: Ave Maria, cheia de graça, o Senhor é convosco. Bendita sois vós entre as mulheres. Bendito é o fruto do vosso ventre, Jesus.
2: Santa Maria, Mãe de Deus, rogai por nós, pecadores, agora e na hora de nossa morte. Amém.
0: Ave Maria, cheia de graça, o Senhor é convosco. Bendita sois vós entre as mulheres. Bendito é o fruto do vosso ventre, Jesus.
2: Santa Maria, Mãe de Deus, rogai por nós, pecadores, agora e na hora de nossa morte. Amém.
0: Ave Maria, cheia de graça, o Senhor é convosco. Bendita sois vós entre as mulheres. E bendito é o fruto do vosso ventre, Jesus.
2: Santa Maria, Mãe de Deus, rogai por nós, pecadores, agora e na hora de nossa morte. Amém.
0: Ave Maria, cheia de graça, o Senhor é convosco. Bendita sois vós entre as mulheres. E bendito é o fruto do vosso ventre, Jesus.
2: Santa Maria, Mãe de Deus, rogai por nós, pecadores, agora e na hora de nossa morte. Amém.
0: Ave Maria, cheia de graça, o Senhor é convosco. Bendita sois vós entre as mulheres. E bendito é o fruto do vosso ventre, Jesus.
2: Santa Maria, Mãe de Deus, rogai por nós, pecadores, agora e na hora de nossa morte. Amém.
0: Ave Maria, cheia de graça, o Senhor é convosco. Bendita sois vós entre as mulheres. e bendito é o fruto do vosso ventre, Jesus.
1: Santa Maria, Mãe de Deus, rogai por nós, pecadores, agora e na hora de nossa morte. Amém.
0: Ave Maria, cheia de graça, o Senhor é convosco. Bendita sois vós entre as mulheres e bendito é o fruto do vosso ventre, Jesus.
1: Santa Maria, Mãe de Deus, rogai por nós, pecadores, agora e na hora de nossa morte. Amém.
0: Glória ao Pai, ao Filho e ao Espírito Santo.
1: Como era no princípio, agora e sempre, por todos os séculos dos séculos. Amém.
0: Ó meu Jesus,
1: perdoai-nos e livrai-nos do fogo do inferno. Levai as almas todas para o céu e socorrei principalmente as que mais precisarem da vossa misericórdia.
0: Ó Maria concebida sem pecado,
1: rogai por nós que recorremos a vós.
0: Ó Virgem dolorosíssima,
1: as vossas lágrimas derrubaram o império infernal.
0: Vamos iniciar os mistérios luminosos. Nós contemplamos o batismo de nosso Senhor Jesus Cristo. Quero adorar. No meio da tempestade, da confusão, do caos, adora o Senhor. Adora o teu Deus. Adorar em meio à dor. Esse mistério, unidos nós rezamos por todos aqueles, por você que está desesperado nesta madrugada, por você que sofre, vendo a sua família se esfacelar, por você que agora experimenta uma dor tão grande, a dor de uma traição, a dor da decepção, que você receba todo o consolo de um exército que unido ora por você. Você não está só. Ontem nós ouvíamos algo tão belo na liturgia, a palavra de Deus. O Senhor falava da unidade, que é preciso estar concorde na oração, de dois ou mais, não é? Quando dois estão de acordo naquela intenção, essa oração é ouvida pelo Senhor. Mateus 18, 19, eu vos digo, se dois de vós estiverem de acordo na terra sobre qualquer coisa que quiserem pedir, isto vos será concedido. Pois onde dois ou três estão reunidos em meu nome, eu estou ali no meio deles. Nós estamos concordes nesta oração, um só coração e uma só alma, pelo Brasil, pela nação. Feliz a nação cujo Deus é o Senhor. Estamos concordes nesta oração por cada pessoa que agora sofre, por cada pessoa que agora está em desespero, Jesus, por cada família que está ameaçada por Satanás de ruir, por cada família que está dominada pelo pecado, pelo adultério, pelos jogos, pelas apostas, pelos vícios. Nós estamos concordes nesta oração, Senhor Jesus.

brasileiro. Nós invocamos os anjos do Senhor, o anjo desta nação. Assim como o anjo aparece aos pastorinhos em Fátima e diz: eu sou o anjo de Portugal. Assim como está no livro do profeta Daniel.

0: Porque nós somos um exército que te adora, um exército de adoradores. Sob o olhar de São Miguel Arcanjo, o arcanjo adorador, nós te adoramos, nós te buscamos, nós te louvamos e te bendizemos. Meu querido, que essa seja a tua resposta. Sobretudo quando você não enxerga a saída, quando você não enxerga a solução. Não se preocupe, porque adora o teu Deus e Ele abrirá portas. Adora o Senhor e Ele resolverá tudo. Assim como Ele resolveu o drama de São José diante da tentação de deixar Nossa Senhora, o Senhor resolveu tudo. Enquanto você adora, o Senhor está agindo poderosamente. Enquanto você adora, o Senhor está agindo poderosamente. Pai nosso que estais nos céus, santificado seja o vosso nome. Venha a nós o vosso reino, seja feita a vossa vontade, assim na terra como no céu.
1: O pão nosso de cada dia nos dai hoje, perdoai-nos as nossas ofensas, assim como nós perdoamos a quem nos tem ofendido. E não nos deixeis cair em tentação, mas livrai-nos do mal. Amém.
0: Ave Maria, cheia de graça, o Senhor é convosco. Bendita sois vós entre as mulheres. Bendito é o fruto do vosso ventre, Jesus.
1: Santa Maria, Mãe de Deus, rogai por nós, pecadores, agora e na hora de nossa morte. Amém.
0: Ave Maria, cheia de graça, o Senhor é convosco. Bendita sois vós entre as mulheres. Bendito é o fruto do vosso ventre, Jesus.
1: Santa Maria, Mãe de Deus, rogai por nós, pecadores, agora e na hora de nossa morte. Amém.
0: Ave Maria, cheia de graça, o Senhor é convosco. Bendita sois vós entre as mulheres. Bendito é o fruto do vosso ventre, Jesus.
1: Santa Maria, Mãe de Deus, rogai por nós, pecadores, agora e na hora de nossa morte. Amém.
0: Ave Maria, cheia de graça, o Senhor é convosco. Bendita sois vós entre as mulheres. Bendito é o fruto do vosso ventre, Jesus.
1: Santa Maria, Mãe de Deus, rogai por nós, pecadores, agora e na hora de nossa morte. Amém.
0: Ave Maria, cheia de graça, o Senhor é convosco. Bendita sois vós entre as mulheres. E bendito é o fruto do vosso ventre, Jesus.
1: Santa Maria, Mãe de Deus, rogai por nós, pecadores, agora e na hora de nossa morte. Amém.
0: Ave Maria, cheia de graça, o Senhor é convosco. Bendita sois vós entre as mulheres. E bendito é o fruto do vosso ventre, Jesus.
1: Santa Maria, Mãe de Deus, rogai por nós, pecadores, agora e na hora de nossa morte. Amém.
0: Ave Maria, cheia de graça, o Senhor é convosco. Bendita sois vós entre as mulheres. E bendito é o fruto do vosso ventre, Jesus.
1: Santa Maria, Mãe de Deus, rogai por nós, pecadores, agora e na hora de nossa morte. Amém.
0: Ave Maria, cheia de graça, o Senhor é convosco. Bendita sois vós entre as mulheres. E bendito é o fruto do vosso ventre, Jesus.
1: Santa Maria, Mãe de Deus, rogai por nós, pecadores, agora e na hora de nossa morte. Amém.
0: Ave Maria, cheia de graça, o Senhor é convosco. Bendita sois vós entre as mulheres. E bendito é o fruto do vosso ventre, Jesus.
1: Santa Maria, Mãe de Deus, rogai por nós, pecadores, agora e na hora de nossa morte. Amém.
0: Ave Maria, cheia de graça, o Senhor é convosco. Bendita sois vós entre as mulheres. Bendito é o fruto do vosso ventre, Jesus.
1: Santa Maria, Mãe de Deus, rogai por nós, pecadores, agora e na hora de nossa morte. Amém.
0: Glória ao Pai, ao Filho e ao Espírito Santo,
1: como era no princípio, agora e sempre, por todos os séculos dos séculos. Amém.
0: Ó meu Jesus, perdoai-nos, livrai-nos do fogo do inferno, levai as almas todas para o céu e socorrei principalmente as que mais precisarem
1: da vossa misericórdia.
0: Segundo o mistério, nós contemplamos o milagre acontecido nas bodas em Caná, por intercessão de Nossa Senhora. Reza contemplando também o seu milagre. Pai nosso que estais nos céus, santificado seja o vosso nome, venha a nós o vosso reino, seja feita a vossa vontade, assim na terra como no céu.
1: O pão nosso de cada dia nos dai hoje, perdoai-nos as nossas ofensas, assim como nós perdoamos a quem nos tem ofendido. E não nos deixeis cair em tentação, mas livrai-nos do mal. Amém.
0: Ave Maria, cheia de graça, o Senhor é convosco. Bendita sois vós entre as mulheres e bendito é o fruto do vosso ventre, Jesus.
1: Santa Maria, Mãe de Deus, rogai por nós, pecadores, agora e na hora de nossa morte. Amém.
0: Ave Maria, cheia de graça, o Senhor é convosco. Bendita sois vós entre as mulheres. Bendito é o fruto do vosso ventre, Jesus.
1: Santa Maria, Mãe de Deus, rogai por nós, pecadores, agora e na hora de nossa morte. Amém.
0: Ave Maria, cheia de graça, o Senhor é convosco. Bendita sois vós entre as mulheres. Bendito é o fruto do vosso ventre, Jesus.
1: Santa Maria, Mãe de Deus, rogai por nós, pecadores, agora e na hora de nossa morte. Amém.
0: Ave Maria, cheia de graça, o Senhor é convosco. Bendita sois vós entre as mulheres. E bendito é o fruto do vosso ventre, Jesus.
1: Santa Maria, Mãe de Deus, rogai por nós, pecadores, agora e na hora de nossa morte. Amém.
0: Ave Maria, cheia de graça, o Senhor é convosco. Bendita sois vós entre as mulheres. Bendito é o fruto do vosso ventre, Jesus.
1: Santa Maria, Mãe de Deus, rogai por nós, pecadores, agora e na hora de nossa morte. Amém.
0: Ave Maria, cheia de graça, o Senhor é convosco. Bendita sois vós entre as mulheres. Bendito é o fruto do vosso ventre, Jesus.
1: Santa Maria, Mãe de Deus, rogai por nós, pecadores, agora e na hora de nossa morte. Amém.
0: Ave Maria, cheia de graça, o Senhor é convosco. Bendita sois vós entre as mulheres. Bendito é o fruto do vosso ventre, Jesus.
1: Santa Maria, Mãe de Deus, rogai por nós, pecadores, agora e na hora de nossa morte. Amém.
0: Ave Maria, cheia de graça, o Senhor é convosco. Bendita sois vós entre as mulheres. Bendito é o fruto do vosso ventre, Jesus.
1: Santa Maria, Mãe de Deus, rogai por nós, pecadores, agora e na hora de nossa morte. Amém.
0: Ave Maria, cheia de graça, o Senhor é convosco. Bendita sois vós entre as mulheres. Bendito é o fruto do vosso ventre, Jesus.
1: Santa Maria, Mãe de Deus, rogai por nós, pecadores, agora e na hora de nossa morte. Amém.
0: Ave Maria, cheia de graça, o Senhor é convosco. Bendita sois vós entre as mulheres. Bendito é o fruto do vosso ventre, Jesus.
1: Santa Maria, Mãe de Deus, rogai por nós, pecadores, agora e na hora de nossa morte. Amém.
0: Glória ao Pai, ao Filho e ao Espírito Santo,
1: como era no princípio, agora e sempre,
0: por todos os séculos. Amém. Ó meu Jesus,
1: perdoai-nos e livrai-nos do fogo do inferno,
0: levai as almas todas para o céu. E socorrei principalmente as que mais precisarem da vossa misericórdia. Neste terceiro mistério, nós contemplamos o anúncio do reino dos céus, o chamado e o convite à conversão. Imagina essa cena: um bispo viajando até o sul da Itália para investigar um frade acusado por vários lados diferentes. E o frade disposto por obediência a revelar até os segredos mais íntimos da própria alma, confiando inteiramente na autoridade da igreja. Meus queridos, aquilo que o Padre Pio vai revelar ao Monsenhor Raffaello Rossi é algo que ele não tinha partilhado com ninguém, nem mesmo com seus diretores espirituais. E isso porque algo tão íntimo, mas que sob juramento ele vai revelar a autoridade da igreja. Vamos entrar no coração daqueles interrogatórios para entender o verdadeiro significado das chagas revelado pelo próprio Padre Pio sobre juramento diante da autoridade da igreja. O visitador apostólico, Monsenhor Rossi, então, pede ao Padre Pio: narre detalhadamente os chamados estigmas. E o padre, por obediência, sob juramento, revelou em detalhes. Ele diz assim: era o dia 20 de setembro de 1918. Depois da celebração da missa, detendo-me em fazer as devidas ações de graças no coro. E aqui eu já paro para fazer um parêntese, não é? Como está sendo a minha ação de graças? A missa é o coração do dia, da vida do Padre Pio, e deve ser de cada fiel católico. A missa, se você só consegue ir aos domingos, tem que ser o coração da sua semana. Se você hoje tem a graça de participar diariamente, é o coração do teu dia. Santa Teresinha do Menino Jesus, ela dizia que a vida dela se resumia a isso: preparar-se para a missa e depois dela ficar em ação de graças. A vida dela era isso, uma contínua preparação e ação de graças para receber Jesus no Santíssimo Sacramento. Padre Pio desce para o coro uma hora antes da missa para se preparar. Para se preparar. Para começar a celebrar o Santo Mistério. Duas coisas: preparar-se para a Santa Missa. Colocar esse coração em Deus. Nem sempre vai ser possível fazer isso como o Padre Pio fazia, parado. Você que é mãe, que tem 3 meninos pequenos, mas isso não seja uma possibilidade para você. Mas o seu preparar-se para a missa é oferecendo tudo aquilo ali com amor, sabe? Trocando a fralda de um, limpando o outro, dando. Estou fazendo isso, me preparando para a missa, o coração está ancorado em Deus. Estou fazendo isso por amor, estou me unindo a Jesus. Como um padre se prepara para a missa, como um religioso, como um leigo, com as suas diversas obrigações. E a ação de graças. Santa Teresinha diz: nunca passei mais do que 3 minutos sem pensar em Jesus. Ah, que o anjo nos alcance uma graça tão grande. Nós teríamos menos ansiedade, menos pânico, menos desespero, menos pessoas adoecidas. Pensar em Jesus. Vai ter muita gente que vai dizer: nunca passei mais de 3 minutos sem pensar num problema. Terezinha diz: nunca passei mais de 3 minutos sem pensar em Jesus. E era isso que o Padre Pio fazia. Por isso que o mundo desabava na cabeça dele. Ele estava como? Em paz. Era o dia 20 de setembro de 1918. Depois da missa, deti-me a fazer as devidas ações de graças no coro. E de repente eu fui tomado por um forte tremor, seguido de uma súbita calma. E eu vi Nosso Senhor como se estivesse crucificado, mesmo não havendo nenhuma cruz. É o próprio Cristo que então visita o Padre Pio. E mais do que isso, ele vai falar com o Padre Pio. Nosso Senhor como se estivesse crucificado, mesmo não havendo nenhuma cruz. Ele lamentava-se pela pouca compaixão dos homens, principalmente dos consagrados. Principalmente dos consagrados a Jesus e por ele mais favorecidos. Está aqui o quadro. Jesus chagado parece ao Padre Pio, mais uma vez, lamentando-se da frieza com que é tratado, da indiferença. Faz um exame de consciência agora, né? Como tem sido, como está o meu relacionamento com Deus? Você que veio hoje aqui porque precisa de uma solução para um problema, porque está sem um trabalho, porque precisa pagar as contas na sua casa. Você que veio hoje aqui porque descobriu um tumor, um câncer. Deus está te vendo, Deus está cuidando de tudo. Mas nesse momento, para um instante, pensemos todos nós, como está o meu relacionamento com o Senhor? Como está o meu relacionamento com Deus? Tem muita gente querendo endireitar a vida, endireitar o casamento, sem antes endireitar a vida com Deus. É difícil. Reza, filho, reza, filha, porque Deus te trouxe aqui. Deus está cuidando de ti. Deus quer relacionamento contigo. Deus quer vida contigo. Tudo vai ficar bem. Pai nosso que estais nos céus, santificado seja o vosso nome, venha a nós o vosso reino, seja feita a vossa vontade, assim na terra como no céu.
1: O pão nosso de cada dia nos dai hoje, perdoai-nos as nossas ofensas, assim como nós perdoamos a quem nos tem ofendido, e E não nos deixeis cair em tentação, mas livrai-nos do mal. Amém.
0: Ave Maria, cheia de graça, o Senhor é convosco. Bendita sois vós entre as mulheres. Bendito é o fruto do vosso ventre, Jesus.
1: Santa Maria, Mãe de Deus, rogai por nós, pecadores, agora e na hora de nossa morte. Amém.
0: Ave Maria, cheia de graça, o Senhor é convosco. Bendita sois vós entre as mulheres. Bendito é o fruto do vosso ventre, Jesus.
1: Santa Maria, Mãe de Deus, rogai por nós, pecadores, agora e na hora de nossa morte. Amém.
0: Ave Maria, cheia de graça, o Senhor é convosco, bendita sois vós entre as mulheres, bendito é o fruto do vosso.
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1: 5 e 6.

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1: 5:14.
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2: 5:18. 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
6: Meu amigo Rosine do Porto Velho, um abração pra você. Um abraço para o casal Tomé e Carla do bairro Serra Verde. Para o Davi e Alice na comunidade de Arueiras. Para Dolores da comunidade de Olarias. Um abração para Aparecida do bairro Niterói. Ela é mãe do padre Ricardo, né? Natural de Divinópolis, mas atualmente o padre Ricardo está em Ribeirão Preto, São Paulo.
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1: 5:29.
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0: Quero mandar um abraço para Elza Farner, professora lá na cidade de Massamá, a 18 quilômetros de Lisboa, capital de Portugal. Um abração para você, falou Elza. Muito obrigado por estar me ouvindo aí todas as manhãs e todas as tardes. Alô, Juliana, em União da Vitória, no Paraná. Um abração para vocês aí no Paraná. Alô, Sueli Alves de Água Branca, em Contagem. Um abraço. Eu morei pertinho de vocês ali. Eu morei no bairro JK, pertinho, né? A divisa aí do bairro JK, não é? Água Branca. Alô, Luciene Alves, da comunidade de Cachoeira, município de Garatinga. Ela é irmã da Sueli de Contagem. Eu falei da uma, falei da outra. Tá vendo? Falei da irmã lá em Água Branca e falei da outra aqui em Garatinga. Elas ouvem o programa Sérgio Santiago de manhã, mas à tarde também, né? À tarde também. Nós fica feliz com esse treino, viu, senhor? Alô, Carlos Peixoto, do bairro São Bento, em Cláudio. Um abração pra vocês aí de Cláudio, cidade carinho.
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1: 5:35.
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1: 5h44.
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2: 5:48. 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
0: Quero mandar um abraço a Maria Costa, do bairro Santa Marta. Para Vera Lúcia, do bairro Niterói. Para Valdete, da comunidade do Zangico. Caiu um S aqui, depois eu ponho, viu? Tá? Vai ficar assim mesmo. A Valéria e o esposo Valdir, no bairro Mangabeiras. E um abração para Leonora, da comunidade da Várzea do Carmo. Um abração, muito obrigado pela sintonia de 5 às 7 da manhã ou de 1 às 3 da tarde.
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1: 5:52.
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2: Nesse momento de oração e reflexão, o programa Sérgio Santiago agradece a todos os nossos parceiros da ação social Programa Sérgio Santiago, que realizamos desde 1980 aqui na região. Nós não vamos citar nomes dos parceiros porque não são poucos, graças a Deus. E falar de alguns e não de todos não seria justo de nossa parte. Mas nas minhas orações e da minha família, nós estamos sempre pedindo a Deus pelas pessoas que nos ajudam a ajudar. Que Deus abençoe e proteja a saúde de todos nós, porque doar aos carentes é enriquecer a alma. Amém?
3: Senhor, fazei de mim um instrumento de vossa paz. Onde houver ódio, que eu leve o amor. Onde houver ofensa, que eu leve o perdão. Onde houver discórdia, que eu leve a união. Onde houver dúvida, que eu leve a fé. Onde houver erro, que eu leve a verdade. Onde houver desespero, que eu leve a esperança. Onde houver tristeza, que eu leve a alegria. Onde houver trevas, que eu leve a luz. Oh, Mestre, fazei que eu procure mais consolar que ser consolado. Compreender que ser compreendido. Amar que ser amado. Pois é dando que se recebe. É perdoando que se é perdoado. E é morrendo que se vive para a vida eterna. Amém? Oh, Pai nosso que estais no céu, santificado seja o vosso nome. Venha a nós o vosso reino e seja feita a vossa vontade, assim na terra como no céu. O pão nosso de cada dia dai-nos hoje. Senhor, perdoai as nossas ofensas, assim como nós perdoamos a quem nos tem ofendido. E não nos deixeis cair em tentação, mas livrai-nos de todo o mal. Amém. Ave Maria, cheia de graça, o Senhor é convosco. Bendita sois vós entre as mulheres, e bendito é o fruto do vosso ventre. Jesus. Santa Maria, Mãe de Deus, rogai por nós, pecadores, agora e na hora da nossa morte.

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0: A minha casa. 6 e 7. 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
2: Quero mandar um abraço aqui para Maria da Glória Cardoso, no bairro São José. Para Lourdes Almeida, lá no bairro Valqui Resende, depois lá do Santa Alice Alto Freire, né? Depois, fica pertinho lá, 500 metros. Para Maria Aparecida Braga, do bairro Icaraí 2. Para Elisabete Regina, do bairro Sagrada Família. E para o Denilton Ferreira, no bairro São Roque.
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1: 6:16. 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
0: Muito bem, quero mandar um abraço aqui para Valesca e a sua mãe Rosângela Alves, lá no bairro Belvedere 2. Para Zizi e seu esposo Valdir, no bairro São Judas. Para dona Jamila, mãe da Patrícia Antero, lá no bairro Afonso Pena. Para Conceição e a sua mãe Eneida, no bairro Dom Cristiano. Um abração para Zilinha. Alô, minha amiga Zilinha, do bairro São Judas. A Zilinha é a mãe da doutora Elaine. Doutora Elaine mora em Alteia, na província de Alicante, na Espanha. Tá me ouvindo lá, tá me ouvindo lá, Elaine. Abração pra você, viu, doutora? Tudo de bom pra você. Foi um prazer te conhecer, você veio aqui com a sua mãe, as canecas que você trouxe da Espanha pra nós, tá lá, ó. Toda hora eu dou uma olhadinha, ah, a doutora trouxe pra nós aqui. Mas, doutora Elaine, aquela caneca que você trouxe pra mim, porque ele representa, aquele touro representa a tourada da Espanha, não é? Que é o país, a capital mundial da tourada, não é? Que é a Espanha. Mas o touro eu não deixo lá na frente, não, dona Elaine, doutora Elaine. Aquele touro é chifrudo demais, tá doido, hein?
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3: 6:26, Divi FM.

0: 6:29.
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0: Quero mandar um abraço aqui pro Márcio Geraldo, lá no bairro Tietê, pra Kelly Cristina, no bairro Icaraí. Eu não posso falar do bairro Icaraí sem falar da minha amiga Lu, né? Yeah. Que mora no Icaraí 2. Um abração pra você, viu, Lu? Um abraço para o Joaquim e a sua esposa Mariana, lá na Comunidade de Maravilhas. Caiu um S aqui, viu, Deus vendo? É só maravilha, é maravilhas. A Lu Aparecida, da Comunidade Cachoeirinha, município de Itaúna. Minha amiga Marli Cordeiro, do bairro Jardinópolis. Como é que vocês estão aí no bairro Jardinópolis? Um abração pro Miltinho e para o Deusimar. O Deusimar, ninguém sabe que ele chama Deusimar. Esses dois aqui são filhos de um camarada que foi meu colega de escola. Ele é meu conterrâneo, né? Meu conterrâneo, meu, pra morrer aí. Meu conterrâneo e meu colega de escola, Geraldo Magela Soares Branco. E esse camarada bate uma viola e canta impressionante, camarada. E tem uma coisa, o Geraldo Magela, viu, Trim? É o apelido do Deusimar aqui, ó. A Deusimar. Mas ninguém conhece ele por esse nome, conhece por Trim. Yeah. Sabe o que, que é Trim? Que é negócio de cortar unha. Que era assim, antigamente se chamava Trim, sabe? É, eu acho que apelidaram o Deusimar, porque certamente ele ruía unha quando ele era criança, né, Zé? Eles moram no Danilo Passos.
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1: 6:41.

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4: Bom dia 6:46.
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0: segurança aqui para Lígia Oliveira, lá em Ermida, em Santo Antônio dos Campos. Meu amigo Altair, da comunidade Neulândia, município de Itapecerica. Um abração para vocês aí, Neulândia. Um abraço para o Lúcio, da JL Costura, lá em Ermida. João Lúcio, não, João Lúcio, né? JL Costura. Um abração para o Antônio Marcos, não é aquele que cantava, não, que foi embora, não. Você sabe que o Antônio Marcos, o cantor, ele tomava umas cachaças, ele foi embora mais cedo. Por isso, viu, senhor? O Antônio Marcos tomava um tantão de cachaça, rapaz. Por isso que eu parei, sou feio, mas não sou bobo, né, senhor? Esse aqui, não, esse aqui é o Antônio Marcos do Porto Velho. Um abração para vocês aí no Porto Velho, muito obrigado pela sintonia. 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

0: ó Israel, será que eu não posso agir com vocês como fez o oleiro? Pergunta o Senhor. Como o barro nas mãos do oleiro, assim são vocês nas minhas mãos, ó Israel. Jeremias capítulo 18, versículo 6. Meu amigo e minha amiga, imaginem só se uma obra de arte começasse a questionar o artista sobre o porquê de ter sido pintada de determinada maneira. Seria como se uma pintura dissesse ao pintor: por que você me fez assim? Da mesma maneira, quando questionamos os planos de Deus Pai para nós, agimos como se soubéssemos mais do que Ele. Meu amigo e minha amiga, quantas vezes, diante de dilemas, crises e situações difíceis, nos comportamos como barro que questiona o oleiro? Somos rápidos em criticar, apontar o dedo e até mesmo querer dizer a Deus como Ele deve agir em nossa vida. Muitas vezes nos revoltamos com o Senhor pelas coisas não saírem como desejamos, ou por nossas orações não terem sido atendidas da maneira que esperávamos. Meu amigo e minha amiga, a vida, porém, não é um mar de rosas. E muitas coisas acabam fugindo de nossas mãos, mas isso não nos dá o direito de questionar os planos de Deus e a maneira que Ele tem de realizar sua vontade em nossa vida. Quando escolhemos duvidar ou tentar impor nossa própria vontade, estamos nos colocando em uma condição de risco, como se disséssemos a Deus o seguinte: eu prefiro fazer as coisas do meu jeito, devolva-me o controle. Algo que precisamos aprender e que está claro na Bíblia, em Romanos capítulo 8, versículo 28, é que todas as coisas contribuem juntamente para o bem de todos aqueles que amam a Deus. Meu amigo e minha amiga, por isso, não tente pela força do seu braço, mas entregue tudo ao Pai. Como certa vez disse Arren, Deus quer que paremos de tentar e comecemos a confiar a Ele os nossos problemas. A partir de hoje, entenda que todos os acontecimentos, bons ou ruins, são instrumentos que Deus usa para moldar você à imagem de Jesus. Eu repito, a partir de hoje, entenda que todos os acontecimentos, bons ou ruins, são instrumentos que Deus usa para moldar você à imagem de Jesus. Portanto, meu amigo e minha amiga, não resistam ao toque do oleiro, porque ele sabe exatamente aquilo de que você precisa. Os planos de Deus sempre serão maiores que os seus. Eu repito, os planos de Deus sempre serão maiores do que o seu. A oração desta manhã: ó Senhor, reconstrói a cidade e reúne os que estão dispersos. O Senhor cura os corações despedaçados e cuida dos seus ferimentos. O Senhor é grande e poderoso, e a sua sabedoria é sem medida. Agradeçam ao Senhor e cantem ao nosso Deus com a harpa. O Senhor aprecia aqueles que o temem, aqueles que esperam por seu amor. Assim seja. Amém.
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0: Mungu de novo no FM do Povo 102,3, a rádio da sua igreja. Hoje, produção, segundou, bebê, segunda-feira, feriado nacional, como diz Bruno Marrone, né, na música. Ah, é feriado nacional, mas nós estamos aqui, firme e forte, ao lado de Renata Moreno. Vamos comandar essa grande festa que é a Caravana do Povão, nesta segunda-feira, 7/7/2026. 7/7, que 7/7, né? Não, você roubou isso, filho. 7/9, bebê. 7/9, 7/9/2026. A fase da lua? A fase da lua é lua minguante. E de acordo com o clima-tempo, a previsão para Divinópolis para esta segundona chuvosa, bebê. É chuva hoje o dia inteiro, hein? E a temperatura despencou, bebê. Despencou, bebê. É verdade. A mínima para hoje é de 14 graus, a máxima 21. Umidade relativa do ar variando de 78% a 99%. Neste momento, nos estúdios da Div FM na rua Maranhão 400, os termômetros registram 15 graus. É, aliás, 15 graus com a sensação térmica de 17. Umidade relativa do ar 88%.
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0: 7 horas 49 minutos, 7:49. Bom dia, Divinópolis! Bom dia, capital internacional de Carmo do Cajuru! Ah, bom dia, São José dos Salgados! Bom dia, Centro-Oeste! Bom dia, Belo Horizonte, a capital de todos os mineiros! Bom dia, Bahia! Bom dia, Goiânia! Bom dia, Brasil! Bom dia, mundo!

0: Compadre, como é bom! Como é bom ter a sua amizade, o seu carinho! Aí, ó, do outro lado do radinho, bebê! Tamo junto e misturado! Tamo junto e misturado! Brasil, hein? É a proclamação da independência do Brasil. Comemoramos hoje. Denomina-se independência do Brasil ao processo que culminou com a emancipação política desse país do Reino de Portugal no início do século XIX. Oficialmente, a data adotada é 7 de setembro de 1822, quando ocorreu o episódio do chamado Grito do Ipiranga. Segundo a história oficial, às margens do riacho Ipiranga, o príncipe regente Dom Pedro bradou perante sua comitiva: independência ou morte? A moderna historiografia em história do Brasil, entretanto, remete o início do processo de independência. Cadê aqui, Brasil? Cadê aqui, menino? É isso mesmo, produção. É a independência, a chegada da família real ao país. Então essa é a informação que você tem sobre o 7 de setembro, sobre o 7 de setembro, essa data tão comemorada pelo povo brasileiro. Independência ou morte? 8 horas! Não, produção, o uso do cachimbo faz a boca ficar torta, não é verdade? São 7 horas, 7 horas e 51 minutos, nesse feriadão. Tem um de queijo do mundo. Quem ganhar hoje, busca a partir de amanhã, tá bom? Então, já vai chamando a sorte, porque hoje você vai ganhar o melhor pão de queijo do mundo. E você também que quer ir na Festa da Fantasia, dia 31 de outubro, a partir de hoje também vamos sortear por dia aqui um par de convites para você estar lá curtindo esta festa que já é tradicional na nossa cidade. Festa da Fantasia, dia 31 de outubro. 8 horas, vamos que vamos. 8 horas, não, produção, volta 7 ainda. Renata Moreno, bom dia, com alegria, menina.
1: Bom dia, Adriano Silva.
0: Que alegria, feriadão, você tá trabalhando bem,
1: filho? É, tá vendo? Você tá colocando pra trabalhar cedo. Bom dia, ouvintes aí da Diva FM. É um prazer estar com vocês aqui ao vivo. E vamos pro sorteio do pão de queijo aí, gente.
0: Você tem vontade de comer um pão de queijo recheado, Renata Moreno?
1: Ah, eu já comi várias vezes. Quando tá fora da dieta, dá aquela escapulida, né? Igual você fala, o dia do lixo.
0: É o dia do lixo. Ah, meu Deus do céu. Ô, Renata Moreno, é uma alegria recebê-la aqui nesse dia 7 de setembro. 7 do 9. Eu não sei que história é essa que eu tô com 7 do 7, mas é 7 do 9. Esfriou, hein, bebê?
1: Esfriou, hein?
0: Você tá doido?
1: Cedinho assim, a chuvinha. Mas é gostoso, né, gente? Esse feriado aí, né? Com essa chuvinha gostosa pra curtir a caminha em casa aí, ó. Quem tem, né? Quem tem o dom de estar em casa hoje,
0: quem,
1: né?
0: Quem pode, né?
1: Pode, quem não pode, vai trabalhar, bebê.
0: Por exemplo, o caçador de pernilongos, mas a Vivi estão em casa curtindo.
1: Ah, tem certeza absoluta. O problema é o Igor, né? Lá do... Como é que é o bairro?
0: Lá do bairro Quintino. Ai, menino.
1: É, Igor, e aquele negócio lá que você inventou lá no aniversário do Léo, hein?
0: Uau! Ah, meu Deus.
1: Oh, encheu de leão naquele aniversário sábado.
0: Só faltava essa. Ei, Léo, Léo, Léo, caçador de pernilongo, meu Deus. Ô, Vivi, o homem já tá acordado aí, Vivi? Põe o homem pra circular aí. O Igor tá lá ouvindo, tá assistindo a gente, né, pelo YouTube.
1: É.
0: Dizer que tem uma pessoa lá no Planalto, diz ele que todo dia que ela acorda, a pessoa já lançou o link lá no grupo do Planalto. Então, vamos mandar um abraço. Ele não soube falar quem é essa pessoa que tem repostado, né, o link da gente aqui no YouTube. É. Então, eu agradeço essa pessoa que está fazendo com que a nossa mensagem possa circular também aí no bairro Planalto. Então, muito obrigado pelo carinho, viu, gente? Ô, Adriano, bom dia. Ô, Adriano, dá um bom dia para Renata aí também, ó, a Juliana, Sargento Carregal. E o anjinho João Miguel lá em São Gonçalo do Pará, Renata Moreno.
1: Ó, um abraço, viu? Saudade, viu? Tô esperando aí a galinha caipira, viu?
0: Essa galinha caipira, ela vai perder os dentes.
1: Nossa,
0: ela
1: Deus.
0: Vai ter hora que vai perder os dentes.
1: Ó, Ju, essa galinha não vai sair mais, não.
0: Ei, Brasil! Ô, Juliano, só pra falar pra você o seguinte: hoje é feriado nacional, né? Mas pro almoço, tá, nós estamos sem compromisso, viu? Não tem nenhuma agenda pro almoço. Vamos ralar hoje, mas de meio-dia até as 14h, a agenda tá limpinha aqui, né? Tá esperando só o convite, viu? Agenda de telão. Ah, já tá lembrando. E o cabuloso, ontem, Adriana Arras. Menina do céu, você tá doido? Você tá doido? O cabuloso ontem jogou bonito.
1: Até não, que fim.
0: Né? Sapecou o Atlético, mas não foi o Atlético Mineiro que nós queria, né? Sapecou o Atlético Paranaense. Descontou a raiva dele tudo em cima do Atlético Paranaense. Era pra ficar demais, hein, Juliana? Era pra ter ganhado mais ainda. Mas tudo bem, tudo bem. Matheus Pereira perdeu um pênalti no primeiro tempo, mas tudo bem. 3-1 Cruzeiro ontem, sapecou. E o Galo? Cadê os Atléticos? Hoje ninguém. Será que o Oziel? O homem fica de férias 365 dias. Será que o Oziel vai aparecer hoje? Ah, duvido. Eu duvido. Ah, já convidei, só vim, viu? KKKK. Ô, Juliano, você prepara água com passarinho beba aí. Prepara. Não, eu não posso. Hoje não tem jeito. Hoje não tem jeito de tomar água com passarinho beba, porque nós temos que trabalhar.

0: Então, mas... Ô, Júnior, vou preparar essa galinha. Tá chegando aí, guria mesmo, viu? Nós vamos aí hoje. Ó, menina. Ô, Maria Alice, bom dia, menina. Fala comigo, Maria Alice. Fala comigo, bebê. Bom dia.
1: Bom dia, Adriano. É a Maria Alice da comunidade do Choro. Gostaria de participar do sorteio do pão de queijo.
0: Ô, Maria Alice, já tá participando, menina. Já está participando do sorteio. Luciene, ô, minha amiga Luciene, a Karen. Um beijo no coração pra essa família bonita lá do bairro Santa Lúcia. A Luciana falando assim, Adriano, obrigada, Deus, pela sua misericórdia, pelo seu amor, bondade, fidelidade, bênçãos, proteção em nossas vidas todos os dias. Amém, amém, amém, minha amiga Luciene. Ô, Karen, um beijinho especial pra você, minha anjinha. Ei, família abençoada, um abraço especial pro meu amigo Toninho. Ô, Toninho, oi, Karen, oi, Luciene. Ei, ô, Karen, eu tô com saudade de ouvir sua vozinha, menina. Depois você manda um áudio pro Titi aqui, viu? É, Titi quer ouvir sua voz. Merinha, oi, Merinha, bom dia, Merinha, bom dia, bom dia, bom dia. A Merinha tá nos Lopes com o radinho ligado. Valeu pelo carinho, valeu pela sua audiência. Edson Sanches, fala comigo, menino. Bom dia, Edson.
2: Bom dia, ouvintes da Diva FM. Bom dia, meu amigo Adriano Silva. Viajar faz bem pra alma. Passear de trem é confraternização diferente. Banhar nas águas quentes de Caldas Novas. Fortalecer a fé em Leandro Ferreira e em Aparecida. E olha, quer curtir a natureza? Quer curtir uma cachoeira espetacular? Santuário do Caraça. Cascatona. Só o Jardim de Caraça já vale a ida lá. Vamos viajar, vamos passear. Parar para pensar, calar para resistir e agir para vencer. Sorria, o Criador do Mundo está te conquistando. Bom dia.
0: Valeu, meu amigo Edson Sanches, valeu, mas valeu mesmo, menino. Grande Edson Sanches. 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Agora sim, produção. 8 horas no prego. É, recebendo aqui o abraço carinhoso da amiga Renata Nunes. Oi, Renata. Adriano, bom dia pra você e pra minha xará. Quero participar do sorteio do pão de queijo da Festa Fantasia, por favor. Renata Nunes da Silva, do Jardinópolis. Ô, Jardinópolis, bom dia, turma. Apareceu um atleticano. Apareceu um atleticano aqui. Ô, Cláudio. Até que vi. Até que vi mesmo, Renata. Bom dia, meu amigo. Que Deus abençoe a semana. Amém, amém, amém, amém, Cláudio. Gente boa, da melhor qualidade. Juliano dos Reis, fala comigo, bebê. Bom dia.
3: Adriano, bom dia. Juliano, louvado seja nosso Senhor Jesus Cristo. Aqui, coloca meu nome e o nome da minha mãe no sorteio, tá beleza? É, viu ontem, né, o nosso cabuloso, né? Ganhou 3-1. Mas aí você coloca pra nós, tá bom? Que Deus abençoe seu dia, o Espírito Santo ilumina, viu? Um abraço.
0: Amém, amém, amém, meu amigo Juliano dos Reis. Ei, trem chique, hein? Ô, Renato Moreira, tem que mandar um abraço que é povo bonito lá de Goiânia, hein, senhor?
4: É.
0: Que festão sexta-feira perdeu, hein?
4: Nosso amigo de helicóptero não quis levar a gente, pois, né? Que ele ia pra praia.
0: Nós chamamos, nós tentou, mas não deu certo, né? Léo Santana e a Grazi, tá lá em Goiânia, que festão, hein?
4: Que festa, hein? A Grazi dançou, ganhou o buquê, você viu como é que o Léo Santana é romântico?
0: Ele cantou ainda, pegou o microfone lá e os dois fez um duetinho mais top. Você tá doido? Ô, oh, Léo Santana, ele deve tá pagado até agora. O senhor tá lá em Caldas Novas, na casa da sogra.
4: É.
0: Dando prejuízo pro sogro e pra sogra lá em Caldas Novas. Léo Santana, você toma juízo. Ô, Vandeir, oi, Benjamin, oi, Grazi, bom dia, família, estão lá em Goiânia. Foi aniversário da Grazi, foi sexta, né? Comemorou sexta, mas parece que foi no sábado, né? O aniversário dela, né?
4: É igual o Léo, né? Léo de Divinópolis, o outro.
0: O caçador de Pernilongo. Em determinado momento vira o outro. Ah, meu Deus. Ei, Vivi.
4: Eu quero mandar um abraço especial, lembrando aí, né? Porque eu tenho várias amizades, graças a Deus. Pra Michelinha, que é sua ouvinte fiel lá, e a mãe dela, viu? Eu esqueci o nome da sua mãe, viu, Michelle? Depois você fala com a gente aqui.
0: Fora aqui, você quer ver? Não perde tempo, não, ué. Ainda mais que é ouvinte assíduo, tá lá no Candelária. A Michelle tá no. A Michelle tá no Fonte Boa. O bairro da Michelle é o Fonte Boa. A mamãezinha dela fica no Candelária. É só lugar de gente boa. Ali no Candelária, menino. Se, ó, no Candelária tem a Dita. A Dita do Branco. Ei, Dita, ó, Dita, depois você me dá notícia sua, menino. Depois você me dá notícia, sabe por quê? Porque a Dita, gente, ela ficou internada. Nossa, mãe do céu, passou um maus bocado, né, Dita? Mas graças a Deus, tá aí firme e forte. Tá aí firme e forte, graças a Deus. A gente tem sempre rezado por você aqui, viu, o Dita? Também, deixa eu agradecer aqui, o Branco, a Wanda, mais o Zé Antônio, a Azinha, a mãe da Michelle, lá no Fonte Boa, é a Azinha, tá lá no Candelário. Ô, Zinha, pode aumentar o rádio aí, bebê, tá chovendo, tá? E como esfriou, gente, você tá doido, você tá, e tá chovendo, a chuva tá caindo e forte, você tá doido. Ai, se eu tivesse na roça agora. Se eu tivesse na roça, ou eu tava com a enxada na mão, ou tava tomando um café quente. Você achou que eu tava bebendo água que passarinho bebe, né, Cláudia? Ei, menino. Ô, Dinho do Santa Luzia. Fala como. É o Dinho ou a Patrícia? Tem hora que a Patrícia pega o telefone do Dinho emprestado, outra hora o Dinho que pega o telefone. Deixa eu ver. Quem é que vai falar comigo? Fala comigo.
5: Bom dia, Adriano Silva.
0: Eu falei a Patrícia.
5: Meu nome é meu esposo Dinho. É filho da Ana, meu tio Hermes. Meu filho não é mais podendo andar, aqui no São Roque. E fica com Deus, Dona Silvia, Dona Silvia, que é participar do pão de queijo, viu?
0: Fica com ele também, Patrícia, você já está participando do sorteio. E lá em Carjuru, hein? Ô, Manel, fala comigo, bebê!
6: Adriano Silva, bom dia. Segundou, bebê, que a paz de Jesus, o amor de Maria, abençoe toda a sua família.
0: Ô, Manel, você tá rindo até agora, hein, Manel? Feriadão nacional, o cabuloso ganhou, imagina se o Manuel não tá feliz. Grande Manel, valeu, menino. Oi, Adriano, bom dia. Ô, oh, minha chará Adriana Carvalho, bom dia com alegria, Adriano. Coloca meu nome no sorteio, viu? Chuva abençoada, graças a Deus, menina do céu. E como, viu? Que chuva abençoada. Também deixa eu abraçar a Rosimeire. Oi, Rosimeire do bairro Planalto. Bom dia, Rosimeire, bom dia, meu amigo. Tudo bem? Uma semana abençoada pra você. Pra você também, Rosimeire. Oi, Adriano. Bom dia, bom dia. Paz e bem pra você também. Catarina, abraçamos. Adriano, coloca meu nome no sorteio do pão de queijo, viu? Já está participando, minha amiga Catarina. Geraldo Agilson, em São José dos Salgados. Bom dia, com alegria pra você, meu irmão. Gratidão, gratidão, gratidão. Oi, Dona Célia. Oi, Senhor Eli. Bom dia, família. São os pais do doutor Alessandro, lá no bairro Planalto, com o radinho ligado. Ei, povo chico. Bairro Planalto não, Adriano. No Tietê. Ei, Dona Célia. Confunde não, né, Adriano? Uai, você tá doido? Trocando o bairro da Dona Célia, mas Senhor Eli? Menino do céu. Ô, meu amigo, deixa eu abraçar também carinhosamente a Jaqueline, a Dona Leila, a Meire, são as costureiras, né? Estão lá trabalhando, né, Dona Célia? Um abraço para esse povo bonito aí do bairro Tietê, lugar de gente boa da melhor qualidade. 8:05, vai chamando a sorte, porque daqui a pouquinho tem o sorteio do melhor pão de queijo do mundo, produção.
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0: 8 horas, 6 minutos. 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
8: É, vida.
0: Ô, Zezinho, gente boa! Anísia, a Elaine hoje tá de orelha. A Elaine hoje, Elaine. Eu tenho certeza que a Elaine tá lá curtindo essa chuvinha. O Zezinho é romântico. Não, tá aqui na cidade, Zezinho. A Elaine tá lá na casa dela. Tem certeza, o Zezinho já levou cafezinho, né? Quer ver? Ô, Elaine, conta depois pra mim que se o Zezinho já... O homem é romântico, o homem é romântico. Leva cafezinho na cama pra ela. A maior coisa, bebê.
4: Ô, vida, bom dia aqui, ó. Deixa eu te falar. Você tem que falar pro Zezinho, senão é espadriano, viu? Porque quem leva café na cama pra mim é a Maria Flor. O Gustavo, meu filho, fica com ciúme.
0: Yes.
4: Aí a Maria Flor faz o pai dela levantar cedinho, de costume, né? Ela, papai, você me acorda que eu quero levar café na cama pra tia Renata. Aí ela leva café na cama. O pai dela fala assim, não, viu, vida? Tem que ensinar pro Adriano.
0: Cuida da sua vida, cobra. Ô, Elaine, então tá aí, ó. Elaine e o Zezinho, porque a casa... 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
0: 8 horas, menino do céu, 8 horas, 9 minutos. Você acha que é só a gente que tá trabalhando? Você acha que é só eu e a Renata Moreira aqui? Quer ver quem mais tá trabalhando? Fala comigo, bebê. Ô, Dar, bom dia.
10: Bom dia, Adriano. Bom dia, Renata. Povo trabalhador, hein, só. Nós estamos aqui também agarrados até o meio dia. Um abraço.
0: Olha o que o Dar. Lá é bom. Olha o tamanho da televisão dele lá na Grude. Olha o tamanho da TV que estão usando pra assistir a gente.
4: Não, aquilo lá, isso aí é um painel de LEDs, não é televisão, não.
0: Pois é, esse é painel de
4: LED,
0: também acho.
4: Ô, Dar, nós tá aprendendo com você, ser trabalhador todos os dias, feriado, qualquer dia. E nós estamos aí trabalhando, estamos juntos, viu? Um abraço pra você aí, pra Débora, pra Clarinha, aquela coisinha linda, aquela bonequinha, viu?
0: Aqui, pertinho lá, pertinho da Agrodil, tá lá a Maria de Lourdes aí.
4: É.
0: Manda um abraço pra
4: Maria de Lourdes. Maria de Lourdes, um beijo no seu coração, obrigado pelo queijo, que delícia aquele queijo, viu, com um cafezinho.
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0: horas, 8 horas, 11 minutos, 8 e 11, gente, ó, daqui a pouco, atenção, atenção, Divinópolis, daqui a pouquinho a gente vai falar sobre os cursos da Faculdade Una, também do atendimento à comunidade. Essa faculdade que tem feito um trabalho diferenciado em termos de ação comunitária. Então, já nós vamos falar desses trabalhos que a UNA, a Universidade aqui em Divinópolis, tem feito em todo o centro-oeste das Minas Gerais, em parceria com a sociedade e atendendo você cidadão. Então, já vamos falar deste tema aqui na Caravana no Ar. 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

0: 8 horas, 14 minutos, 8 e 14. 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Então já a Fernanda vai conversar comigo ao vivo aqui na Caravana no Ar, porque são 8 horas, 14 minutos, 8 e 14. 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
0: Oito horas, dezesseis minutos. Gente, conforme já anunciamos, estamos tendo a grata satisfação de receber nesta manhã, neste feriadão de 7 de setembro, a minha amiguinha Fernanda Rocha, ela que é gerente da UNA Divinópolis. Fernanda, bom dia com alegria, menina.
3: Bom dia com alegria. Bom dia a todos que nos ouvem.
0: Seja bem-vinda, viu, a Caravana no Ar, Fernanda. E pra gente trazer essas informações tão importantes pra nossa comunidade, saber que a UNA, além de oferecer cursos importantes para toda a região Centro-Oeste, também disponibiliza um trabalho social para a comunidade.
3: É, a UNA está em Divinópolis já há 11 anos, nós estamos aqui, e hoje nós já temos as nossas clínicas, que são as clínicas integradas. Clínica de saúde, que consta com a odontologia, psicologia e fisioterapia, e agora também com a clínica de medicina veterinária, para atender a população.
0: Olha que legal, hein?
3: É.
0: Como é que funciona esse trabalho, Fernanda? Explica pra gente.
3: Bom, as nossas clínicas, elas funcionam lá no nosso prédio mesmo, na Rua Coronel Jonotini, 151, e a população que tem interesse, né, que precisa dos nossos atendimentos, ela é atendida pelos nossos alunos, com supervisão direta dos nossos professores.
0: Sim,
3: pode. E assim, e é uma formação acadêmica, lógico, é uma formação de estágio, mas é uma formação que também presta serviço à comunidade. Então, se você tem alguma necessidade da fisioterapia, você pode nos procurar, que será muito bem atendido pela nossa clínica.
0: Ela, é gratuito?
3: Ela tem uma taxa social, mas é um preço muito abaixo, mas muito abaixo mesmo do mercado. E é só uma questão mesmo de organização para não haver desistência. O que acontecia quando ele era gratuito, a pessoa marcava, não ia. Então agora a gente cobra uma taxa social para manter a fidelidade ao serviço.
0: É, lembrando então que a UNA fica ali na Coronel Jonotini, em frente, né, ao Hospital São Judas.
3: Em frente ao Hospital São Judas, exatamente. As clínicas, ela, da fisioterapia, ela funciona das 13 até as 18.
0: De 13 às 18, então você tem a disponibilidade. Quem precisa de fazer aí, né, fisioterapia, pode procurar a UNA então, que vocês
3: disponibilizam. Pode. Nós temos a clínica de psicologia, que atende crianças e adultos, também no horário de 13 às 19.
0: É mesmo?
3: É. E a odontologia, que é de toda manhã e toda tarde.
0: Me conta uma coisa, Fernanda, por exemplo, nessa questão da psicologia infantil e também para adulto, né? Como que funciona o processo? Como papai e mamãe que estão nos ouvindo, como que deve proceder para ter aí, né, essa oportunidade ímpar de ter o acompanhamento desses profissionais da UNA?
3: Bom, a pessoa deve procurar a UNA ou então ligar na clínica para poder fazer o agendamento ou, caso tenha fila de espera, entrar na fila. Mas o atendimento ele é feito com muita qualidade. A nossa clínica de medicina veterinária ela foi considerada uma das mais modernas da cidade com em relação ao atendimento a seu pet. E hoje nós funcionamos durante toda a tarde, de 13 até as 18 horas.
0: De 13 às
3: 18
0: horas. Também toda a clínica funciona nesse horário, 13 às 18.
3: Com exceção da odonto, que funciona de manhã também. A gente tem odontopediatria, a gente atende crianças também.
0: Que legal, que legal. Gente, olha para vocês verem. Eu não conhecia, viu, Fernanda, me desculpa essa confissão pública aqui, mas eu não conhecia esse trabalho que a UNA oferece para a comunidade dessa forma, né? Não é um serviço gratuito, 100% gratuito, mas com uma taxa social, um valor muito simbólico para também até para colaborar na manutenção daquele espaço, né, Fernanda?
3: Exatamente, uma manutenção do espaço. E é muito importante falar assim, que para além do atendimento, que é o atendimento que a gente fala rotineiro, nós trabalhamos muito com a educação em saúde. Então, todos os nossos alunos trabalham com a questão da prevenção. Hoje, por exemplo, a clínica de fisioterapia, ela tem um grupo que chama envelhecer. Envelhecer. Sendo. Envelhecer. E é onde a gente trabalha com a capacidade funcional do idoso e agora com a avaliação nutricional do idoso.
0: Que legal, olha para você ver. Então, Fernanda, repete para a gente onde está a Faculdade UNA. E também essa disponibilidade, quais as disponibilidades para a comunidade para poder aí usufruir, né, deste espaço?
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3: Hoje, né? Nós estamos de folga.
0: Feriado. Só a Fernanda que está trabalhando. Só a Fernanda, gerente. Tem que segurar no chico do boi, né?
3: Como?
0: Fernanda. 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Fernanda, quero deixar os microfones à sua disposição para que você possa acrescentar algo mais que eu não perguntei ou também para suas despedidas.
3: Bom, primeiro eu gostaria de agradecer imensamente o espaço que você concedeu aqui. Eu acho que é muito importante, para além da formação do aluno, nós publicizarmos esse serviço de prestação para a comunidade. Então, a UNA, ela forma profissionais, mas ela está inserida na comunidade para prestar serviço a uma cidade que a recebeu tão bem.
0: Que coisa boa, gente. Tá aí a Fernanda Rocha, ela que é gerente da UNA Divinópolis. 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
3: Com certeza. E vai nos visitar. É muito no centro da cidade. Vai lá para conhecer nossas clínicas, para conhecer nosso espaço, que lá é um espaço da cidade. Nós gostamos muito de receber visitas lá.
0: Show de bola. Então tá aí, gente. Fernanda Rocha, gerente da UNA Divinópolis, falando sobre esse trabalho social que a Universidade, a UNA Divinópolis, tem oferecido para toda a comunidade. 3521-9563. 8h24, 8h24. 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
0: 8:26, 8:26. É, pode mandar lá, que zap lá, e vai mandando o povo, mandando o zap aqui pra concorrer o melhor pão de queijo do mundo. 99996-0720. 99996-0720. 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
13: 8 horas, 29 minutos, 8h29. Cadê o Zé Broinha? O Zé Broinha apareceu. Eu achei que o homem já tava lá nos States, passeando, feriado prolongado, tá nada. Ô, Zé Broinha, cadê você, bebê? Cadê o meu amigo Zé Broinha? Fala comigo, bebê.
14: Ô, irmão, bom dia, com alegria, com Jesus e Maria, e a proteção de São Miguel esteja com você, com toda a sua família.
13: Amém, amém, Zé Broinha. Hoje o Zé Broinha tá de orelha. O Zé Broinha hoje tá de orelha, mas amanhã, menino, 7 horas da manhã, tudo aberto lá na Rua do Cobre 124. Cadê a Karen? A minha anjinha Karen, fala comigo, minha anjinha.
15: Oi, Adriano, bom dia, tudo bem? Aqui é a Karen de Santa Lúcia, bom feriado.
13: Matou a saudade do titi, hein, Karen? Um beijo no seu coração, menina. Oi, Maria da Conceição, do bairro Bom Pastor, bom dia com alegria. Altair Vidraceiro, bom dia, menino, bom dia com alegria. Ivanido Frei Galvão, fala comigo, menina, bom dia.
16: Aí, Adriano, eles foram lá para olhar os peixes, viu? Obrigada, viu? Só que lá na lagoa, só que eles não deram resposta ainda não. O que que deu, não? Vamos esperar, né? Obrigada, viu?
13: Ô, Ivani, olha o que aconteceu. A Secretaria Municipal do Meio Ambiente notificou a empresa que usa, né, parte da lagoa, inclusive ela é responsável por essa lagoa, notificou a empresa para que ela apresente os laudos técnicos da qualidade da água, pH e a qualidade da água, viu? Então eu acredito que nos próximos dias nós teremos a informação necessária para que a gente possa dizer aqui para a comunidade o que houve com essa mortandade de peixe aí no bairro Icaraí, tá bom, menina? Elaine Carro do Nações, bom dia com alegria, Adriana. A gente precisa saber o nosso lugar. Tanto no mundo quanto na vida dos outros, não dá para viver tentando se encaixar em nada. Se não cabe, não vale a pena se apequenar. Alguns espaços e pessoas não foram feitos para nós. Por isso, ir embora é sempre libertador. Você tá doido, menina? Paz e bem para você também, viu, Elaine? Já está participando do sorteio do Mió. Pão de queijo do mundo, menina! Não é isso, Renata Moreno?
17: É isso aí mesmo, Adriano. Eu quero mandar um abraço especial pro Arthur. Arthur, a tia Renata te ama, um beijo no seu coração. Sei que você tá me assistindo. Um abraço pra sua mãe, pros seus irmãos, tá? Pra sua irmãzinha, aquela bonequinha modelo de Divinópolis. A tia Renata te ama, viu, Arthur? E amanhã é aniversário da sua vovó, né? Mais linda, minha amiga aí do Candidez aí. Marley, um beijo no seu coração, que Jesus abençoe a sua vida, que você sempre continue essa pessoa iluminada, viu?
13: É, a Marli até mandou mensagem aqui, falou, eu quero ganhar cupom de quê? Ei, Marli, já tá participando do sorteio aqui, viu, Marli? Já está participando do sorteio do melhor pão de queijo do mundo também, né? A Juliana mandou um áudio aqui, aí, será que ela tá falando aí? Nossa, vamos ver o que ela tá falando aqui. Fala comigo, Juliana.

0: Adriana.
1: Adriana. Bom dia. Aqui, dá um abraço na Renata. Como eu não gosto de... que você me amola sozinho, sabe? Fica me cobrando convite. Aqui, aproveita e cobro daninha também. Eu tô igual ela. Tô igualzinha ela, só prometendo. Aí eu convido, não vem, fica só no promete, né? Aí você aproveita e cobra dela. E o nosso café tem um ano.
0: Boa, boa lembrança, ô Juliano. Ô Aninha. Ô Aninha lá do choro, menina do céu. Essa aí tá agarrada, viu? Essa aí eu tô achando que isso aí não vai sair de jeito nenhum. Esse café, ah, tá mais fácil a galinha nascer dentro do que sair esse café lá no choro, viu, Renato Moreno?
2: É, aí, cadê o áudio aí da vida lá?
0: Não, ela tá fazendo de boba ainda.
2: É, o marido esperando. Dela levou o café da manhã.
0: Ela mandou só o peso de falar assim, Zezinho,
2: atenção,
0: tá
2: todos os maridos, aprende aí, viu, com o marido da Elaine aí, o Zezinho. Levar o café da manhã pra esposa, pra namorada, viu, gente? Na cama de vez em quando é bom, né?
0: O Zezinho é professor, né, Renato?
2: Ele é professor, ele é um exemplo de marido aqui na nossa cidade de Vinópolis e região. Zezinho, um abraço pra você, viu?
0: Grande Zezinho. Adriano, bom dia, que Deus abençoe o seu dia. Quero participar do sorteio do melhor pão de queijo do mundo. Joana Dark do Centro. Ô, Joana, já está participando, menina. Já está participando. É, deixa eu ver aqui quem mais. Eliane, é isso mesmo? Deixa eu ver. Bom dia.
3: Oi, Adriano, seu. Bom dia. Quase que eu te perco hoje que eu tô em casa, aí tá doido? Pra mim não ia ter problema seu, não. Mas aqui, queria que você mandasse um abraço pra minha mãe, que fez aniversário. Nós comemorou ontem, né? Foi sábado, a gente comemorou ontem lá um almoço com ela, do bairro Tietê, Maria Antônia, e o meu irmão que vai fazer amanhã, que mora no bairro Campina Verde. Queria que você mandasse um abraço pros dois. E para todos os meus vizinhos aqui, do bairro Jardim Betânia, que são excelentes, e pro padre Edilson, nosso padre.
0: Ei, povo chique, hein, Eliana? Ei, menino! Então, mamãe tá fazendo aniversário amanhã. Ei, trem chique. Ô, Maria Antônia do Tietê, parabéns pra você, menina. Muita paz, muita luz, que Nossa Senhora Aparecida, São Miguel Arcanjo e Padre Libério possam sempre interceder pela sua vida, viu, menina? Ô, gente, aqui, ó, é muito zap zap, não sei se vai dar tempo, não, mas a gente vai, daqui a pouco, vai fazer um limpo aqui de todos os nomes aqui, pá, fazendo um limpo aqui. Mas, ô, Renata Moreno, tem gente importante fazendo aniversário na família Oliveira, hein?
2: Tem, meu cunhado, hoje é aniversário dele aí, cunhado, parabéns, viu, Deus te abençoe, te ilumina sempre, sempre, viu?
0: O famoso mangadinha, o Anderson. Ô, Anderson, parabéns pra você, meu irmão. Ó, recebe um abraço carinhoso da mamãe, dona Dulce. Ô, mamãe, a sua benção, mamãe. Também da Lucimar, da Marcelena, Alexandre. Todo mundo abraçando você também, carinhosamente, viu, Anderson? Parabéns, parabéns, meu irmão. Que Nossa Senhora Aparecida, São Miguel Arcanjo e Padre Libério possam sempre interceder a sua vida, sempre, sempre, sempre, viu? É, Gilberto Luiz, um Danilo Passos 2, bom dia com alegria. Ô, Adriano, se puder, coloque o nome da minha namorada, a Michele Pereira, também no sorteio. Oi, Michele, também já está participando do sorteio. Andréia Moraes, bom dia. Bom dia, Adriano, bom dia, Renata Moreno, também quero participar do sorteio, já está participando, Andréia Moraes. Maria Nedina, bom dia, menina. Adriano, quero participar do sorteio, já está participando. Raquel Ribeiro, bom dia, Raquel Ribeiro. Oi, Marisa, do Nossa Senhora das Graças, bom dia, um dia abençoado para você também, menina. Gratidão, gratidão, gratidão, gratidão. Ô, trem chique.
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0: 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Nós vamos falar mais sobre esse tema já aqui na caravana. Cadê o Zé Broinho? O Zé Broinho quer complementar a mensagem. Ô Zé Broinho, volta de novo aqui, bebê.
4: Nós estamos aqui ligadinho, viu, na caravana do ar. Até o carro, conforme você acabou de falar aí, não tá aberta hoje não, né? Os meninos merecem uma folgazinha, um descanso. Um descanso ainda puxadinho aí, né, senhor? Sábado, domingo e segunda-feira. Ah, você tá doido? Isso é bom demais? Tá todo mundo aproveitando. Ainda mais, opa, ainda mais esse assim, aqui de novo, com essa chuvinha mansinha, tudo tranquilo. Você tá doido? É maravilhoso, menino. Um grande abraço pra você, viu? Mamãe tá na roça do Breno ali, fi. Ligadinha lá, já falou, manda um abraço lá, Júnior, que eu tô ligadinho aqui com o Adriano. E nós estamos ali, indo lá no Niterói, só eu e Jesus, o Espírito Santo, Nossa Senhora. Vamos dar uma caprichada ali, porque vem algo novo por aí, viu? Aguardem, cê tá doido. Tchau, obrigado.
0: Segundo, bebê. Ei, Zé Bruinho, então tá chegando, já tem data marcada, hein? Ô Maria José, bom dia, com alegria pra senhora. É, o Breno. Você precisa vir cá, bebê. Nós precisamos fazer uma parceria, hein? Nós precisamos fazer uma parceria porque tem muitos carros circulando aqui na cidade com ar-condicionado, menino. Quando liga, só dá poeira. Menino. É verdade, Renata Maria?
2: É verdade, né, Adriano Silva? Tem que agradecer o Zé Broinha aí, que foi arrumar uma coisa no carro. Gente, o Zé Broinha lá é o seguinte, ele já conhece você há muitos anos, né, Adriano? E o carro do Adriano, gente, eu não deixava ele ligar o ar-condicionado porque não limpa o ar-condicionado do carro dele. Eu falava assim, ó, você isso. Tem que limpar o ar-condicionado do seu carro. E o Zé Broinha, sem o Adriano pedir, fez esse favor pra gente. Ô Zé Broinha, um abraço, viu, meu amigo? Que Deus abençoe você aí, o seu dia, viu? E eu estou esperando um hambúrguer, viu? Que eu tô achando que faz só pros padres, viu? Pra gente, ele não faz não. Os padres têm moral com ele, né, Adriano?
0: 99,9% dos padres já sabe do sanduíche, do hambúrguer artesanal.
2: Ele é chique ainda, hein?
0: Homem aborrecido. Helena Cristóvão Barreto dos Interlagos, bom dia, com alegria, tá participando do sorteio. Oi, Maria do Carmo Santiago, bom dia, menina. Maria do Carmo Melo também já está participando do sorteio. Maria de Lourdes ou Antônio Correia? Fala comigo, meu povo bonito.
5: Bom dia, meu amigo Adriano.
0: Fala comigo,
5: Antônio Correia. aqui do Santa Rosa. Pois tá bom, vou comer a galinha caipira com arroz. Você já comeu? Vai junto, meu filho, fica uma beleza. Põe meu nome aí, põe minha letra aí pra mim ganhar o pão de queijo.
0: Pois é, Sabo Antônio, eu tô esperando o convite, né? A Juliana já falou que pode ir, mas a gente gosta de oficial. Fala assim, pode chegar, chegando. Eu tô esperando aqui, mas ela já falou que é pra mim cantar também a Aninha Marina do Choro, pra ver se sai o café também. Então, vamos esperar, né, Renata Moreira? Vamos
2: esperar. A gente tá esperando, né, gente? Eu, assim, sinceramente, eu sei fazer de tudo da cozinha, mas galinha caipira eu não dou conta, não. Quem faz aí em casa é Adriano. Mas o angu eu aprendi, o meu quiabo não tem baba. Fala a verdade, Adriano.
0: Bom demais. É. Ei, menino. Oi, Adriano, bom dia. Eu quero participar do sorteio do pão de queijo. Manda uma música pra mim. Ô, Maria José, a música não vai ter jeitão, bebê. Mas você pode ter certeza que depois o Leonel vai colocar uma música pra você, viu? Maria José do bairro Jardim Alterosa, bom dia com alegria.
2: E seu aniversário que tá chegando, hein, Adriano Silva?
0: Ô, Renata, nós vamos pro intervalo comercial? Eu quero que você fale sobre isso, quero que você reforce esse convite, gente. Nós resolvemos fazer um aniversário diferente, um aniversário que vai, quem vai ser o beneficiado vai ser a comunidade, vai ser as crianças, sobretudo as crianças. Então, eu gostaria que você prestasse bastante atenção, depois do intervalo, sobre esse assunto que eu e a Renata Moreno vamos tocar aqui. Um convite especial para toda a família, inclusive pro seu filho também. Ele poderá participar dessas festividades em comemoração ao meu aniversário no dia 25. Tem um espaço para criança também. Lá tem esse espaço voltado para o seu filho. Então, ou seja, a família toda pode participar da comemoração do aniversário do Adriano Silva. Não é verdade, Renata Moreno?
2: É isso aí, gente. Vamos participar, tá? Porque vai ter a palhacinha, a palhacenta vai estar lá para alegrar nossas crianças. É disso que a gente precisamos, de pessoas que traz carinho, amor e alegria, né? É o que a gente mais precisa nessa correria da vida que está hoje em dia. Gente, vamos desacelerar um tiquinho, vamos agradecer a Deus pela vida e vamos viver a vida.
0: É verdade, é verdade. 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
7: 8:48. Deu o diving da Agrodil, hein? Ô, oh, bebê. Parou. Bebezinho. Não atrapalha o Adriano, não, neném. Não atrapalha, não, bebezinho. Uai, que é isso, neném? Você tá doido, menino? Uai, que confusão que você arrumou aqui, menino? Você tá doido? Agora vamos voltar. Põe a casa em ordem. Põe a casa em ordem, Adriano. Agora sim, a casa tá em ordem. Vamos que vamos. Gente, são 8:49. Cadê o Darv? Ô, Darv, fala comigo, bebê. O Darv vai dar uma notícia.
8: Adriano, bom dia de novo. Adriano, vamos incrementar o programa aí. Manda um abraço pra Adelaide, manda ela me ligar que a franga tá acabando. Adelaide dos Costas. E vê que dia não vai lá comigo tomar um café, comer um biscoito. E posso tirar um brinde da Grodil também, viu? Vou reforçar aí.
7: Opa! Ó, oh, tem brinde também da Grodil. Vamos sortear o brinde da Grodil. Adelaide, as galinhas que botam e não chocam de jeito nenhum, estão acabando, Adelaide. Então você cola no Darv. A Grodil até aberta até o meio-dia, hein? Até meio-dia, o Darv tá lá no comando. Toninho do bairro Candelária, bom dia, menino.
9: Fala, Adriano Silva, bom dia. Que é o Toninho do Candelária. Manda um abraço pro Ailton aí, lá na Esplanada, ligadinho no celular. Alô, um abraço. Adriano Silva, me tira uma dúvida aqui. Os lixeiros vão trabalhar hoje? Por favor. Pra mim e pra muitos aí que estão ligadinhos, né? Um abraço, obrigado.
7: O meu amigo Toninho. Ô, Toninho, nos bairros não tem coleta de lixo, não, viu? Na área central e na região hospitalar, sim. Agora, nos bairros, não haverá coleta de lixo hoje, tá bom, Toninho? Mas amanhã tudo volta ao normal, menino. 8:50. Aqui, ó, em um minuto eu converso com a Renata Moreno sobre esta comemoração especial do meu aniversário. E você é o nosso convidado especial. Você vai entender o porquê que você é convidado especial. 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
1: 8:52. Só lembrando aqui, ó, você que ainda não mandou um zap zap pra mim, faça como a minha amiguinha, a Maria da Conceição do bairro Bombaçor. Oi, Maria da Conceição, bom dia, com alegria pra você. Maria tá falando assim: ó, Adriano, dá um abraço bem forte aí na Renata Moreno. Ô, Maria, pode deixar que eu dou assim, menina.
2: Muito obrigado, viu? Um abraço pra você também, viu? E tem novidades vindo aí, viu, gente? Aniversário do Adriano Silva, agora dia 25 de setembro. Na verdade, ele faz dia 26, mas como a gente conseguiu um espaço aí para estar fazendo essa festa maravilhosa dos seus 4.8. Gente, ele é mais velho que eu, tá vendo?
1: Ei, 4.8, muito bem vivido, né? Graças a Deus.
2: Estando com saúde, gente, não importa a idade, né? O importante é ser feliz e ter saúde.
1: Depois eu vou puxar sua orelha, porque você contou minha idade, viu? Ei, Brasil! Ô, Sônia do Ponte Funda, bom dia, com alegria pra você. Lenita do Jardim das Oliveiras, obrigado pelo carinho, valeu. Ô, Adriano, bom dia. Aqui, ó, esses convites que você está recebendo da Galinha Caipira aí, pode me incluir que também estou disponível, viu? Hoje, no horário do almoço. Inclusive, a Gigasa está de portas abertas, né, Cláudio? Ei, menino que trabalha. Ô, Gislaine. Oi, Alice. Bom dia, família. Gente, então, ó, hoje nós vamos ter sorteio do pão de queijo, sorteio do Agrodil e o sorteio de um par de convites para a Festa da Fantasia, dia 31 de outubro. Ô, Renata Moreno, então vamos explicar para as pessoas por que dessa comemoração especial do meu aniversário, que será no dia 25, lá no Bar Nosso.
2: É, gente, na verdade, isso aí a gente vai ter um valor, né, simbólico do ingresso do aniversário do Adriano Silva, porque a gente precisa comprar os brinquedos, bola, para as crianças, que a palhacinha, palhacenta não pode ir mão banana, né? Comprar uma bala, um pirulito, né? As mamães aí não me xingam não, viu? Porque agora nós estamos tendo dentista aí, né, Adriano? Lá na UNA, então a mamãe não pode xingar a palhacinha, palhacenta, porque já vai lá e cuida dos dentinhos da sua criança. Então, gente, essa festa que nós estamos fazendo, juntamente com vários cantores, tá? Vários convidados, que é o Gleicinho Bahia, tem o DJ Henrique, Renata Moreno e tem mais outros lá, que são o pessoal do Bar Nosso, que vai convidá-los para o aniversário do Adriano Silva. E todo o dinheiro desse ingresso vai ser revestido para comprar brinquedos para as crianças, que é o Dia das Crianças, que nós vamos fazer 3 caravanas, tá? Vai ser no dia 12 em Marilândia.
1: Dia 11.
2: A gente tá para marcar certinho lá com a Cláudia. Um abraço, viu, Cláudia? Está nos escutando aí. Um beijo no seu coração, viu? Aí nós vamos marcar. E tem um dia também, uma semana depois, porque não tem como a gente fazer as 3 caravanas no dia mesmo das crianças, né, Adriano?
1: Na sequência não tem como, mas o objetivo nosso será esse, é que a gente consiga o suficiente para a gente poder fazer essas 3 ações prestigiando os bairros da nossa cidade, inclusive Marilândia, que já é uma tradição da caravana estar lá todo dia 12 de outubro.
2: E aí esse ano eles vão ter a palhacinha, a palhacenta, que o ano passado não tinha ainda, né, Adriano?
1: Verdade.
2: E eu tenho que agradecer, tenho muita gratidão para o São José do Salgado, Patrícia, lá da Patrícia Presentes, daqui a pouco eu tô aí, viu? Eu sei que você não abre o salão hoje, mas eu tenho que pegar aí meu negócio aí, viu? Então, o pessoal de São José do Salgado, né? Tem lá aquela menina lá que nos ajudou muito, né, Adriano? A
1: Patrícia.
2: Ela ajudou a gente muito com a roupa da palhacinha, palhacenta. Tem o pessoal de Divinópolis também que nos ajudou a comprar o tênis, né, gente? Porque é um tênis de uma cor ou de outro. Então, você segue lá no Instagram, que a gente vai estar colocando lá para vocês, tudo bonitinho lá, certinho, para você saber o dia, o local dos ingressos. O ingresso, com certeza, deve ficar pronto até sexta-feira, tá? Porque aí o Adriano vai passar o meu número de telefone, o número dele, e vocês podem comprar o ingresso com a gente, tá bom?
1: Ô, Renata Moreno, só lembrando, quero aqui agradecer desde já o Cléo e também a Alessandra, eles que são os proprietários lá do Bar Nosso. De pronto eles já aceitaram essa missão com a gente. Falou, não, tá aberta aqui as portas para vocês. Então, gente, só lembrando o seguinte: ele vai fazer lá um tira-gosto gostoso, vai fazer um negócio bem legal. E o que a gente combinou foi o seguinte: toda a bilheteria será destinada para o projeto social da Semana das Crianças, bem como dessas três ações que a gente está propondo a fazer em prol das famílias. Inclusive, a Vivi está me perguntando, seu Adriano, eu não entendi direito, lá as crianças também poderão ir? Sim, lá nós teremos um espaço, lá no Bar Nosso, o Bar Nosso que está na Avenida Brigadeiro Cabral, aquela avenida que vai para o aeroporto, ali, tá pertinho da Avenida
2: agora
1: Dolores.
2: Agora tem um sinal lá, né? Agora é mais fácil.
1: Tem o semáforo agora, isso.
2: Lá, é.
1: Então, gente, ó, vai ser dia 25, Renata Moreno, Gleicinho Bahia e convidados estarão comandando essa parte musical e nós teremos então toda essa renda da bilheteria voltada para essas ações. É para comprar brinquedos, guloseimas e toda essa renda será revertida para essas ações da Caravana do Povão. Você que ainda não segue a Caravana, então vai lá, segue a gente no Instagram no @caravana.dopovão. caravana.dopovão no Instagram, que a gente vai estar dando todos esses detalhes. Inclusive esta semana nós estaremos indo lá no Bar Nosso, fazendo umas filmagens lá, mostrando para vocês um espaço maravilhoso que comporta cerca de 700 pessoas. Oxalá se a gente consegue levar esse público todo lá. Mas eu espero contar com a sua presença. Eu quero ver você lá, quero abraçar, quero conversar, e é nesse espírito solidário. Nesse espírito solidário, que a gente possa juntos fazer a diferença, porque muitas das vezes a gente só pensa no próprio umbigo, né? A gente fica assim, ah, mas meus filhos já têm isso, meus filhos têm aquilo outro. Mas, gente, é muitas crianças que na Semana das Crianças não tem nada, não ganham um presentinho. Então a gente quer levar essa alegria, levar essa emoção através da Caravana do Povão. E a gente vai contar com a sua ajuda. Você pode nos ajudar adquirindo esse convite e participando conosco no dia 25. Uma comemoração de aniversário especial. E eu espero que você possa comemorar comigo este 4.8, né, Renata Moreno?
2: É.
1: Já que você contou, né,
2: quantidade. Gente, e é bonito isso do Adriano Silva, que o presente não vai ser para ele, né? Vai ser para as crianças aqui da nossa cidade e região. Isso é o mais importante. A gente tem que pensar no próximo, né, Adriano Silva?
1: É verdade. Então, ó, este é o presente que eu quero ganhar de você, hein? Esse é o presente que eu quero ganhar de você. Colabora com a gente, comprando o seu convite, participando conosco no dia 25 lá no Bar Nosso, desse momento mágico, que toda a renda será revertida então para a Semana das Crianças. Nós estamos preparando toda uma festa especial para as famílias dos bairros carentes da nossa cidade, né, Renata?
2: É isso mesmo, viu, gente? Aqui, eu mandei um abraço aí para minha amiga, que amanhã é aniversário dela. É porque antes eu fazia muito show ali na região, que tinha lá o Bar Gato na Brasa, né? E eu, Icaraí e Candidez, é a mesma coisa, só que a minha cunhada que mora no Candidez, né? Na verdade, a Amália, o Arthur, o amorzinho da minha vida lá. Eu sou sua fã número um, viu, Arthurzinho? Eu sei que vocês são do Icaraí, mas eu falo Candidez, eu confundo, vocês me desculpam, viu? E um beijo no coração de vocês todos aí, de sua família. Marla, eu te amo, viu? Obrigado por tudo. Gente, uma cozinheira maravilhosa, essa amiga minha que tá fazendo aniversário amanhã, viu? Agora eu não sei qual restaurante que ela está, né? Porque ela... que você tem que ver que tempero, Adriano Silva.
1: Falando em tempera aqui, ó, apareceu o atleticano. Como é que é, Osiel? Osiel, você cuida da sua vida. Você cuida da sua vida, que é a Marília. É. Cuida da sua vida, viu, Osiel? Adriano, você trabalhando hoje, feriado, só Jesus. Osiel. E o Galo? E o Atlético, hein, Osiel? Você não falou nada, hein? Você não falou nada do cabuloso?
2: Cuida da sua vida, Adriano Silva. Oi, Zé, tô sofrendo aqui também, viu? Nossa Senhora, o Cruzeiro quando ganha. É, menino.
1: Osiel e o Cláudio, tá lá, cabeça inchada.
2: Nossa Senhora.
1: De novo, gratidão ao dono dos meus dias, Adriano. Deus, é verdade, Marcélia. É isso mesmo. Ô, Vivi, a Vivi, o Ivan, a Marinha, o João, o Joaquim. Todo mundo convidado, viu, Vivi? Dia 25 lá no Bar Nosso, hein? A família toda, é um evento pra família. É. Não poderia ser diferente, né, gente? Caravana do Povão, é o projeto da família. Se a gente restringisse um espaço só para os pais não teria graça. Então,

0: o espaço é para toda a família.
1: O pessoal
0: todo mundo vai poder participar.
1: O pessoal sabe onde que é, Adriano, que era antigo aquele salão de festa que tinha ali no...
0: Nossa Graça, né? Acho que Nossa das Graças. É, mas a gente vai falando direitinho aqui. A gente vai pegar todos os detalhes, inclusive você que segue a gente no Instagram, você vai poder também acompanhar toda essa dinâmica nossa lá, sabendo tudo como comprar o seu convite, como participar dessa grande ação em prol da nossa comunidade. Vamos pro sorteio, Renata Moreno?
1: Vamos.
0: Porque a nossa hora, ó.
1: Ah, vamos.
0: Já tá no bico da...
1: Tô chegando, hein, Ju?
0: Alô, alô, São José do Salgado. Adriano, bom dia. Então vamos lá, sorteio. Girando. Opa, opa, parou. Quem levou a melhor... Foi, engraçado, eu não tenho o nome aqui, tudo pode mudar. É o final de telefone 0397. Final de telefone 0397. Só tá falando que é do bairro Icaraí. Alô, alô, Icaraí. Opa! Ah, tá aqui, Patrick. Patrick Eslane. É, Patrick, já chegou no seu celular aí a mensagem que você acaba de ganhar o melhor pão de queijo do mundo. A partir de amanhã você pode pegar lá, viu? Pode passar lá e pegar aí o seu
1: pão de queijo recheado.
0: São 20 sabores, viu? À sua disposição. E girando, quem vai levar o prêmio da Agrodil é você, Altair. Você acaba. Adriana, acaba de ganhar o prêmio da Agrodil, menino. Já tá no seu celular, Altair Vidraceiro. Você acaba de ganhar, então, o prêmio da Agrodil. O Dar vai entrar em contato com você daqui a pouquinho, viu? Daqui a pouquinho o Dar vai entrar em contato com você, Altair Vidraceiro. E agora, valendo um par de ingressos para a Festa da Fantasia, dia 31 de... outubro. Na verdade, é um par com o nome na lista, viu? É você que vai ganhar, a gente vai entrar em contato com você, passa completo com o seu CPF, juntamente da sua companheira ou do seu companheiro, tá bom? Girando, quem levou a melhor foi você, Gilberto. Oi, Gilberto Luiz da Silva, você acaba de ganhar o ingresso da Festa da Fantasia, dia 31 de outubro, Festa da Fantasia, bebê. Então tá aí, sorteio hoje. O Gilberto Luiz, então, do Danilo Paz, ganhou um par de convites à Festa da Fantasia. O Altair Vidraceiro ganhou o presente da Agrodil. E o Patrick Eslane acaba de ganhar o melhor pão de queijo do mundo. Vambora, bebê.
1: Vambora. Gente, um beijo no coração de todo mundo. Ótimo feriado, viu? Curta esse feriado gostoso e amanhã espero vocês lá na Foco, viu, gente? Vamos lá, armação a partir de R$49,90. E, ó, os atleticanos aí não choram, não, porque ganhar do Cruzeiro o sabor é diferente.
0: Mesmo, bebê?
1: Gente, lá em casa todo mundo é cruzeirense, só eu de atleticana. Meu paizinho, que Deus esteja ele num bom lugar, né? Então, é o Adriano Silva, a Maria Flor, o Adrian, o Gustavo, o Matheus, a Lara, é todo mundo. Ô, Gugu da mamãe, um beijo no seu coração, meu filho, ótimo dia.
0: Verdadeiramente, Renata Moreno, você é um peixinho fora d'água.
1: Tá, sou nada.
0: Vai acabar virando cruzeirense também, tenho certeza disso. Gente, então aqui, ó. Ô, Darwin, olha em seu zap aí, bebê. Já chegou aí o contato... Opa, não chegou. Não tem, deixa eu subir mais aqui. O contato do Altair Vidraceiro tá aí, deixa eu pegar aqui. O contato dele tá aqui, porque a gente manda lá pro Darwin já entrar em contato e já fazer...
1: Ô, Darwin, eu quero meu presente, viu? Não esqueci não, viu? Você ficou me devendo presente, né, amor? Ele ficou devendo meu presente.
0: Acerta, é isso mesmo. Gente, obrigado pelo seu carinho, obrigado pela sua audiência, porque tá chegando o programa Alegrai-vos do Senhor. Eu volto, Oziel, você que tem 365 dias de férias no ano... Eu volto amanhã, viu? Amanhã não é feriado, não, mas eu estarei aqui comandando a caravana no ar. Agradecendo o meu amigo Leonel Pimenta, por aqui, tocando esta picape na Div FM, a rádio da sua igreja. Então, fiquem todos com Deus, um bom feriado pra você. Olha aqui, ó, se dirigir, não beba. Se beber, não dirija. 8:09, 9:07, gente. Fica com Deus, porque com ele eu estou indo. Tchau, Renata Moreno.
1: Tchau, obrigado.

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10: Olá, bom dia para você ligadinho aqui no Diocese Informa. Eu sou Valquíria Souza, assessora diocesana, e trago as principais notícias da nossa igreja particular. E a gente começa a semana falando das vagas de emprego oferecidas pela Cúria Diocesana. Tem oportunidade para auxiliar de limpeza, uma vaga para Pitangui, uma vaga para São Joaquim de Bicas, uma vaga para Divinópolis e uma vaga para a comunidade de São Sebastião, no bairro Afonso Pena, também em Divinópolis. Oportunidade para auxiliar de limpeza paroquial, uma vaga para a paróquia São José Operário. Auxiliar de escritório, uma vaga para a paróquia Nossa Senhora da Imaculada Conceição, em Pará de Minas. Zelador, são duas vagas para Conceição do Pará, que continuam abertas, e abriu uma vaga na paróquia Nossa Senhora da Guia, em Divinópolis. Sacristão, uma vaga para a paróquia São José Operário, em Divinópolis, uma vaga para a paróquia São Judas Tadeu, em Divinópolis, e uma vaga para Pará de Minas. E a novidade dessa segunda-feira é uma vaga para auxiliar de serviços jurídicos para atuar no Tribunal Eclesiástico. Uma vaga para Divinópolis. O e-mail é seleção@diocesedivinopolis.org.br. Aí você pode questionar, mas Valquíria, hoje, feriado, você está falando de vagas de emprego? Justamente para você aproveitar que você está em casa, os filhos estão em casa, os sobrinhos estão passando por aí, já pede ajuda para mandar o seu currículo para o e-mail. Eu vou repetir, seleção@diocesedivinopolis.org.br. Eu volto mais tarde com outras notícias para você.
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1: 9:16.
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9: 9 e 20.

Venha, Espírito Santo. Seu amor me contém e me eleva. Porém, muitas vezes, as preocupações da vida me puxam para baixo, como se não tivesse o seu amor. E algumas vezes me deixo levar pela angústia quando os problemas não são tão grandes. Dê-me um coração mais agradecido, para que possa viver com mais otimismo, sem deixar que se me amargure a alma pelas coisas que me acontecem. Porque sempre, no meio dos problemas, existem muitos presentes de seu amor. Ajude-me a descobri-los, Espírito que sustenta minha vida. Bem, Espírito Santo, uma vez mais quero deixar diante de você tudo o que me preocupa e confiar em sua ajuda. Entrego-lhe minha saúde, meu lar, minhas tarefas, meus projetos. Quero que você se faça presente em todos os momentos, que me proteja e que me leve tudo a um bom porto. E eu lhe agradeço, Espírito de amor, por tudo o que você me deu, pelo ar, pelas pessoas que me ajudam e me animam, pelo coração que pulsa, o sangue, a pele, as sensações agradáveis e tantas coisas simples que enchem cada dia de minha vida. Agradeço-lhe, Espírito Santo.

0: 9:35.
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Muito bem, estamos continuando então o nosso estudo. Chegamos ao último capítulo das diretrizes gerais da ação evangelizadora da igreja no Brasil. E aqui o capítulo 6 são os compromissos sinodais. É interessante que as diretrizes recordem os compromissos sinodais, por quê? Porque as diretrizes são um instrumento por excelência de implementação do sínodo sobre a sinodalidade aqui no Brasil. Então é bom recordar os compromissos sinodais. Veja, o slogan do sínodo era comunhão, participação e missão. Comunhão, participação e missão. Para chegar a esses três pontos de comunhão, participação e missão, o sínodo percebeu que era preciso ter uma conversão. Conversão das relações para que haja comunhão. Conversão dos processos para que haja participação. E a conversão dos vínculos em vista da missão. Então, o documento das diretrizes fala de relações curadas, para que se fortaleça, portanto, a comunhão. Os processos purificados, para abranger a participação. E os vínculos alargados em vista da missão. Então, o ponto de partida é a conversão. Agora, quando nós falamos de conversão, lembramos automaticamente do sacramento da confissão. O que é fundamental para que haja conversão? Quando você vai confessar, o que o padre fala? Te pergunta. De quais

0: pecado você está? Arrependido. Para que haja conversão, é preciso ter arrependimento. Então, para que tenha a conversão das relações, dos processos, dos vínculos, em vista da comunhão, da participação e da missão, é preciso que a gente esteja arrependido da maneira como nós estamos fazendo. De reconhecer que agora, a maneira como fazemos, não está legal, não está boa, não é positiva. Então, é preciso arrepender-se disso para abrir-se para o novo. Aí sim, vai haver então a conversão das relações pela comunhão, a conversão dos processos pela participação e dos vínculos pela missão. Então, relações, conversão das relações é o primeiro ponto que vai ser tratado aqui no documento. Vai dizer justamente isso, né? As relações são modificadas pela escuta, a importância que o outro tem. Tem um direito de fala. Todo mundo tem algo a falar. As crianças têm algo a falar, os adolescentes, os jovens, os idosos. Os que não creem têm algo a nos falar. E quando nós escutamos, nós criamos comunhão. Quais são os pecados? Racismo, as discriminações contra as pessoas com deficiência, as agressões contra a vida e todas as pessoas e a terra, a falta as guerras, né? A falta de promoção da paz, e a igreja entendida como sacramento de unidade entre os seres humanos e dos humanos com Deus. Então veja, quando nós nos aproximamos das pessoas despojados, com a nossa fé viva, mas despojados para ouvir o outro, nós criamos comunhão com essas pessoas. Então aqui, neste ponto, nós vamos ter dois subtítulos. Primeiro, a proteção de crianças, adolescentes e adultos vulneráveis. Aqui recordando o mau exercício da autoridade. Quantas vezes a autoridade, pastores e leigos, fez mal a outras pessoas. Crianças, adolescentes e adultos vulneráveis. Reconhecer os pecados que houve, né? Por omissão, diante do abuso, mas também o silêncio cúmplice. Não houve denúncia, mas ninguém. Houve silêncio. Ninguém denunciou, mas ali é um crime. É algo. É preciso que nós tenhamos compromisso com a verdade. Por isso, nesse ponto, a igreja fala também da pastoral da comunicação. Por que a pastoral da comunicação? Anunciar, falar a verdade, denunciar as formas de abuso e do mau exercício de autoridade. A comunicação tem que ser com a palavra de Deus, ela tem que ser performativa. Aquilo que ela fala é aquilo que ela crê, é aquilo que se realiza. E por isso uma presença na cultura digital, né, da inteligência artificial, precisa estar muito enraizada no evangelho. A conversão dos processos, né, espaços abertos, uma autocompreensão de corresponsabilidade. É preciso entender que agora é preciso fazer um caminho de discernimento, né? Seja pelos métodos que nós conhecemos, né? O ver, julgar e agir, já popular aqui na Igreja do Brasil, mas também o método apresentado pelo sínodo, que é a conversação no Espírito. É bom que a gente conheça, eu vou falar aqui no próximo encontro sobre a conversação no Espírito, para que a gente possa aprender a fazê-lo e realizá-lo como uma autêntica forma de discernimento diante dos problemas da comunidade. Aqui, neste ponto, nós temos as formas de participação. Primeiro, o sínodo diocesano ou Assembleia Diocesana de Pastoral, né? A Assembleia Diocesana de Pastoral é mais conhecida, né? Já houve muitas aqui entre nós. E em breve, até a metade do ano que vem, realizaremos outra Assembleia Diocesana de Pastoral para encarnar as diretrizes e o sínodo na nossa realidade diocesana. Temos também o Conselho Pastoral Paroquial, diocesano, forâneo, em qualquer instância, mas como uma forma de participação de leigos na vida da igreja. Também o Conselho Administrativo, Conselho de Assuntos Econômicos e Administrativos, ou seja, leigos também, peritos, pessoas capazes que ajudam o padre, que não é especializado nisso, e o bispo também, na administração dos bens da paróquia e também da diocese. E aqui uma forma de coparticipação e responsabilidade é também através do dízimo, essa colaboração sistemática, periódica e fiel que garante justamente o sustento das nossas comunidades e também da diocese. Em contrapartida, a mesma diocese e as paróquias são responsáveis por fazer uma boa e transparente prestação de contas, mostrando para os fiéis de que forma que o valor doado através do dízimo é investido na vida paroquial e também diocesana. Último ponto é a conversão dos vínculos. E aqui, em vista da missão, né? De que forma que nós temos, que nós participamos da missão? Há muitas formas, né? Entre nós, por exemplo, há muitos projetos de cooperação. Por exemplo, a coleta para a evangelização, que acontece em dezembro. A coleta da solidariedade, que acontece no Domingo de Ramos. O projeto das igrejas irmãs. A própria existência da Conferência Episcopal, né, a CNBB, como uma boa instância de participação dos organismos do povo de Deus. As províncias, os regionais, os conselhos nacionais, né, ajudam e aprimoram essa maneira de viver a nossa fé, que não é só no território diocesano, né? É alargado, é sempre em vista da missão e da missão da igreja. Organize projetos missionários, né? O projeto missionário nacional, abraçado pela Igreja do Brasil. Os conselhos missionários têm o nacional, COMINA, o diocesano, COMIDE, o paroquial, COMIPA. É bom que toda paróquia tenha um conselho missionário paroquial. Sem falar do projeto das igrejas irmãs, né? Divinópolis tem a Igreja Irmã de Tefé e constantemente enviamos recursos, como bem como agente de pastoral para estar lá, né? Padre Geraldo Menezes está lá, leigos também já estiveram e vão e voltam lá de Tefé. Mas é preciso também que esse projeto das igrejas irmãs se estabeleça entre nós, na nossa diocese, né? Paróquias menos abastecidas possam ser mantidas e ajudadas pelas paróquias que têm um caixa mais robusto, uma participação maior para ajudar a manutenção também da presença do Evangelho ali, aqui no território diocesano, é também chão de missa. Por último, o Pacto Educativo Global, né? Papa Francisco, retomado por Papa Leão, vai lembrar que a formação, a educação é um processo de humanização em seus princípios. Primeiro, colocar a pessoa humana no centro. Segundo, ouvir as novas gerações, o intercâmbio de cultura e de saberes. Promover as meninas e as mulheres. Terceiro, quarto, corresponsabilizar a família. Quinto, educar para a acolhida. Sexto, renovar a economia e a política. Sétimo, cuidar da casa comum. Oitavo, cultivar a vida interior. Nove, formar a consciência crítica. Dez, promover a cultura da paz. Então, uma educação humanista, não somente de a aquisição de conhecimento, mas um conhecimento que transforma a vida das pessoas. E por último, não menos importante, na dimensão missionária, o ecumenismo e o diálogo interreligioso. Ecumenismo, uma boa convivência com os cristãos, aqueles que professam a fé no Cristo, ainda que pertençam a igrejas diferentes. Não é dizer que nós somos iguais a uma igualdade de igreja, tanto lá como cá. Não, porque se houvesse tanto lá como cá, não tinha que ter o diálogo ecumênico, né? Seria uma igreja só. Mas é fazer o que é cristão, mas pertence a outra igreja, não se torna um inimigo meu por causa disso. Eu posso conversar com ele e até ações em comum, conjunto testemunhando que cremos no mesmo Cristo. E o diálogo interreligioso com as grandes religiões, né? Judeus, muçulmanos, espíritas, taoístas, enfim, não creem em Deus, não creem no mesmo Deus, mas nem por isso também são nossos inimigos, são homens, podemos estabelecer com eles pelo menos um diálogo, e a partir desse bom diálogo, promover a paz, sobretudo entre as grandes religiões. Vejam, encerramos aqui o estudo das diretrizes, mas não só porque encerramos, dizemos que sabemos tudo, é preciso retomar constantemente aquilo que a igreja nos inspirou, para que nós não percamos de vista a evangelização, que é missão da Igreja do Brasil, nossa missão. Fique conosco, voltamos em seguida. 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
4: 9:53.
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7: 9h58.
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11: Sou eu, Pai Nosso, que estás no céu. Santificado seja o vosso nome, venha a nós o vosso reino, seja feita a vossa vontade, assim na terra como no céu. O pão nosso de cada dia nos dai hoje, perdoai-nos as nossas ofensas, assim como nós perdoamos a quem nos tem ofendido. Não nos deixeis cair em tentação, mas livrai-nos do mal. Amém. Obrigado pela sua companhia e audiência. Senhor, seja convosco, Ele está no meio de nós. Abençoe-vos o Deus Todo-Poderoso, Pai, Filho e Espírito Santo. Amém. Encerramos o programa junto à Virgem Maria, para que ela nos acompanhe durante a semana, nos trazendo para perto do seu Filho Jesus. Com Deus.

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4: 10 horas.
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0: 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Louvado seja nosso Senhor Jesus Cristo, para sempre seja louvado, queridos filhos e filhas. Como é que foi seu final de semana? Como é que está sendo o seu feriado hoje, dia 7 de setembro, dia da independência do Brasil? Espero que você tenha tido ontem um domingo abençoado, certamente com a missa. Semana com a missa é semana com a graça de Deus. Filhos queridos, repito, nós estamos hoje no feriado Independência do Brasil. Estamos no quarto dia da novena da exaltação da Santa Cruz. Na cruz bendita, eu coloco as minhas intenções. As minhas já estão lá. E as suas? E você, fez há pouco a quaresma de São Miguel? Lembrando que depois do programa, se você não fez, poderá fazê-lo no YouTube Padre Manzotti, é uma continuidade. Saúdo a todos a partir da Rádio Evangelizar, de onde tudo começa. As rádios irmãs cujos nomes cito neste momento.
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0: Saúdo a você pela TV Evangelizar. Sinal digital em todo o país, em várias cidades, canal aberto. Pelo YouTube, Padre Manzotti Oficial. Isso mesmo, Padre Manzotti Oficial, Quaresma de São Miguel está lá. Aplicativo da Associação Evangelizar é preciso e todas as plataformas digitais. Seja bem-vindo, eu quero ser um templo vivo, vem Espírito Santo sobre nós. A minha casa é também tua casa, em nome do Pai, do Filho e do Espírito Santo. Amém. Aconteceu, num dia de sábado, que Jesus entrou na sinagoga e começou a ensinar. Aí, havia um homem cuja mão direita era seca. Os mestres da lei e os fariseus o observavam. Ao ver que Jesus ia curá-lo em dia de sábado e assim encontrarem motivo para acusá-lo. Jesus, porém, conhecendo seus pensamentos, disse ao homem de mão seca: levanta-te, fica aqui no meio. Ele se levantou e ficou de pé. Disse-lhe Jesus: eu vos pergunto, o que é permitido fazer no sábado? O bem ou o mal? Salvar uma vida ou deixá-la que se perca? Então Jesus olhou para todos os que estavam ao seu redor e disse ao homem: estende a tua mão. O homem ficou, assim o fez, e sua mão ficou curada. Eles ficaram com muita raiva e começaram a discutir entre si sobre o que poderiam fazer contra Jesus. Dentro da sinagoga havia um homem de mão ressequida. Era sábado. Não se podia fazer muitas coisas. Mas Jesus questiona: fazer o bem ou fazer o mal? Curar ou não? E Jesus disse: vem para o meio, sai das laterais, sai da periferia, vem para o meio. Não há motivo para que você viva de forma estigmatizada, de forma preconceituosa.

0: Qual é a cura que você quer pedir ao Senhor? Qual é a cura que você quer pedir ao Divino Mestre hoje? Você que me acompanha sempre, mas hoje você está acompanhando porque é feriado, está em casa, ligou o rádio, estava passando pelos canais de televisão e de repente se deu conta com este programa. Então hoje é um dia especial para você, para mim, para todos nós. Senhor, com humildade, mas com profunda confiança, nas minhas lutas pessoais, e todos nós as temos, eu vou repetir, existem lutas que os outros sabem que estamos travando, pessoas que às vezes estão doentes e as doenças são expostas, mas às vezes há doenças interiores, sentimentos ruins, pensamentos ruins, lutas que se você falar, os outros vão falar, isso aí é frescura. Infelizmente, a falta de empatia. Então eu convido você a abrir seu coração e dizer, Senhor, hoje eu te peço essa graça. Senhor, hoje eu te peço essa bênção. Senhor, hoje eu te peço essa cura. Abra teu coração. Abra teu coração. E diga ao Senhor a cura que você quer pedir a Deus. Nós estamos em plena novena da Cruz Bendita. Eu dizia que 3 papeizinhos eu coloquei na Cruz Redentora. Uma, eu partilho com você sobre a terra prometida, o início das obras e tudo o que está segurando esse progresso, esse processo, essa evolução. 2 são particulares. Quais são as suas? Eu tomo posse da graça, Senhor. Não porque eu mereço, mas por teu amor. Escuta, Senhor, o meu clamor. Atenda, Senhor, o meu pedido. Escute, Senhor, o meu clamor. Atenda, Senhor, o meu pedido. E quero colocar aqueles que estão numa luta contra o câncer. Aqueles que estão numa luta fazendo hemodiálise. Aqueles que estão nos hospitais, nas enfermarias. Muitos estão vivendo feriado, mas outros estão limitados a uma cama. Muitos estão limitados a uma enfermidade que há tempo se manifesta. Quero rezar por aqueles que estão com depressão, rezar por aqueles que estão angustiados, rezar por aqueles que estão abatidos, rezar por aqueles que mais estão necessitados de graças e bênçãos, Senhor. Senhor Deus, escute o clamor do teu povo. Nós te colocamos, Senhor, a independência do Brasil. Daqui a pouco nós vamos rezar, fazer uma oração pelo Brasil, colocando Nossa Senhora como a grande intercessora ainda neste programa, logo depois do intervalo. E eu convido você a rezar comigo, porque podíamos dizer, gente, o Brasil está precisando do quê? De oração, dessa intervenção de Deus na vida das pessoas, das nossas autoridades e de modo geral neste ano eleitoral. Deus de misericórdia e de bondade, olhai por aqueles que mais precisam. Mas aqueles que estão em casa, aqueles que estão no trabalho, aqueles que estão dirigindo, aqueles que estão neste momento necessitados, com uma graça urgente, uma graça necessária. Nós só começamos o programa, eu vou para o intervalo e eu volto. E eu digo, eu já volto rezando pelo Brasil, volte comigo. E lembrando que nós estamos no 4º dia da novena da exaltação da cruz de Jesus. Voltamos já.
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0: E hoje, 7 de setembro, feriado da independência do Brasil, eu clamo, Nossa Senhora Aparecida, padroeira do Brasil, rogai por nós, Nossa Senhora Aparecida, rogai pelo Brasil, por todos os cidadãos e nossas autoridades. A Conferência Nacional do Brasil divulgou uma mensagem hoje e direi alguns pontos centrais desta mensagem. Os bispos propõem renovar nosso compromisso com um Brasil livre, soberano, democrático, justo e fraterno. Felizes os que promovem a paz, porque são chamados filhos de Deus, continua a nota. Celebrar o dia da independência é renovar nosso compromisso com um Brasil livre e soberano, democrático, justo e fraterno. O Brasil precisa de paz, diálogo. As diferenças políticas são próprias da democracia, mas não podem nos transformar em inimigos. Neste 7 de setembro, continuam eles, queremos dizer, sobretudo, não percamos a esperança no Brasil. Somos maiores que nossas divisões. Repito, não percamos a esperança no Brasil. Somos maiores que nossas divisões. E terminam dizendo, confiamos nossa pátria à proteção de Nossa Senhora Aparecida. Rezemos. Senhor Deus, Pai de todos nós, neste dia em que celebramos a independência do Brasil, colocamos a pátria em Tuas mãos. Olha para o nosso povo, Senhor. Conheces nossas esperanças, nossas dificuldades, nossas diferenças e também tudo aquilo que nos une. Dá-nos a graça de não transformarmos nossas diferenças em inimizade. Ensina-nos a dialogar, ouvir, respeitar e buscar aquilo que é melhor para todos nós. Livra o Brasil da violência, da mentira, da corrupção, da intolerância. Livra o Brasil da desinformação e de todo discurso que semeia o mal. Senhor, faz de nós promotores da paz. Concede sabedoria aos que exercem responsabilidades públicas. Que aqueles que governam, legislam e julgam tenham sempre diante dos olhos a dignidade de cada pessoa e o compromisso do bem comum. Que nossas instituições sejam fortalecidas pela justiça, pela verdade e pela responsabilidade. E hoje, de modo especial, colocamos nossa amada pátria, o nosso querido Brasil, aos pés de Nossa Senhora Aparecida, nossa padroeira. Nossa Senhora Aparecida, protegei o Brasil. Cobri com vosso manto cada família brasileira. Intercedei pelos que sofrem, pelos que trabalham, pelos que governam e por todos aqueles que desejam construir um país mais justo e fraterno. Mãe Aparecida, ensina-nos a amar nosso país, não apenas por palavras, mas por atitudes. Que o Brasil, Mãe, seja uma terra de paz, de justiça, de solidariedade e esperança. E que nós, como filhos desta pátria, saibamos fazer a nossa parte para que ela seja cada vez mais um lugar onde a vida e a dignidade humana seja respeitada. Senhor Jesus, Príncipe da Paz, rogai por nós, Mãe de Deus. Senhor Jesus, Príncipe da Paz, intercedei por nós. Abençoai o Brasil, Nossa Senhora Aparecida, rogai pelo Brasil. Amém. Amém. Eric, que a paz de Jesus esteja com você, Eric.
1: Sua bênção, padre.
0: Deus abençoe, filho. Deus
1: abençoe.
0: A paz
1: de Jesus e o doce amor de Maria esteja com você.
0: Amém. Muito obrigado. E você fala de onde, Eric?
1: Padre, eu falo aqui de Ubiratã, Paraná.
0: Ubiratã, meu abraço a todo o estado do Paraná. Sou paranaense com muito orgulho. E como é que você me acompanha ali em Ubiratã?
1: Que eu acompanho pela Rádio Arena FM 103,1.
0: Meu abraço à Rádio Arena. Pois não, Eric, a palavra é sua, hoje é seu dia.
1: Amém, obrigado. Pai, então, o motivo da minha ligação, eu queria contar um breve testemunho.
0: Sim.
1: Que a gente acompanha você todos os dias, né?
0: Pois não.
1: E a gente não estava conseguindo engravidar na época, isso há 6 anos atrás. E a gente fez a novena de São José. A gente é muito devoto de São José.
0: Eu também.
1: E a gente conseguiu engravidar e teve a graça de ter um menino.
0: Maravilha. Né,
1: por intercessão de São José. O nome dele é Samuel Teixeira, enviado de Deus, né?
0: Isso, Samuel, enviado de Deus. Isso. Então diga comigo, a São José rogou?
1: A São José rogou.
0: São José providenciou. Graça isso, graça recebida, graça testemunhada. E ele está bem, filho?
1: Tá bem, graças a Deus. Hoje tem 6 anos, é uma bênção na nossa vida.
0: Amém.
1: Padre, o grande motivo também da minha ligação é, gostaria que o senhor fizesse uma oração comigo, né?
0: Sim.
1: Para nosso momento, a nossa família, tem o filho da minha prima, da minha esposa, o nome dela é Andressa. Hoje ele se encontra, o nome dele é Matias Fabris da Costa. Hoje ele se encontra internado na UTI lá no São Lucas, em Cascavel, tá com bronquiolite, né? Mas a gente confiamos num Deus, no poder, e somos confiantes nele que Deus vai restaurar a vida dele.
0: Tá certo.
1: A família tá bem isolada, né? Mas Jesus das Santas Chagas possa derramar uma gota do teu sangue sagrado sobre ele, que vai restaurar. E a família ainda vai testemunhar esta graça, pois ele será vivificado pelo Senhor, né?
0: Amém. Então vamos rezar agora.
1: Amém.
0: Senhor Jesus.
1: Senhor Jesus.
0: Pelas tuas santas chagas.
1: Pelas tuas santas chagas.
0: Dolorosas e gloriosas.
1: Dolorosas e gloriosas.
0: Eu peço pelo Matias.
1: Eu peço pelo Matias.
0: Visite o Senhor.
1: Visite o Senhor.
0: Lá na UTI.
1: Lá na UTI.
0: E derrame uma gota do seu preciosíssimo sangue.
1: Derrame uma gota do seu preciosíssimo sangue.
0: Que ele seja curado.
1: Ele seja curado.
0: O Matias será um milagre do teu amor.
1: Do teu amor.
0: Senhor Deus, nós te pedimos pelo Matias, mas pedimos também por tantas outras pessoas. Pessoas que às vezes no anonimato e não há quem reze, mas que estamos colocando neste momento também. Eric, diga amém.
1: Amém.
0: Assim seja, Senhor. Eric, meu grande abraço. Eric Júnior, de Ubiratã, Paraná, Rádio Arena FM. Dom Evandro Luiz Brown, da Diocese de Campo Mourão. Eu vou para o intervalo e volto com a leitura orante. Volte comigo.
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Nós estamos em plena quaresma de São Miguel Arcanjo. E hoje, às 9:30, nós rezamos. Você está cansado de lutar? Este é o tema central. Repito, você está cansado de lutar e não percebe mudança? Está faltando perseverança? Este é o mote de hoje. Então, se você fez às 9:30, ótimo. Se não fez, assim que terminar o programa Experiência de Deus, vá para o YouTube Padre Manzotti e você peça a Deus a grande virtude da perseverança. E, na verdade, o combate espiritual é contra o cansaço. Isso mesmo, cansaço de lutar. Você está cansado? Não! Não vai deixar o cansaço te prostrar. Não vai deixar o cansaço trar. Não vai deixar o cansaço fazer recuar.

0: Oh, meu Deus, como tem sido edificante. Você pode mandar um áudio, 41-3221-6060, escute.
1: Oi, Padre Reginaldo Mazzotti.
0: Oi.
1: Queria falar sobre meu entendimento das leituras orantes de Jó e de Coríntios.
0: Opa, gostei.
1: E Jó, sendo, se aceitamos as coisas boas que Deus nos dá, por que não aceitar também as certezas, não é?
0: Isso.
1: E ter fé, que algum motivo tem e que vai passar. Na leitura de Coríntios, um trecho que eu vou citar, é sobre a tristeza.
0: Fala.
1: A tristeza que Deus nos dá para nos trazer arrependimento.
0: Isso.
1: Eu tive oportunidade de trabalho, de um casamento, só que não soube cuidar.
0: Olha,
1: hoje
0: aí
1: passo dificuldade com relação ao trabalho e busco uma nova oportunidade de um relacionamento.
0: Sim.
1: E me fez pensar muito no que eu fiz de errado, me arrependo e busco, espero, com a graça de Deus e a misericórdia de
0: Olha
1: Deus,
0: aí, forte,
1: uma nova
0: hein?
1: Oportunidade.
0: Amém.
1: Para que isso passe e para que eu refaça minha vida, me reconstrua e possa me erguer novamente.
0: Amém.
1: Muito obrigado, Padre. Venho acompanhando já há mais de um ano e estou muito feliz por isso. Deus abençoe. Amém.
0: Louvado seja Deus, filho. Obrigado pela sua partilha sobre Jó. Lembrando, inabalável. Inclusive, se você gostou de Jó, indico que você leia o livro Inabalável em todas as livrarias do Brasil. Leia, adquira, leia. Com fé, a tempestade vai passar. Mas ele também fala sobre um aspecto que Paulo nos chamou a atenção. Que Deus permite certas tristezas para nos corrigir. E ele fez um exame de consciência, um meia-culpa, minha grande culpa. Está aí, filho de Deus, de algum lugar do Brasil. E agora, Bíblia aberta, cartilha de oração. E hoje, 2 Coríntios, capítulo 11. Mas para quem acompanhou sábado, eu disse que retomaria alguns aspectos da leitura de sábado e continuaria. A temática de sábado que Deus colocou no meu coração e eu propus para você refletir: o quanto somos capazes de resistir tribulações por causa de Jesus Cristo, por causa do reino. Essa é a temática central. O quanto nós somos capazes de resistir, está aí a palavra perseverança, por Jesus, pelo reino. Então eu retomo, versículo 27. Tenho tido trabalhos, canseiras. Paulo falando sobre a vida dele. Muitas vezes tenho ficado sem dormir. Tenho passado fome, sede. Tem-me faltado casa. Tem-me faltado comida e roupa. Além dessas outras coisas, ainda pesa diariamente sobre mim a preocupação que tenho com todas as igrejas. Quando alguém está fraco, eu também me sinto fraco. Quando alguém cai no pecado, eu também me sinto muito aflito. Versículo 30, continuando. Se existe motivo para eu me gabar, então eu vou me gabar das coisas que mostram a minha fraqueza. Mas por que, padre? Não entendi. Vou me gabar da minha fraqueza? Não é um pensamento derrotista de Paulo, pessimista? Não, não é. Você vai entender o porquê. Versículo 31. O Deus e Pai de nosso Senhor Jesus Cristo, o Deus que é bendito para sempre, sabe que não estou mentindo. Quando estive na cidade de Damasco, o governador nomeado pelo rei Aretas pôs guardas nos portões da cidade para me prenderem. Porém, os meus amigos fizeram com que eu descesse num grande cesto

0: uma abertura da muralha. E assim escapei do governador. Paulo conta um fato da vida dele. Ele começa dizendo, e vamos retomar, o quanto ele suportou humilhações, dificuldades, privações por causa de Jesus. E conta um fato. Um fato que quando ele estava na cidade de Damasco, o rei de Damasco, Aretas, queria prendê-lo. E os amigos, olha que ponto chegou. O colocaram num cesto e o desceram pela muralha. E ele não foi preso. Por que Paulo fala disso? Primeiro para dizer: sempre estou a serviço de Deus. Em tudo busco fazer a vontade de Deus. E sou fraco. Porque nós poderíamos dizer, pensar que Paulo era um homem de superpoderes, ou como ele vai dizer em outro texto, um superapóstolo. E ele vai até condenar esta visão equivocada de superapóstolo. Ele fala da sua fraqueza, mas na sua fraqueza ele fala do seu amor, da sua dedicação por Cristo. Eu me cansei muito. Por Cristo, eu trabalhei muito e não recuei. Passei fome, sede, não tenho casa, me faltou roupa, mas eu continuei firme no Senhor. Sou fraco, mas o Senhor me faz forte. É na minha fraqueza que Deus mostra a sua fortaleza. E a pergunta continua ainda para todos nós: o quanto somos capazes de resistir, passar por provações, humilhações e privações por causa de Cristo? Ou, na primeira dificuldade, desistimos? Fique com esta pergunta. Internalize esse questionamento. É mês da Bíblia. É mês de Jesus das Santas Chagas. Eu volto já.
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0: 10:37.
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0: Eu digo, se você não fez as 9:30, São Miguel Arcanjo, faça depois. E nós estamos pedindo hoje, Senhor, eu estou cansado dessa batalha. Então nós vamos pedir o quê? Fortaleza, resiliência, esperança, perseverança. E eu vejo aqui, São Miguel Arcanjo, rogai por nós, o Vilmar. São Miguel, me liberte das tribulações e dificuldades financeiras. Também o Walter, São Miguel Arcanjo, defendei todas as pessoas das doenças raras. Interceda, Jesus, pelo nosso neto João Pedro Drummond. São Miguel Arcanjo, rogai pelo Brasil, a Maria José. E assim outras pessoas estão colocando. Se você perdeu, depois do programa, vá direto para o YouTube Padre Manzotti e entre nesta quaresma de São Miguel Arcanjo. Maria Aparecida, que a paz de Jesus esteja com você, Maria Aparecida.
1: Eu abençoo, Padre.
0: Deus abençoe, que nome lindo o seu. Você fala de onde?
1: Falo de Terra Nova, Pernambuco.
0: Minha saudação a Terra Nova, Pernambuco. E como você me acompanha, filha?
1: Aqui tem um aplicativo, a Rádio Salgueira e a TV, 1329.
0: Tá bom, pelo aplicativo Rádio Salgueiro e pela Parabólica 329, TV Evangelizar. Louvado, obrigado aos associados, porque graças à sua ajuda que nós conseguimos manter a televisão em Parabólica Digital, que também é um custo mensal. Muito obrigado de coração a todos que fazem sua colaboração. Fala, Maria Aparecida, a palavra é sua.
1: É, parece, não, tem 60 dias que eu perdi meu esposo, a gente vinha numa luta.
0: Meus sentimentos, tá, profundo.
1: Muito difícil.
0: Como é que é o nome do seu marido que faleceu?
1: Leôncio Leôndas de Sá.
0: Peraí, Leôncio?
1: Leôndas.
0: Leôncio?
1: Leôndas.
0: Leôndas.
1: De Sá.
0: Eu vou, inclusive eu convidei todo mundo no feriado a rezar comigo hoje ao meio-dia. Eu vou rezar pelas almas do purgatório. Toda segunda eu faço e convido Curitiba, a região metropolitana, vem e todo mundo assista pela TV. E você vai escutar eu citar o nome de Leôncio Leôndas de Sá. Você falou que estava numa batalha, numa luta. O que, que aconteceu?
1: Ele estava com a esclerose múltipla lateral amiotrófica, 5 anos.
0: Sim.
1: E perdeu essa batalha para a doença, né?
0: Sim.
1: Felizmente, muito difícil, né? Uma doença muito...
0: É muito difícil mesmo. Eu tenho visto alguns casos dessa doença, ela, e ela realmente vem e acaba com a pessoa, né? Infelizmente.
1: Infelizmente, uma doença cruel.
0: É cruel, é a palavra que eu queria.
1: É. Ai, padre, eu tenho um filho de 30 anos e uma menina de 26. O de 30 anos não aceita a morte do pai.
0: Tá.
1: Tá muito difícil e... assim, para mim mesmo, é uma situação difícil.
0: Você sabe que você está em pleno luto, é muito recente. E também digo isso para você falar para o seu filho. Filha, Deus não queria doença. Aconteceu. Nós somos humanos, como Paulo dizia, nós somos fracos. E a natureza vem e às vezes cobra alto. Mas existe uma fé que nos dá esperança. Você crê na ressurreição, filha?
1: Creio sim, pai.
0: Então, o Leôncio não é um fim. Ele está num bom lugar, está diante de Deus. E essa certeza da ressurreição deve nos confortar, te confortar. E quando você falar com teu filho, fale sobre a ressurreição. E fale deste Deus que com certeza esteve ao lado do Leôncio, seu marido, e está junto de vocês. O que teu filho fala?
1: Ele é assim, mãe, meu pai era uma pessoa tão boa e de repente assim, numa doença que a gente nem conhecia, né?
0: É.
1: Levar meu pai assim tão de repente. E aí ele, pra ele, era um grande amigo pra ele, que o pai dele era tudo pra ele.
0: Ele também... Aí, fala, por favor.
1: Aí ele ficou muito revoltado. Eu converso com ele tudo, mas ele não me escuta. E, assim, peço muita oração para ele.
0: Eu entendo.
1: Ele... A menina é mais conformada, mas ele não.
0: Filha, ele também está vivendo um luto. E a gente refletiu muito sobre o livro de Jó. E eu tenho insistido muito para as pessoas lerem Inabalável, não é com o objetivo de venda de livro, não. Uhum. É porque eu escrevi esse livro exatamente quando a gente não entende essas coisas. A gente não entende o porquê dessas coisas. E digo para você de todo o coração que eu queria que você dissesse para ele: Jesus era um homem que não havia defeito, que se fez humano em tudo menos no pecado. E Jesus morreu na cruz. Então que ele olhe para Jesus, nós estamos na cruz bendita, e se conforte que o Pai não merecia, mas, eu volto a dizer, a natureza, ela às vezes vem com doenças até raras e cobra um preço muito grande. Por mais uma vez eu lhe digo, essa revolta do teu filho vai passar na medida em que você falar da ressurreição. E quando ele falar: por que do meu pai sofrer assim? Pergunte para ele: por que Jesus morreu na cruz? Às vezes...
1: Mas ele, assim, é como se, sei lá, ao mesmo tempo, parece que não quer acreditar. Mas eu digo a ele: meu filho, vamos rezar.
0: É o momento. Mas é um momento, tá? É um momento, vai passar. Vai passar. Mas tente ser uma mãe catequista na vida dele. Uhum. Eu, mais uma vez, expresso meus sentimentos a você. Obrigada. E que Deus te dê muita força. Muita força.
1: Eu quero ser uma mensageira da capelinha.
0: Ô, filha, que alegria você causa ao meu coração. Então, apesar de feriado, a nossa equipe, você vai ficar na linha... Nossa equipe vai puxar a sua ligação e nós vamos providenciar para que você se torne uma mensageira a partir de hoje, tá bom?
1: Tá.
0: Então fique na linha que nós vamos pegar todos os dados e eu não sei, provavelmente a equipe das capelinhas hoje está de folga, mas quarta-feira entrarão, porque amanhã é feriado em Curitiba, só para te explicar, que amanhã é padroeira da Arquidiocese, padroeira de Curitiba, Nossa Senhora da Luz. Então, quarta-feira eles ligarão para você. Tá bom, Maria Aparecida?
1: Bota o nome de Alexandre aí para rezar por ele.
0: Alexander.
1: Alexandre e Bruna.
0: Tá. Hoje eu vou rezar uma missa na intenção do teu marido. Fala para ele acompanhar ao meio-dia.
1: Pronto.
0: Tá bom. Deus abençoe Maria Aparecida, Terra Nova, Pernambuco. Acompanha pelo aplicativo, pela TV Parabólica 329. O Bispo de Salgueiro, Dom José Vicente Pinto de Alencar Silva. Filhos queridos, povo amado de Deus, eu quero lembrar que é mês das Santas Chagas. E olha, se programe, se possível, organize caravanas. Do dia 21 a dia 27, se Deus permitir, cada vez eu digo mais isso, eu estarei segunda, terça, quarta, quinta, sexta, sábado, domingo. Eu estou falando todos os dias. E a programação está maravilhosa. Padre, eu quero saber a programação do dia que eu for. É só acessar evangelizarepreciso.com.br ou mesmo no Padre Reginaldo Manzotti.com.br tem a programação do dia 21 a dia 27. Venha celebrar conosco a Festa das Santas Chagas. Destaque para quinta, o tríduo, sexta, sábado, a procissão luminosa, contemplando as chagas dolorosas de Jesus com a encenação da paixão de Cristo. E no domingo, as chagas gloriosas. Eu volto já. Volte comigo.
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0: 10:50.
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4: Olá, queridos irmãos e irmãs, paz e bem. Eu sou o Padre Marcelo Henrique, assessor diocesano dos grupos da Palavra de Deus. Quero fazer um convite especial a você, membro, coordenador dos grupos de reflexão de sua paróquia, você também de grupos de terço de vizinhos, coordenador de grupos de novena de Natal. Estaremos nos reunindo no dia 20 de setembro, a partir das 7 horas da manhã, iniciando com a missa, na Catedral do Divino Espírito Santo, em Divinópolis, para um momento de partilha, de oração e de planejamento dos trabalhos dos nossos grupos em toda a Diocese de Divinópolis. Quero contar com a sua presença, você coordenador e mais um representante de seu grupo. Espero por você. Paz e bem. Deus os abençoe.

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0: daqui a poucos minutos, a novena da exaltação da Santa Cruz. Então, pegue lá, pegue o seu crucifixo. Na tua cruz eu coloco a minha cruz. Hoje, aniversário da rádio Asa Branca FM de Salgueiro, Pernambuco, Bom Pastor FM, Mucambo, Ceará, Colina do Vale FM, Borrazópolis, Paraná, Cultura de Mujimirim AM, Mujimirim, São Paulo, Cultura FM, Serra Talhada, Pernambuco, Laser FM, Catalão, Goiás, São Gonçalo FM, São Gonçalo do Rio Abaixo, Minas Gerais. 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É feriado, mas a equipe vai responder. Eu lhe garanto. Nós começamos em Palermo, na Catedral de Palermo. Os restos de Santa Rosália lá estão. Também a Igreja Martorana Bizantina. Lindo mosaico. Depois vamos a Cefalu, na missa dominical na Catedral Normanda, o Cristo Pantocrato. Vamos a Siracusa e eu vou lá pagar uma promessa a Santa Luzia, porque lá foi o lugar do martírio de Santa Luzia e tem as relíquias e a igreja de Santa Luzia. Vamos a Taormina, uma cidade incrustada na montanha, uma linda joia do passado. Vamos a Tirreno, Messina, depois Pompeia. Visitaremos Nossa Senhora do Rosário de Pompeia. Veja que coisa maravilhosa, é cultural, é histórica e é linda aos olhos. Nós vamos à Costa Amalfitana, você nunca foi, eu também não. Vamos a Amalfi, na Catedral de Santo André, onde tem a cripta do apóstolo, isso mesmo. Lá tem a cripta do apóstolo na Catedral Santo André. Iremos à Ilha de Capri, visitaremos a Igreja de Santo Estevão e também a Igreja de São Miguel Arcanjo. Em Nápoles tem o tesouro de São Januário, aquele santo cujo sangue liquidifica. Então chegamos em Assis, fazemos a visita ao Congresso de participamos do Congresso de Pentecostes, vamos a São Francisco, Santa Clara, São Carlo Acutis e depois vamos a Roma, visitamos as igrejas papais e participamos do encontro que está previsto na Sala Paulo VI para todos que estão celebrando o jubileu com Papa Leão XIV. 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E agora, eu tinha até um testemunho, deixo para amanhã, Jesus das Santas Chagas, convidando todos a rezar pelos falecidos presencialmente no santuário, acompanhando pela TV. Eu tomo o Jornal do Evangelizador. Cadê o teu Jornal do Evangelizador? Reza comigo. Exaltação da Santa Cruz. Juntos. Quarto dia.
1: Vitória.
0: Quarto dia. Exaltação da Santa Cruz. Pelo sinal da Santa Cruz, livra-nos Deus, nosso Senhor, dos nossos inimigos. Senhor Jesus, por suas santas chagas fomos curados, por sua cruz fomos libertados. Jesus, que em seu próprio corpo levou seus pecados ao madeiro, a fim de que morrêssemos para os pecados e vivêssemos para a justiça, por tuas chagas fomos curados. Ó Jesus, em cujos ombros foram abertas feridas por causa do peso da cruz, feridas causadas pelo madeiro e pelos nossos pecados, se a cruz pesar, seja nosso cirineu, Se a cruz pesar e eu cair, ajude-me a levantar. Que a tua cruz seja minha salvação. Ó Santa Cruz bendita, onde a humanidade foi redimida e o Filho do Homem teve suas mãos transpassadas e seu peito aberto, de onde jorrou água e sangue. Ó Santa Cruz, instrumento de morte e de castigo, mas que pelo sangue redentor tornou-se sinal de nossa salvação. Jesus, na tua cruz, eu coloco a minha cruz. Coloque a sua cruz. Na tua cruz, eu coloco a minha cruz. Coloque a sua intenção. Salve, ó cruz, doce esperança. Concede aos réus remissão. Dai-nos o fruto da graça que floresceu na paixão. Louvor a vós, ó Trindade, fonte de todo perdão. Aos que na cruz foram salvos, dai a celeste mansão. Jesus, dai-nos a graça de viver os frutos da tua redenção. E hoje, 7 de setembro, independência do Brasil, ó Deus, por intercessão de Nossa Senhora, padroeira do Brasil, Nossa Senhora Aparecida, por intercessão de São Pio de Pietreutina, pelos méritos da Santa Chagas, abençoai o Brasil, nossos governantes e todo o povo de Deus. Abençoai a água, os remédios, as fotos de família. Em nome do Pai, do Filho e do Espírito Santo. Amém. E eu me despeço com o clipe Manda Teus Anjos. Lembrando, vá agora no YouTube e faça a quaresma de São Miguel. Dai-me forças na batalha, Senhor. 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

0: 11:1.
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8: Olá, bom dia para você. Um momento muito especial aproxima-se. O encontro diocesano dos representantes dos grupos da Palavra de Deus. São aquelas pessoas que fazem parte dos grupos de reflexão, terço de vizinhos, grupos de novena de Natal, de quaresma e círculos bíblicos. Venham participar. As inscrições podem ser feitas pelo site da Diocese de Divinópolis. É a primeira notícia que está lá em destaque. A ideia é que cada paróquia envie seus representantes. Vai ser no dia 20 de setembro, de 7 ao meio-dia, lá no Centro Pastoral Paroquial da Catedral do Divino Espírito Santo em Divinópolis. E o início é justamente com a missa das 7 da manhã. Nós, inclusive, temos convite aí enviado pelo padre para falar um pouco mais sobre esse encontro dos grupos da Palavra de Deus.
9: Olá, queridos irmãos e irmãs, paz e bem. Eu sou o padre Marcelo Henrique, assessor diocesano dos grupos da Palavra de Deus. Quero fazer um convite especial a você, membro, coordenador dos grupos de reflexão de sua paróquia, você também de grupos de terço de vizinhos, coordenador de grupos de novena de Natal. Estaremos nos reunindo no dia 20 de setembro, a partir das 7 horas da manhã, iniciando com a missa, na Catedral do Divino Espírito Santo, em Divinópolis, para um momento de partilha, de oração e de planejamento dos trabalhos dos nossos grupos em toda a Diocese de Divinópolis. Quero contar com a sua presença, você coordenador e mais um representante de seu grupo. Espero por você. Paz e bem. Deus os abençoe.
8: Essa edição do Diocese Informa fica por aqui, mas você segue muito bem informado no nosso Instagram, @diocesedivinopolis, e também no nosso site, diocesedivinopolis.org.br. Eu volto na parte da tarde com outras notícias para você.
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1: 7 de setembro. Rezemos pelo nosso Brasil. Rezemos para que as nossas eleições transcorram em paz. 7 de setembro, 60 anos do Carmelo de nossa diocese, que foi fundado por Dom Cristiano, o primeiro bispo de nossa igreja particular. Portanto, às 16 horas, vamos celebrar uma missa solene no Carmelo. Os que quiserem poderão participar deste momento tão significativo. O Carmelo é um lugar de oração, um verdadeiro oásis de vida e espiritualidade na nossa diocese. Rezemos também pelas religiosas, rezemos pelas vocações, agradeçamos a Deus por este presente concedido a nós, 60 anos, jubileu de diamante do nosso Carmelo.
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Em nome do Pai, e do Filho, e do Espírito Santo. Amém. Olá você, ouvinte do programa Evangelizando, da rádio Divi FM, a rádio da sua igreja. Sei que hoje é feriado, né? Mas ainda assim, eu quis vir a apresentar o programa. Foi possível, a rádio, claro, está no feriado, mas ainda assim eu ouvir. Estou iniciando um pouco depois do comum, né? Do programa, do início do programa. Mas pelo menos

uma fração deste programa de hoje. Eu quis estar aqui com Deus e Deus bem com você. Deus abençoe o seu dia de hoje. Extraordinário, né? Já que é um feriado. Que Deus te ajude neste dia de hoje a viver bem no Senhor. A sido descanso. Momento para descansar o corpo e, por que não, revigorar também a alma, colocar alguma coisa em dia que só você e Deus sabe que necessita. Mas não deixe hoje também de rezar. Se te for possível hoje, vá à missa, vá até o altar santo de Deus. Como eu aprendi com um senhor muito santo na paróquia, que faleceu recentemente, quando ele ia à missa, ele dizia: estou indo à missa só agradecer, só agradecer, só agradecer. Vá à missa nem que seja para agradecer, mas vá. Vá à Santa Missa. Queira estar diante do altar santo de Deus e do Deus santo do altar. Queira estar diante do Senhor, queira estar no Senhor e permitir o Senhor mais uma vez adentrar, repousar, visitar, crescer na sua presença eucaristicamente, no mais profundo do seu ser, do seu coração, da sua alma. Aquela pessoa que, estando com a sua vida reconciliada com Deus, que nós chamamos do estado de graça, pode renovar a sua comunhão eucarística com o Senhor, deve ir, não deixar de ir. Eu escutei uma frase atribuída a Santa Teresinha do Menino Jesus que diz: Deus tem uma Eucaristia para nós a cada dia. É sempre a mesma Eucaristia, mas todos os dias Deus se oferece a nós. Cabe a nós irmos buscar a Eucaristia diária, que é Deus mesmo, a cada um de nós. O saudoso Dom José Belvino dizia, né? Que quando a gente vai à missa, Deus não nos oferece uma coisa, Ele nos oferece Ele mesmo, Ele nos dá Ele mesmo. Eu costumo dizer lá na paróquia, né, reze bem a Santa Missa, para que no final dela você não saia apenas com a bênção de Deus, mas verdadeiramente cheio, cheia do Deus de toda a bênção. Então, se te for possível, vá. Se você está com a sua vida no Senhor, vá e renove a sua comunhão com o Senhor. Se você não está, ainda assim vá, volte. O seu lugar é na casa do Pai. O lugar do Filho é na casa do Pai. Lembremos daquele evangelho, né? Quando aquele filho volta, O pai não pergunta, está dando um probleminha aqui. O pai não pergunta por onde o filho andou. A alegria do pai que o filho esteja de volta, né? O lugar do filho é na casa do pai. Então queira voltar, né? E quem sabe durante essa semana você consiga fazer quem sabe durante essa semana você consiga fazer

verdadeiramente quando fazemos as pazes com aquele que é a própria paz, Deus. Há quanto tempo você não tem essa experiência de buscar e receber o perdão e a paz de Deus no sacramento da confissão? O sacramento da confissão é algo tão maravilhoso, tão abençoado, que, como diz uma frase, é o único tribunal que o réu se acusa culpado e sai absolvido. A confissão é muito simples. Eu chego e digo: eu pequei nisso. Com verdadeiro arrependimento, claro, com desejo sincero de emenda de vida. E quando eu digo isso, eu confesso, eu simplesmente nomeio a natureza e a intensidade dos meus pecados. Eu pequei nisso. Várias vezes, inúmeras, uma vida inteira. Pronto. Você recebe a absolvição de Deus em nossos padres. E eu te absolvo dos teus pecados. Pronto. Neste momento você recupera a graça da vida eterna, a graça do seu santo batismo. Neste momento você é religado. Os seus pecados são absolvidos, perdoados por Deus para sempre. E você é religado em Deus. Você faz as pazes com Deus e consigo mesmo. Você se reconcilia com Deus e com o mais profundo de você mesmo, de você mesma. Você de volta religa a sua vida mortal na vida imortal, na vida sobrenatural, na vida de Deus, a vida eterna. E neste momento, fazendo as pazes com Deus, a sua alma, o seu ser, faz as pazes consigo mesmo. E uma pessoa em paz com Deus, em paz consigo mesmo, é como um copo que se enche e derrama. Naturalmente, ela começa a caminhar em paz com o seu semelhante. Ah, se as pessoas, além de ir a um psicólogo, a um psiquiatra, se voltassem mais para o confessionário, para o sacramento da confissão, as pessoas estariam mais felizes, mais em paz, menos deprimidas, mais curadas, menos ansiosas, mais vivas. Porque existe uma diferença entre existir e viver. Existir é natural, viver é sobrenatural. Deus não nos deu uma vida apenas natural, a biológica. Essa os pássaros e as plantas também receberam. Para nós, Deus nos concedeu um segundo patamar, a vida dele mesmo em nós, a vida sobrenatural, a vida de Deus em nós, que nós chamamos vida eterna, que Adão e Eva receberam pelo pecado, perderam, e Cristo, Deus que se fez homem e habitou entre nós, com sua morte e ressurreição, nos resgatou, nos redimiu, nos devolveu. E nós recebemos essa vida no dia do nosso batismo e somos chamados a permanecer nela até o fim para sermos salvos. No batismo eu recebi a vida eterna. Cada vez que eu comungo de Jesus no altar da Santa Missa em estado de graça, eu permaneço e cresço, avanço nesta vida. E se eu saio da graça, pelo sacramento da confissão, eu retorno, eu retomo, eu religo, eu recupero a graça. E permanecendo em Cristo, depois do batismo, na Eucaristia, com a minha confissão em dia, eu vou perseverar até o fim, serei salvo. Porque a morte passa, Deus permanece, e quem nele permanecer pela graça do batismo, da Eucaristia, da confissão frequente, na força da oração. Como que nós, católicos, precisamos entender e viver isso? Jesus se deixou na igreja nos sete sacramentos. Tudo na igreja é bênção de Deus. Os sete sacramentos: batismo, Eucaristia, crisma, unção dos enfermos, confissão, matrimônio e o sacramento da ordem, o sacramento de nós, diáconos, padres e bispos. Os sete sacramentos são o próprio Deus da bênção. Por isso que na hora da missa

0: padre em mim, no Adão, é Cristo em sacramento. O Adão é servo. Por isso que na missa, Jesus Cristo não fala, isto é o corpo dele, não. Isto é o meu corpo. Este é o cálice do meu sangue. O verbo é ser. Na hora do batismo, eu te batizo. É ele. Na hora da absolvição, eu te absolvo. É ele. Eu te abençoo. É ele. E assim. Então, tudo na igreja é bênção de Deus. O sete sacramento é o próprio Deus da bênção. Portanto, neste dia de feriado, que você como que tem uma pausa, né? Que você de repente tira esse dia para reorganizar a casa, reorganizar tanta coisa e repousar o corpo. Procure também reorganizar a sua alma e repousar, né, a sua alma também no Senhor. Que Deus te abençoe, proteja e conduza sempre. Uma palavra muito simples, neste início, nós vamos para o intervalo. Daqui a pouco a gente volta com o Evangelho de hoje, mais uma palavra simples também. E a gente vai caminhando, né, neste programa de hoje, neste pouco tempo, já que eu hoje comecei bem depois, né, do normal, né, então hoje com menos tempo, mas a gente ainda consegue entregar alguma coisa em Deus para você. Muito obrigado pela sua comunhão, pela sua audiência até esse presente momento. Daqui a pouco a gente volta com a graça de Deus, se Deus quiser. Deus abençoe você.
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12: 11:39.
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você, ouvinte, dando continuidade ao programa de hoje, como sempre, a proclamação do Evangelho, uma palavra muito simples, mas com a graça de Deus, que no esforço, né, na tentativa de ser fiel ao Evangelho, numa linguagem acessível a você, fazer esta ponte, né, entre Deus e você, você e Deus, claro, sempre buscando estar em conformidade com a fé da Igreja. Por isso, o Senhor esteja convosco, Ele está no meio de nós. Proclamação do Evangelho, da Boa Notícia de Jesus Cristo, segundo Lucas. Glória a vós, Senhor. Aconteceu num dia de sábado que Jesus entrou na sinagoga e começou a ensinar. Havia um homem cuja mão direita era seca. Os mestres da lei e os fariseus o observavam para verem se Jesus iria curá-lo em dia de sábado e assim encontrarem motivo para acusá-lo. Jesus, porém, conhecendo seus pensamentos, disse ao homem da mão seca: "Levanta-te e fica aqui no meio." Ele se levantou e ficou de pé. Disse-lhes Jesus: "Eu vos pergunto, o que é permitido fazer no sábado? O bem ou o mal? Salvar uma vida ou deixar que se perca?" Então Jesus olhou para todos os que estavam ao seu redor e disse ao homem: "Estende a tua mão." O homem assim o fez e sua mão ficou curada. Eles ficaram com muita raiva e começaram a discutir entre si sobre o que poderiam fazer contra Jesus. Palavra da salvação. Glória a vós, Senhor.

0: caro ouvinte, uma palavra muito simples. Espero que eu também consiga ser claro. E para me tirar um 10, né? Breve, não é verdade? Então vamos rezar uma Ave Maria, pedindo a Nossa Senhora que alcance de Jesus o seu filho uma porção nova e copiosa do Espírito Santo de Deus, do Espírito Santo da verdade, da santidade, da verdadeira caridade para mim e para você neste momento. Eu rezo por você, você reza por mim, rezamos por nós. Ave Maria, cheia de graça, o Senhor é convosco. Bendita sois vós entre as mulheres, e bendito é o fruto do vosso ventre, Jesus. Santa Maria, Mãe de Deus, rogai por nós, pecadores, agora e na hora de nossa morte. Amém. Meu caro ouvinte, o primeiro ponto que eu gostaria de refletir com você a respeito deste evangelho é sobre a primeira frase: aconteceu num dia de sábado que Jesus entrou na sinagoga e começou a ensinar. E aqui está, digamos que, a causa da tensão entre aquelas lideranças religiosas e Jesus, por causa da compreensão do dia do sábado. Jesus, sendo verdadeiro Deus e verdadeiro homem, é Ele quem nos revela a verdade de quem é Deus, a verdade de quem somos nós, a verdade do sentido último da nossa vida, a verdade da religião e a verdade até mesmo do dia do sábado. E o verdadeiro significado do sábado foi se perdendo. E Jesus, então, vem para resgatar bem o sentido, o verdadeiro sentido do dia do sábado. O que se celebrava no sábado e o que se tornou o sábado a partir de uma postura, de uma ação equivocada das lideranças religiosas da época de Jesus. O dia do sábado é aquilo que a Escritura diz, nos revela. Deus criou tudo até o sexto dia, e no dia do sábado Deus repousou, descansou, repousou sobre a criação, e a criação repousou sobre Deus. Ou seja, o dia da vida. E se celebrava também no dia do sábado a libertação do povo de Deus da escravidão do faraó do Egito. Portanto, o dia do sábado era este dia de encontro entre Deus e o seu povo. O seu povo e Deus. Era o dia em que Deus repousou sobre a criação e a criação repousou sobre Deus. O dia que Deus, libertador daquele povo, por excelência, tem este encontro com o seu povo e o povo com Deus. Então era o dia da celebração, do encontro de adoração de Deus e o seu povo, o povo e Deus. Era o dia da celebração por excelência, portanto, da vida e da libertação, da liberdade do povo de Deus. Por isso que Jesus fazia questão de curar e libertar no dia de sábado, para recuperar, para devolver também ao sábado a sua verdade, o verdadeiro sentido. As lideranças daquela época foram desvirtuando, foram criando preceitos, regras, de tal modo que as pessoas não podiam fazer praticamente nada no sábado. As pessoas deveriam naquela época guardar o dia do sábado para adorar ao Senhor, para estar com o Senhor. E por isso vida e libertação e liberdade. Elas não deveriam trabalhar, estar com o Senhor. Mas as lideranças religiosas foram criando tantas regrinhas, tantos preceitos, que chegou num ponto que as engessaram o dia do sábado, a tal ponto que era considerado trabalho você apanhar um fruto para comer. E chegou um ponto que você não poderia nem mesmo fazer o bem a uma pessoa, curar alguém, porque era dia do sábado, desvirtuando. Então Jesus faz questão de curar e libertar no sábado, para libertar inclusive o dia do sábado da interpretação incorreta, né? Desvirtuaram esse dia. E ali, então, Jesus está dizendo que o dia do sábado, que é o dia desse repouso de Deus com o seu povo, do encontro de Deus com o seu povo, o Deus da vida e da libertação, vida e liberdade, é o dia do povo em Deus celebrarem, renovarem a sua vida e a sua libertação e serem cada vez mais vida e liberdade no meio do mundo, junto uns aos outros. E aqui Jesus então diz para eles: no dia do sábado é permitido fazer o bem ou o mal, salvar uma vida ou deixar que se perca? Então Jesus faz questão. E aqui, então, Jesus está nos ensinando o quê? Principalmente no sábado, mas não apenas no sábado, todo dia e toda hora é dia de testemunhar e viver no Senhor vida e liberdade uns para com os outros no meio do mundo em Deus. Ou seja, todo dia e toda hora, todo espaço e todo momento é momento de sermos santos e em Deus sermos vida e libertação na vida de quem a gente encontrar. Não tem dia, não tem hora, todo dia e toda hora, todo tempo e todo espaço é tempo e espaço de viver em Deus, de sermos vida uns para com os outros, de sermos libertação uns para com os outros, de tudo aquilo que é diferente do que Deus sonhou para cada um de nós. Para nós católicos, para nós igreja, nós celebramos agora o dia do domingo, que é o dia do Senhor, porque Jesus, verdadeiro Deus, verdadeiro homem, com a sua morte e ressurreição, se oferece na sexta, sepultado e ressuscita no domingo. E com a sua morte e ressurreição, nos liberta da escravidão de Satanás, do pecado, da morte, e nos devolve a liberdade de filhos de Deus, a vida na graça e a vida eterna, desde aqui até para além daqui. Então nós agora celebramos o domingo, dia do Senhor. E no domingo e qualquer dia da nossa vida, eu repito, é dia de curar, é dia de libertar, é dia de ser em Cristo vida plena, libertação verdadeira na vida do mundo, na vida de nossas famílias, na vida de quem a gente encontrar, ser aquilo que Deus nos chamou a ser. Que Deus nos ajude, a nossa religião, a nossa fé, aquilo que a gente reza, precisa ter uma continuidade na vida. Fé e vida. Fé na vida e vida na fé. E o nosso rezar precisa nos levar verdadeiramente a amar Cristo na santidade e em Cristo o nosso semelhante na caridade. O meu rezar precisa me levar a amar a Deus e o meu semelhante. Esta é a verdadeira fé, a verdadeira vida, a verdadeira coerência de um discípulo de Jesus. Todo dia, toda hora, em todo lugar. Como eu disse, simples, espero que possa te ajudar. Deus abençoe você.
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0: por causa do horário político, nós não temos tempo, tá certo? Vamos rezar, né? Vamos rezar para que o povo escolha bem. O Senhor esteja convosco. Ele está no meio de nós. Pelos merecimentos do Padre Ibério, desça sobre você e a sua vida toda graça, proteção, saúde, paz, bênção. Te abençoo em nome do Pai e do Filho e do Espírito Santo. Amém. Até o próximo programa, se Deus quiser.
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0: 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Meio-dia e 26.
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2: Meio-dia e 32.

0: Meio-dia e 40.
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0: Meio-dia e 42.

0: 12:46. 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
8: Meio-dia e 52.

0: 12:56.
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0: Uma hora.

0: 1:06. 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
8: 1:13.
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11: Muito bem, hoje é segunda-feira, né?
8: estava numa saudade dos meus ouvintes, camarada. Você sabe que na segunda-feira eu faço o último programa aqui à tarde, na sexta. Dá na segunda-feira. Parece que tem um mês que não falo com vocês. Oh, saudade marvada, não é, Zé?
11: Eu não quero nem saber. A gente combina uma coisa, você faz outra. Era eu que ia falar primeiro da segunda-feira. Você é muito xereta, muito atrevido. Boa tarde, boa noite, lá com Deus.

0: 1:17. 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
9: 1h22. 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
0: Aqui, quero mandar um abraço pro Mazinho. Mazinho é tenente do Corpo de Bombeiros, lá no bairro Santo Antônio. Ele mora no bairro Santo Antônio, né? Mandar um abraço pra Eva e seus pais, dona Nenzinha e seu Nezito. Eles são quase charás, né? Dona Nenzinha e seu Nezito, lá na comunidade de Estivas. Um abração pra Núbia Cristina, do bairro Nova Fortaleza. Um abraço para o Jamilton, no bairro Santo Antônio, que pertinho de nós, bairro Santo Antônio, ó. Do outro lado da Goiás ali, ó. Um abração também para Alcione Maria Reis, do bairro São José. Ô, Alcione, por acaso, minha voz saiu do tom, agora eu tô levando para esse lado aí, porque o Alcione saiu assim meio falsetado, né? Alcione, por acaso, você já foi lá na padaria Duarte hoje pegar pão quentinho? Tem gente que fala pão fresquinho, né, Maria? Ô, Alcione, tem gente que fala pão fresquinho. Fresquinho é pão de ontem. Lá na padaria Duarte, lá no Alto do São José, na Paraná, a gente pega é pão quentinho saído na hora. Pão de queijo lá, se abre, lá, assim, na hora que lá acaba de sair, sai até chumegando, assim, que é fumacinha. Não, só de falar, me deu vontade de comer pão de queijo, você tá doido.
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0: 1:34.
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1: 1:38. 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
0: Eu quero mandar um abraço aqui pro Toninho Mecânico, lá no bairro São Roque. O Toninho Mecânico me ouve de manhã, de 5 às 7 da manhã e de 1 às 3 da tarde, né? Um abração para você, muito obrigado. Cunhado Antenor, lá do bairro Vale do Sol. Um abraço para Clarice Soares, no bairro Dona Rosa. Para Maria Helena, do bairro Jardinópolis. Para Elisa e a sua mãe Alzira, no bairro Interlagos. E para Márcia, do bairro Paraíso. Muitíssimo obrigado pela sintonia aqui na 102.3 Rádio Divi, a minha, a sua, a nossa igreja.
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0: 1h50.
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0: Uma e 54.
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3: Quero mandar um abraço para Elza Farner, professora lá na cidade de Massamá, a 18 quilômetros de Lisboa, capital de Portugal. Um abração para você, falou Elza. Muito obrigado por estar me ouvindo aí todas as manhãs e todas as tardes. Alô, Juliana, em União da Vitória, no Paraná. Um abração para vocês aí no Paraná. Alô, Sueli Alves de Água Branca, em Contagem. Um abraço. Eu morei pertinho de vocês ali. Eu morei no bairro JK, pertinho, né? A divisa aí do bairro JK, não é? Água Branca. Alô, Luciene Alves, da comunidade de Cachoeira, município de Garatinga. Ela é irmã da Sueli de Contagem. Eu falei da uma, falei da outra. Tá vendo? Falei da irmã lá em Água Branca e falei da outra aqui em Garatinga. Elas ouvem o programa Sérgio Santiago de manhã, mas à tarde também, né? À tarde também. Nós fica feliz com esse treino, viu, senhor? Alô, Carlos Peixoto, do bairro São Bento, em Cláudio. Um abração pra vocês aí de Cláudio, cidade de carinho.
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2: 2:10. 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
1: Alô, minha amiga Marlene do bairro São Judas, tudo bem pra você, Marlene? Um abração pra você, muito obrigado por estar ouvindo a gente, viu? A minha amiga Evaneide e o esposo Arthur, no bairro Serra Verde, também ouvindo a gente. A Maria Helena da Vila Belo Horizonte, o Vilmar e a esposa Cleusa, lá no bairro Nova Holanda, o Elton, o Eltinho, né? Na Avenida Antônio Olímpio de Moraes, ele é da minha terra, ele é dos Baité.
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0: Quero mandar um abraço pro Renato da Ambulância lá em Ibitira, município de Martinho Campos. Um abração para vocês. A Ibitira fica a 10 quilômetros antes de Martinho Campos, quando a gente vai para Baité, Paineira, aquele meio ali, né? Você tem que, primeiro você passa Ibitira, para, abastece, lá tem um posto, um atendimento nota 10, tem um boteco em frente ao posto e tem uma pinga nota 10. Eu não sei que eu tenho, né? Já falei pra vocês, bati na madeira, quando eles credo, não tome esse mais não, senhor. Meu amigo Jamison, da cidade de Senhora do Socorro, em Sergipe, a 16 quilômetros da capital Aracaju, lá no nordeste do Brasil. Um abração para Conceição Barbosa, no bairro Morada Nova, em Itaúna. Um abraço para Maria Isabel, na comunidade de Santana da Prata, município de Conceição do Pará. E para Marilza Mesquita, em Perdigão. Um abração para vocês de Perdigão. Um abraço também para Araújos. Fica pertinho, né? Uma viagem ali, coisa de 5, 10 minutos. A pé não, a pé demora, a pé demora. São 10 quilômetros de distância, né?
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0: Quero mandar um abraço a Maria Costa, do bairro Santa Marta, para Vera Lúcia, do bairro Niterói, para Valdete, da comunidade do Zangico. Caiu um S aqui, depois eu ponho, viu? Tá? Vai ficar assim mesmo. A Valéria e o esposo Valdir, no bairro Mangabeiras. E um abração para Leonora, da comunidade da Várzea do Carmo. Um abração, muito obrigado pela sintonia de 5 às 7 da manhã ou de 1 às 3 da tarde.
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5: 12:47. 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
4: Nós queremos agradecer a todos vocês que estiveram conosco de 5 às 7 da manhã e de 1 às 3 da tarde aqui na 102.3 FM. Agradecer principalmente a todos os parceiros que nos ajudam a ajudar os menos favorecidos. Nós não vamos citar nomes, porque não são poucos, mas tenho a certeza que sem vocês não seria possível realizar a ação social Programa Sérgio Santiago. Tenho certeza que vocês estão sempre em nossos corações e em nossas orações, pois doar aos carentes também é uma maneira de rezar. Amém?
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4: Eu creio em Deus, Pai Todo-Poderoso, porque Deus é Criador do céu e da terra. Eu creio em Jesus Cristo, seu único Filho, porque Ele é o nosso Senhor, que foi concebido pelo poder do Espírito Santo. Cristo nasceu da Virgem Maria. Cristo padeceu sob Pôncio Pilatos, foi crucificado, morto e sepultado. Cristo desceu à mansão dos mortos e ressuscitou ao terceiro dia. Cristo subiu ao céu e está sentado à direita de Deus, Pai Todo-Poderoso, de onde há de vir julgar os vivos e os mortos. Eu creio no Espírito Santo de Deus. Eu creio na Santa Igreja, onde nós nos reunimos para falar dos poderes do nosso Pai. Eu creio na comunhão dos santos. Eu creio na remissão dos pecados. Eu creio na ressurreição da carne e na vida eterna. Amém. Ó Pai nosso que estais no céu, santificado seja o vosso nome. Venha a nós o vosso reino e seja feita a vossa vontade, assim na terra como no céu. O pão nosso de cada dia dai-nos hoje. Senhor, perdoai as nossas ofensas, assim como nós perdoamos a quem nos tem ofendido. E não nos deixeis cair em tentação, mas livrai-nos de todo o mal. Amém. Ave Maria, cheia de graça, o Senhor é convosco. Bendita sois vós entre as mulheres, e bendito é o fruto do vosso ventre, Jesus. Santa Maria, Mãe de Deus, rogai por nós, pecadores, agora e na hora da nossa morte.

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5: 3 e 3.
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13: Na presença das Santas Chagas de Jesus, convido você e sua família para este momento abençoado na nossa programação. Vamos juntos colocar nas Santas Chagas de Jesus o nosso pedido de oração, a nossa intenção. Prepare o seu ambiente de oração com as fotos, as roupas de família e, de modo particular, lembrando dos enfermos. Traga os nomes por quem vamos interceder e pedir cura e libertação de todos os sofrimentos e dores.
14: Queridos filhos e filhas, é segunda-feira e é da nossa tradição rezarmos pelos falecidos, pedindo-lhes, dai-lhes, Senhor, o descanso eterno e a luz perpétua os ilumine. Ofereçamos o Terço das Santas Chagas nessa segunda-feira pelos que já partiram. Em nome do Pai, e do Filho, e do Espírito Santo. Amém. Creio em Deus Pai Todo-Poderoso, Criador do céu e da terra, e em Jesus Cristo, seu único Filho, nosso Senhor, que foi concebido pelo poder do Espírito Santo, nasceu da Virgem Maria, padeceu sob Pôncio Pilatos, foi crucificado, morto e sepultado, desceu à mansão dos mortos, ressuscitou ao terceiro dia, subiu aos céus, está sentado à direita de Deus Pai Todo-Poderoso, de onde há de vir julgar os vivos e os mortos. Creio no Espírito Santo, na Santa Igreja Católica, na comunhão dos santos, na remissão dos pecados, na ressurreição da carne, na vida eterna. Amém. Ó Jesus, Divino Redentor, tende misericórdia de nós e do mundo inteiro. Deus Santo, Deus Forte, Deus Imortal, tende piedade de nós e do mundo inteiro. Graça, misericórdia, meu Jesus, nos perigos presentes, cobri-nos com vosso preciosíssimo sangue. Pai Eterno, tende misericórdia de nós, pelo sangue de Jesus Cristo, vosso Filho unigênito, tende misericórdia de nós, vos suplicamos. Amém. Neste primeiro mistério do Terço das Santas Chagas, contemplamos: Jesus perdoa a mulher adúltera. Pedimos por todos os casais que estão precisando de reconciliação. Rezemos. Eterno Pai, eu vos ofereço as santas chagas de nosso Senhor Jesus Cristo para curar as de nossas almas.
15: Meu Jesus, perdão e misericórdia.
13: Pelos méritos de vossas santas chagas.
15: Meu Jesus, perdão e misericórdia.
13: Pelos méritos de vossas santas chagas.
15: Meu Jesus, perdão e misericórdia.
13: Pelos méritos de vossas santas chagas.
15: Meu Jesus, perdão e misericórdia.
13: Pelos méritos de vossas santas chagas.
15: Meu Jesus, perdão e misericórdia.
13: Pelos méritos de vossas santas chagas.
15: Meu Jesus, perdão e misericórdia.
13: Pelos méritos de vossas santas chagas.
15: Meu Jesus, perdão e misericórdia.
13: Pelos méritos de vossas santas chagas.
15: Meu Jesus, perdão e misericórdia.
13: Pelos méritos de vossas santas chagas.
15: Meu Jesus, perdão e misericórdia.
13: Pelos méritos de vossas santas chagas.
15: Meu Jesus, perdão e misericórdia.
13: Pelos méritos de vossas santas chagas.
14: Neste segundo mistério do terço das santas chagas, contemplamos. Jesus se oferece como fonte de água viva. Rezemos este mistério das santas chagas por todos os que se afastaram de Jesus, principalmente os jovens. Eterno Pai, eu vos ofereço as santas chagas de nosso Senhor Jesus Cristo para curar as de nossas almas.
16: Meu Jesus, perdão e misericórdia.
13: Pelos méritos de vossas santas chagas.
16: Meu Jesus, perdão e misericórdia.
13: Pelos méritos de vossas santas chagas.
16: Meu Jesus, perdão e misericórdia.
13: Pelos méritos de vossas santas chagas.
16: Meu Jesus, perdão e misericórdia.
13: Pelos méritos de vossas santas chagas.
16: Meu Jesus, perdão e misericórdia.
13: Pelos méritos de vossas santas chagas.
16: Meu Jesus, perdão e misericórdia.
13: Pelos méritos de vossas santas chagas.
16: Meu Jesus, perdão e misericórdia.
13: Pelos méritos de vossas santas chagas.
16: Meu Jesus, perdão e misericórdia.
13: Pelos méritos de vossas santas chagas.
16: Meu Jesus, perdão e misericórdia.
13: Pelos méritos de vossas santas chagas.
16: Meu Jesus, perdão e misericórdia.
13: Pelos méritos de vossas santas chagas.
14: Neste terceiro mistério do terço das santas chagas, nós contemplamos. Jesus consola a irmã de Lázaro. Rezemos este mistério por todas as pessoas que não conseguem superar a perda de um ente querido. Que Jesus, o ressuscitado, as console. Rezemos. Eterno Pai, eu vos ofereço as santas chagas de nosso Senhor Jesus Cristo para curar as de nossas almas.
17: Meu Jesus, perdão e misericórdia.
13: Pelos méritos de vossas santas chagas.
17: Meu Jesus, perdão e misericórdia.
13: Pelos méritos de vossas santas chagas.
17: Meu Jesus, perdão e misericórdia.
13: Pelos méritos de vossas santas chagas.
17: Meu Jesus, perdão e misericórdia.
13: Pelos méritos de vossas santas chagas.
17: Meu Jesus, perdão e misericórdia.
13: Pelos méritos de vossas santas chagas.
17: Meu Jesus, perdão e misericórdia.
13: Pelos méritos de vossas santas chagas.
17: Meu Jesus, perdão e misericórdia.
13: Pelos méritos de vossas santas chagas.
17: Meu Jesus, perdão e misericórdia.
13: Pelos méritos de vossas santas chagas.
17: Meu Jesus, perdão e misericórdia.
13: Pelos méritos de vossas santas chagas.
17: Meu Jesus, perdão e misericórdia.
13: Pelos méritos de vossas santas chagas.
14: Neste quarto mistério do terço das santas chagas, contemplamos. Jesus se manifesta como bom pastor. Vamos pedir por todos aqueles que estão aprisionados na dependência química, pedindo a cura desta chaga. Rezemos. Eterno Pai, eu vos ofereço as santas chagas de nosso Senhor Jesus Cristo para curar as de nossas almas.
18: Meu Jesus, perdão e misericórdia.
13: Pelos méritos de vossas santas chagas.
18: Meu Jesus, perdão e misericórdia.
13: Pelos méritos de vossas santas chagas.
18: Meu Jesus, perdão e misericórdia.
13: Pelos méritos de vossas santas chagas.
18: Meu Jesus, perdão e misericórdia.
13: Pelos méritos de vossas santas chagas.
18: Meu Jesus, perdão e misericórdia.
13: Pelos méritos de vossas santas chagas.
18: Meu Jesus, perdão e misericórdia.
13: Pelos méritos de vossas santas chagas.
18: Meu Jesus, perdão e misericórdia.
13: Pelos méritos de vossas santas chagas.
18: Meu Jesus, perdão e misericórdia.
13: Pelos méritos de vossas santas chagas.
18: Meu Jesus, perdão e misericórdia.
13: Pelos méritos de vossas santas chagas.
18: Meu Jesus, perdão e misericórdia.
13: Pelos méritos de vossas santas chagas.
14: No quinto mistério do Terço das Santas Chagas, contemplamos: Jesus perdoa o bom ladrão. Rezemos este último mistério por todas as famílias que precisam fazer a experiência do perdão, que o rancor, a mágoa, sejam curadas nas santas chagas de nosso Senhor Jesus Cristo. Eterno Pai, eu vos ofereço as santas chagas de nosso Senhor Jesus Cristo para curar as de nossas almas.
19: Meu Jesus, perdão e misericórdia.
13: Pelos méritos de vossas santas chagas.
19: Meu Jesus, perdão e misericórdia.
13: Pelos méritos de vossas santas chagas.
19: Meu Jesus, perdão e misericórdia.
13: Pelos méritos de vossas santas chagas.
19: Meu Jesus, perdão e misericórdia.
13: Pelos méritos de vossas santas chagas.
19: Meu Jesus, perdão e misericórdia.
13: Pelos méritos de vossas santas chagas.
19: Meu Jesus, perdão e misericórdia.
13: Pelos méritos de vossas santas chagas.
19: Meu Jesus, perdão e misericórdia.
13: Pelos méritos de vossas santas chagas.
19: Meu Jesus, perdão e misericórdia.
13: Pelos méritos de vossas santas chagas.
19: Meu Jesus, perdão e misericórdia.
13: Pelos méritos de vossas santas chagas.
19: Meu Jesus, perdão e misericórdia.
13: Pelos méritos de vossas santas chagas.
14: Rezemos três vezes. Eterno Pai, eu vos ofereço as santas chagas de nosso Senhor Jesus Cristo para curar as de nossas almas. Eterno Pai, eu vos ofereço as santas chagas de nosso Senhor Jesus Cristo para curar as de nossas almas. Eterno Pai, eu vos ofereço as santas chagas de nosso Senhor Jesus Cristo para curar as de nossas almas. Amém. Queridos filhos e filhas, tendo rezado o Terço das Santas Chagas, vamos agora fazer a oração de todos os dias, que é a novena das Santas Chagas de nosso Senhor Jesus Cristo. Rezemos. Por suas santas chagas, suas chagas gloriosas, o Cristo Senhor me proteja e me guarde. Senhor Jesus, foste levado na cruz para que por vossas santas chagas sejam curadas as de nossas almas. Eu vos louvo e agradeço pelo vosso ato redentor. Carregaste em vosso próprio corpo os meus pecados e de toda a humanidade. Nas vossas santas chagas, coloco minhas intenções, minhas preocupações, ansiedades e angústias, minhas enfermidades físicas e psíquicas, meus sofrimentos, dores, alegrias e necessidades. Em vossas santas chagas, Senhor, coloco minha família. Envolvei, Senhor, a mim e meus familiares, protegendo-nos do mal. Coloque a sua intenção. Senhor, ao mostrar vossas santas chagas gloriosas a Tomé e o mandando tocar em vosso lado aberto, o curaste da incredulidade. Eu vos peço, Senhor, permita-me refugiar em vossas santas chagas e, por mérito desses sinais de vosso amor, curai a minha falta de fé. Ó Jesus, pelos méritos de vossa paixão, morte e ressurreição, dai-me a graça de viver os frutos da nossa redenção. Amém. Fique conosco, depois do intervalo, vamos refletir, escutar e rezar o Evangelho do dia.
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24: Olá, boa tarde para você, ligadinho aqui no Diocese Informa, o boletim de informações da nossa igreja particular. É com muita alegria que a Diocese de Divinópolis celebra neste 7 de setembro o jubileu de diamante de 60 anos do Carmelo Imaculada Conceição. 6 décadas de uma história marcada pela oração, dedicação, silêncio, entrega e amor a Deus e à igreja. Hoje está prevista para daqui a pouco, às 16h, uma missa solene com o bispo Dom Giovanni Luiz da Silva, que vai ter a presença de outros padres como concelebrantes. O Carmelo Imaculada Conceição em Divinópolis foi criado no dia 7 de setembro de 1966. Ele já era sonhado na década de 1950, mas se tornou realidade quando a cidade de Divinópolis foi elevada a diocese e o padre Cristiano Pena nomeado o primeiro bispo. Já amigo do Carmelo de Belo Horizonte, Dom Cristiano fez uma conversa aí com a madre e irmã escolhida para ser a fundadora e começou a efetiva tramitação para que o Carmelo se tornasse a realidade que temos hoje. Lembrando, né, gente, que o Carmelo fica ali no bairro Niterói, ali bem do lado, né, do Complexo de Saúde São João de Deus. Celebração, então, daqui a pouco, às 16h. Essa edição do Diocese Informa fica por aqui, mas você segue muito bem informado no nosso Instagram, @diocesedivinópolis, e também no nosso site, diocesedivinópolis.org.br.
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26: 3h21.
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0: 17 de setembro. Os desfiles acontecem, as escolas estão paralisadas. Na verdade, estamos hoje para homenagear o Brasil, a independência do Brasil. Eu quero colocar essa intenção na hora da misericórdia e, ao mesmo tempo, pedir: reveste-nos, Senhor, de discernimento, discernimento nas eleições. Reveste-nos, Senhor, e reveste o Brasil de bons políticos, bons governantes. Reveste-nos, Senhor, de dignidade para todos, sem exceção. Que todos aqueles que passam por dificuldades econômicas, não têm condições de estudar, de trabalhar, de ter saúde, possam ter um dia dignidade. Então reveste-nos, Senhor. Reveste-nos de sabedoria, discernimento, inteligência. Reveste-nos, Senhor, nas urnas. Filhos e filhas, em pleno feriado, você que rezou comigo o terço das Santas Chagas, você que continua comigo em oração, para muitos já é a volta do feriado. Curitiba, região metropolitana, amanhã se celebra a padroeira da Arquidiocese de Curitiba e a padroeira de Curitiba. Por isso amanhã é feriado em Curitiba, que é Nossa Senhora da Luz dos Pinhais. Mas sobre isso eu falo amanhã. Escute esse testemunho, por favor, querido povo de Deus.
1: Eu tenho duas netas. Uma foi a graça de Deus, a salvação da vida dela, porque o pai foi morto na frente dela. Mataram ele, então ela não sofreu nada, certo? A outra foi a bênção de Deus. Ela quase não tinha resistência para nascer, porque a mãe morreu no parto, na hora de nascimento, e ela ficou na incubadora por quase 2 meses. Bem pequenininha, a gente não podia nem pegar, mas Deus nos deu a graça dela escapar. E hoje ela já tem 9 anos. É uma bênção de Deus.
0: Amém.
1: Uma criança prematura que nasceu bem pequenininha.
0: Imagina.
1: E Jesus deu a graça dela escapar.
0: Deus seja louvado.
1: Pronto, esses são os meus testemunhos.
0: Amém, grande testemunho.
1: A gente, a Santa Chaga, por ter conseguido a salvação da vida delas.
0: Amém. Filha de Deus, de algum lugar do Brasil, Deus abençoe. Bíblia aberta, cartilha de oração. Foi Deus.

Senhor esteja convosco, Ele está no meio de nós. Proclamação do Evangelho de Jesus Cristo segundo São Lucas. Glória a vós, Senhor. Num outro sábado, Jesus entrou na sinagoga e começou a ensinar. Achava-se ali um homem que tinha a mão direita seca. Ora, os escribas e os fariseus observavam a Jesus para ver se ele curaria no dia do sábado. Então teriam um pretexto para acusá-lo. Mas Jesus conhecia os pensamentos dele e disse ao homem: levanta-te e põe-te de pé. Ele se levantou e ficou em pé. Jesus perguntou aos escribas e fariseus: no sábado é permitido fazer o bem ou o mal, salvar a vida ou deixá-la perecer? E, lançando os olhos sobre todos, disse ao homem: estende a tua mão. Ele estendeu e ficou curado. Palavra da salvação. Glória a vós, Senhor. Filhos queridos, povo amado, neste feriado, vamos refletir sobre esse texto. A mão direita simboliza nas culturas antigas o poder de fazer o bem. A mão esquerda, na cultura antiga, significa o poder de fazer o mal. Então, quando no texto diz que o homem tinha a mão direita seca, era uma experiência terrível, porque significava que aquele homem estava impossibilitado de realizar o bem. Ele só podia agir com a mão esquerda, e tudo o que fazia não era bem visto. Por isso, quando Jesus se defrontou na sinagoga com um homem com a mão direita seca, antecipou-se para curá-lo. Ele conhecia o pensamento dos seus adversários, mas também conhecia o drama pessoal daquele homem. Era uma limitação física humilhante, porque ele era tido como um portador de maus augúrios, e certamente as pessoas o evitavam. Jesus sentiu-se na obrigação de ajudar aquele homem, mesmo rompendo com o preceito sabático. Senhor, hoje o Brasil celebra sua independência, mas ainda há tantas coisas ruins, há tantas mãos ressequidas. Por isso nós pedimos, Senhor, hoje, Senhor, queremos implorar e pedir: vem, Senhor Deus, pelo Teu Espírito, abençoar essa pátria, esse povo brasileiro. Como eu comecei no início do programa, abençoar o Congresso, gente. Essa vergonha que estamos vendo. Abençoar os nossos governantes, os nossos políticos. E aqui não vou dizer que todos estão errados, mas uma grande parte perdeu o sentido do poder. Abençoai, Senhor, o povo brasileiro desempregado.

estão esperando um Brasil melhor, por aqueles que já são solidários, mas por aqueles que ainda não aprenderam a partilhar o pão. Senhor, abençoe o Brasil.

bênção de Deus esteja conosco, que a bênção de Deus esteja em nosso lar. Filhos queridos, para aqueles que vão voltar para suas casas, Espírito Santo, abençoe os motoristas, São Cristóvão os proteja. Para aqueles que amanhã vão retornar ao trabalho, ajude-nos, Senhor, a construir um Brasil melhor. Que a bênção de Deus recaia sobre a água, a roupa dos enfermos, as fotos de família. É feriado. Você aproveitou, mas ainda dá tempo. Dedique-se um pouco mais à tua família. Dedique-se um pouco mais às pessoas que estão dentro do seu lar. Em nome do Pai, do Filho, do Espírito Santo.

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6: 3:36.
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ouvintes da Rádio Divinópolis FM, que a paz de Jesus e o amor de Nossa Senhora estejam com cada um de vocês. Estamos vivendo este precioso momento de oração. Iniciamos rezando juntamente com o Padre Reginaldo Manzotti o Terço da Misericórdia, suplicando a infinita misericórdia de Deus sobre a nossa vida, nossas famílias e sobre o mundo inteiro. Agora, vamos nos preparar para a consagração à Nossa Senhora Aparecida. É um momento muito especial, em que nos colocamos nos braços da Mãe de Deus, confiando a ela tudo o que trazemos no coração. Nossas famílias, nossos trabalhos, nossas alegrias, preocupações, intenções particulares, nossos enfermos e todas as pessoas que nos confiaram as suas orações.

os domingos, Dona Lúcia fazia o almoço para a família. Era uma tradição antiga. Acordava cedo, preparava a comida preferida de cada filho, fazia sobremesa e deixava a mesa pronta. Os filhos chegavam, conversavam, comiam, riam, iam embora. E ela ficava. Durante anos, ninguém perguntava quanto trabalho dava preparar tudo. Ninguém percebia que ela passava a manhã inteira na cozinha enquanto os outros ainda dormiam. Às vezes, agradeciam. Muitas vezes, nem isso. Até que um domingo, cansada, Dona Lúcia decidiu não fazer o almoço. Quando os filhos chegaram, encontraram a casa silenciosa. Mãe, não tem almoço? Ela respondeu, hoje não. Hoje eu estou cansada. Eles estranharam, mas acabaram pedindo comida e o domingo continuou. Na semana seguinte, Dona Lúcia precisou ser internada. Quando os filhos chegaram ao hospital, encontraram a mãe dormindo. Sobre a mesa do quarto havia um pequeno caderno. Um deles abriu. Ali estavam anotadas durante anos as comidas preferidas de cada filho, o prato que cada um gostava, a sobremesa que outro pedia, o jeito que cada um preferia o café. Eles ficaram em silêncio. A mãe havia passado anos prestando atenção em detalhes que ninguém havia percebido. E então um dos filhos começou a chorar, não porque finalmente tivesse descoberto que a mãe cozinhava, mas porque percebeu que durante todos aqueles anos, ninguém havia amado sua família nos detalhes como a mãe, enquanto eles estavam ocupados demais para perceber estes simples gestos. E talvez seja isso que aconteça conosco. Muitas vezes só percebemos o tamanho de uma presença quando ela deixa de estar ali.

Queridos irmãos e irmãs, a vida tem uma maneira muito curiosa de nos ensinar que nem sempre aquilo que oferecemos será reconhecido na mesma medida que entregamos. Nós vivemos em uma época em que somos muito estimulados a buscar reconhecimento, aprovação, elogios, validação. Queremos que as pessoas percebam nosso esforço, reconheçam nossa presença, agradeçam aquilo que fizemos e entendam o quanto algumas coisas nos custaram. E quando isso não acontece, podemos começar a acreditar que aquilo que fizemos não teve importância. Mas uma coisa não tem necessariamente relação com a outra. Alguém não reconhecer o que você fez não significa que aquilo não teve valor. Talvez uma das maiores dores da vida seja fazer muito por alguém e perceber que essa pessoa parece não enxergar. Você se preocupa, você está sempre presente, você ajuda, você escuta, você abre mão de coisas, você oferece tempo, você dá conselhos, segura a mão, permanece nos momentos difíceis e mesmo assim talvez a outra pessoa não perceba nada disso. E existe uma vontade muito humana de dizer: depois de tudo que eu fiz por você, você não consegue me reconhecer? Só que quando colocamos toda a nossa paz na resposta do outro, entregamos a ele o poder de decidir se aquilo que fizemos valeu a pena. E ninguém deveria ter esse poder sobre nós. Porque você sabe quanto custou levantar naquele dia, você sabe quantas vezes precisou vencer o próprio cansaço para estar presente, você sabe as renúncias que fez, as preocupações que carregou em silêncio, as vezes que sorriu para alguém enquanto por dentro estava exausto. O outro pode não saber, o outro pode não perceber, pode até interpretar de uma maneira errada, mas isso não apaga a verdade daquilo que você viveu. Existe uma diferença entre não ser reconhecido e não ter valor. São coisas completamente diferentes. Talvez você esteja vivendo isso em algum relacionamento, talvez você tenha feito tudo o que podia e ainda assim a pessoa só consiga enxergar aquilo que você não fez. Talvez no trabalho você esteja cansado porque se dedica, resolve problemas, assume responsabilidades e no final parece que ninguém percebe. Talvez dentro da sua própria família você sinta que cuida de todo mundo, mas ninguém pergunta como você está. Talvez você seja aquela pessoa que está sempre disponível para os outros e quando chega a sua vez de precisar, percebe que quase ninguém aparece. E isso machuca. Mas não permita que essa dor transforme você em alguém que você não é, porque existe um perigo muito grande quando somos feridos pela ingratidão. Começamos a fazer o bem com menos vontade, não porque deixamos de acreditar nele, mas porque estamos tentando nos proteger. Começamos a pensar: da próxima vez eu não vou ajudar, da próxima vez eu não vou me envolver, da próxima vez vou pensar primeiro em mim. E aos poucos uma experiência ruim começa a determinar a maneira como tratamos todas as pessoas. É claro que precisamos aprender com as nossas experiências, precisamos colocar limites, precisamos saber quando dizer não, precisamos reconhecer quando alguém está abusando da nossa disponibilidade. Bondade não significa ausência de limites e amor próprio também é saber até onde podemos ir. Mas colocar limites é diferente de deixar de ser bom. Você não precisa se tornar frio porque alguém foi frio com você. Não precisa se tornar indiferente porque alguém não se importou. Não precisa deixar de ajudar porque alguém não agradeceu. Não precisa diminuir aquilo que existe de bonito em você para se proteger da incapacidade de alguém de reconhecer isso. Faça o seu melhor porque o melhor fala de você. Talvez ninguém veja o esforço
por trás de alguma coisa que você fez. Talvez ninguém saiba que para estar ali você precisou vencer uma batalha interior. Talvez ninguém saiba que aquele sorriso custou lágrimas, que aquela disponibilidade aconteceu mesmo quando você estava cansado, que aquela ajuda exigiu de você mais do que parecia. Mas você sabe, e se você tem fé, Deus também sabe. Há coisas que permanecem invisíveis aos olhos das pessoas, mas nunca são invisíveis para Deus. Existe uma fidelidade silenciosa que não recebe aplausos, um amor que não aparece nas fotografias, uma entrega que ninguém publica, uma oração que ninguém sabe que foi feita. E talvez sejam justamente essas coisas silenciosas que revelem quem realmente somos. Por isso, não viva tentando provar o seu valor. Quem precisa constantemente ser reconhecido acaba vivendo em função dos olhares dos outros. E os olhares dos outros são instáveis. Hoje alguém elogia, amanhã critica, hoje alguém agradece, amanhã esquece. Hoje alguém reconhece a sua importância, amanhã pode agir como se você nunca tivesse feito nada. Se a sua identidade depender disso, você nunca terá paz. Aprenda a fazer o bem sem precisar de plateia. Aprenda a trabalhar bem mesmo quando ninguém está fiscalizando. Aprenda a cuidar mesmo quando ninguém percebe. Aprenda a amar sem transformar cada gesto em uma dívida que o outro precisa pagar com reconhecimento. Isso não significa aceitar qualquer coisa. Significa fazer as coisas certas pelas razões certas. Porque no fim, talvez a pergunta mais importante não seja quantas pessoas reconheceram o que eu fiz, mas talvez seja: eu fui fiel ao que acredito? Eu fui justo? Eu fui verdadeiro? Eu fiz o que estava ao meu alcance? Eu amei como eu pude? Eu dei o meu melhor? Se a resposta for sim, então não permita que a ausência de um obrigado roube de você a paz. Talvez algumas pessoas só percebam o que você fez muitos anos depois. Talvez algumas pessoas só compreendam sua importância quando você já não estiver por perto. Talvez algumas nem nunca possam compreender. E você precisa aceitar que não está sob o seu controle ser compreendido por todos. O que está sob o seu controle é a pessoa que você decide ser. Por isso, onde você estiver, faça o seu melhor. Se estiver em uma família que não reconhece tudo o que você faz, continue sendo aquilo que você pode ser sem deixar de cuidar de si. Se estiver em um trabalho onde o seu esforço passa desapercebido, continue fazendo com excelência, mas não permita que isso determine o seu valor. Se estiver em uma amizade em que você sente que entrega mais do que recebe, tenha coragem de conversar, de colocar limites, de conversar e, se necessário, seguir em frente. Se estiver amando alguém que não reconhece o seu amor, não transforme esse amor em uma prisão. O seu melhor não precisa ser uma tentativa de convencer alguém a ficar. O seu melhor precisa ser uma expressão de quem você é. E talvez seja isso que a história de Dona Lúcia nos ensina. Durante anos, ela não precisou de grandes discursos para demonstrar amor. Ela fazia pequenas coisas. Ela preparava pratos, ela guardava detalhes, ela lembrava preferências, cuidava sem fazer barulho. E talvez, enquanto ela fazia tudo isso, os filhos estivessem ocupados demais para perceber. Mas o fato de eles não perceberem não fez com que ela tivesse amado menos. Essa é uma grande lição para nós. Não deixe que a falta de reconhecimento dos outros decidir quanto amor você ainda tem para oferecer. Continue fazendo bem, mas faça com liberdade. Continue cuidando, mas cuide também de você.
Continue amando, mas não se abandone para ser amado. Continue servindo, mas não permita que ninguém transforme a sua bondade em obrigação. E quando você fizer tudo aquilo que podia fazer, entregue. Não fique cobrando mentalmente o reconhecimento que nunca veio. Não passe anos esperando que alguém finalmente perceba. Não transforme uma boa ação em uma ferida permanente porque a pessoa não respondeu como você imaginava. Você fez, você entregou, você esteve lá e agora pode seguir. Porque talvez a verdadeira maturidade seja conseguir olhar para uma história que não terminou como gostaríamos e ainda assim dizer: eu fiz a minha parte. Nem todo mundo vai agradecer, nem todo mundo vai perceber, nem todo mundo vai entender, mas isso não precisa mudar quem você escolheu ser. Faça o seu melhor, não para ser visto, não para receber aplausos, não para provar que você é bom. Faça porque você sabe que vale a pena viver assim. E talvez um dia, quando você nem estiver mais esperando, alguém se lembre do pequeno gesto seu, de uma palavra, de uma presença, de uma ajuda, de um cuidado que você já havia esquecido. E então você vai perceber que algumas sementes florescem muito depois de serem sido plantadas. Mas mesmo que você nunca veja a flor, continue plantando, porque o bem que você faz não perde o valor só porque alguém bateu palmas. E talvez essa seja uma das formas mais bonitas de liberdade: fazer o bem, entregar o melhor de si e conseguir descansar o coração sabendo que o seu valor nunca esteve nas mãos de quem soube ou quem não soube reconhecer

Queridos irmãos e irmãs em Cristo, invoquemos o Senhor nosso Deus para que se digne abençoar esta água que você traz consigo. Ela nos recorda o nosso batismo, pelo qual fomos feitos filhos e filhas de Deus, e será para nós sinal da bênção, da proteção e da presença do Senhor em nossos lares. O Senhor esteja convosco, Ele está no meio de nós. Deus eterno e todo-poderoso, quisestes que pela água, fonte da vida e princípio de purificação, nossas almas fossem renovadas e recebessem a esperança da vida eterna. Abençoai esta água que agora vos apresentamos, que ela seja sinal da vossa graça e da vossa proteção. Livrai-nos de todo o mal, fortalecei a nossa fé e concedei-nos a alegria de caminhar sempre em vossa presença, com o coração purificado e aberto à vossa vontade. Por Cristo nosso Senhor. Amém. Caros ouvintes, neste instante consagremos mais uma vez a nossa vida ao Senhor pelas mãos de Nossa Senhora Aparecida. Entreguemos a ela nossa família, o nosso trabalho, nossas preocupações, nossos sonhos e nossos projetos. Coloquemos também em seu coração materno todos os enfermos, aqueles que sofrem, os que estão desanimados e todas as pessoas que nos pediram orações. Ó Maria Santíssima, pelos méritos de nosso Senhor Jesus Cristo, em vossa querida imagem de Aparecida, espalhais inúmeros benefícios sobre todo o Brasil. Eu, embora indigno de pertencer ao número dos vossos filhos e filhas, mas cheio do desejo de participar dos benefícios de vossa misericórdia, prostrado a vossos pés, consagro-vos o meu entendimento, para que sempre pense no amor que mereceis. Consagro-vos a minha língua, para que sempre vos louve e propague a vossa devoção. Consagro-vos o meu coração, para que depois de Deus, vos ame sobre todas as coisas. Recebei-me, ó Rainha incomparável, vós que o Cristo crucificado deu-nos por mãe. No ditoso número de vossos filhos e filhas, acolhi-me debaixo de vossa proteção, socorri-me em todas as minhas necessidades espirituais e temporais, e sobretudo na hora de minha morte. Abençoai-me, ó celestial cooperadora, e com vossa poderosa intercessão, fortalecei-me em minha fraqueza, a fim de que, servindo-vos fielmente nesta vida, possa louvar-vos, amar-vos e dar-vos graças no céu por toda a eternidade. Assim seja. Amém. Que Nossa Senhora Aparecida interceda por cada um de nós e nos conduza sempre mais para perto do seu Filho, Jesus Cristo. O Senhor esteja convosco, Ele está no meio de nós. Por intercessão de Nossa Senhora Aparecida, São Bento, São Miguel Arcanjo, abençoe-vos Deus Todo-Poderoso, Pai e Filho e Espírito Santo. Amém.

Queridos irmãos e irmãs, muito obrigado pela presença nesta prece neste momento. Sempre precisamos recordar, rezar resolve, entregar e consagrar nas mãos de Deus sempre os nossos sonhos, nossos projetos, aqueles que amamos. Que Deus abençoe você, tenha uma excelente tarde, continuemos em oração uns pelos outros. O Senhor esteja convosco, Ele está no meio de nós. Abençoe-vos Deus Todo-Poderoso, Pai e Filho.

0: 4 horas.
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5: 4 e 5. 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

0: 4 e 10.
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16: 4:16. 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

0: e 19.
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1: 4h23. 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

0: 4:30. 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

0: 4:47.
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2: 4:50.
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1: 4:57.
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3: Olá para você, ligadinho aqui no Diocese Informa. Começou no fim de semana o novenário solene em louvor ao Senhor Bom Jesus em Divinópolis. Os festejos são de 5 a 13 de setembro, sendo que durante a semana, 19 horas é o novenário e 19:30 a missa, a cada dia com um padre convidado. No dia 14 de setembro, próxima segunda, é solenidade do Senhor Bom Jesus, dia maior do jubileu, em que vai haver aí a exaltação da Santa Cruz, e a programação começa às 5:30 da manhã. Se você quer participar, pode entrar no nosso site e conferir na íntegra toda a programação dos festejos do Senhor Bom Jesus. O Padre Aldair também mandou um recadinho pra gente.
4: Olá, povo de Deus, quero convidar a cada um de vocês para participarem conosco do nosso leilão, que vai ser no dia 6 de setembro, no domingo, começando a partir das 8 horas da manhã, aqui na quadra do Santuário do Senhor Bom Jesus. Venha participar conosco, teremos aqui música ao vivo, teremos também praça de alimentação e, olha, animais que serão leiloados, e também teremos muitas prendas, muita coisa que nós ganhamos e que serão então também vendidos neste dia. Como temos muitos materiais que foram doados, então não dá para fazer leilão de tudo. Então vamos colocar preços nesses itens, nesses materiais, para que você possa adquirir alguma coisa aí que vai ser do seu interesse. Então venha participar conosco, tem muita novidade, tenho certeza que vai ser muito interessante, que você vai gostar de participar conosco e que o bom Jesus o recompense por todo o bem que você faz pelo nosso santuário.
3: Essa edição do Diocese Informa fica por aqui, mas você segue muito bem informado no nosso site diocesedivinopolis.org.br e também no nosso Instagram @diocesedivinopolis.
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1: 5:19.
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1: 5:23. 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
1: 5:32.
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5: 5:36.
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0: 2,3. 5,46.
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1: 5:50.

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0: Amados irmãos e irmãs, nesta hora em que recordamos o sublime mistério da encarnação de Jesus Cristo, elevemos nossa voz ao Deus da vida, recordando a presença de Maria na história da salvação. Em nome do Pai, e do Filho, e do Espírito Santo. Amém. O anjo do Senhor anunciou a Maria, e ela concebeu do Espírito Santo. Ave Maria, cheia de graça, o Senhor é convosco. Bendita sois vós entre as mulheres, e bendito é o fruto do vosso ventre, Jesus. Santa Maria, Mãe de Deus, rogai por nós, pecadores, agora e na hora de nossa morte. Amém. Eis aqui a serva do Senhor, faça-se em mim segundo a vossa palavra. Ave Maria, cheia de graça, o Senhor é convosco. Bendita sois vós entre as mulheres. Bendito é o fruto do vosso ventre, Jesus. Santa Maria, Mãe de Deus, rogai por nós, pecadores, agora e na hora de nossa morte. Amém. O Verbo se fez carne e habitou entre nós. Ave Maria, cheia de graça, o Senhor é convosco. Bendita sois vós entre as mulheres. Bendito é o fruto do vosso ventre, Jesus. Santa Maria, Mãe de Deus, rogai por nós, pecadores, agora e na hora de nossa morte. Amém. Rogai por nós, Santa Mãe de Deus, para que sejamos dignos das promessas de Cristo. Oremos. Derramai, ó Deus, a vossa graça em nossos corações, para que, conhecendo pela mensagem do anjo a encarnação do vosso Filho amado, cheguemos por sua paixão e cruz à glória da ressurreição. Por Cristo nosso Senhor. Amém. Amados irmãos e irmãs, juntos invoquemos a proteção da Virgem Maria, a Mãe de Deus. Rezemos juntos a oração à Nossa Senhora na sua Imaculada Conceição. Ela é a padroeira da nossa amada Diocese de Divinópolis. Ó Maria, Imaculada desde a sua concepção, fostes preservada do pecado original para ser a Mãe de Jesus Cristo. Ensinai-nos a acolher o mistério de Deus em nossa vida. Ajudai-nos a percorrer a estrada da santidade. Acompanhai-nos com a ternura do vosso olhar. Guiai-nos na escuta aos apelos do vosso amado Filho Jesus. E intercedei por nós para que sejamos firmes na fé, corajosos no amor e alegres na esperança. Amém. O Senhor esteja convosco. Ele está no meio de nós. Pela intercessão da Virgem Maria, a Imaculada Conceição, padroeira da nossa amada Diocese, abençoe-vos o Deus Todo-Poderoso, Ele que é Pai, Filho e Espírito Santo. Amém.
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0: 6 e 14.
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1: 6:17.
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6:26. 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
1: Olá para você, ligadinho aqui no Diocese Informa. Feriado de 7 de setembro, momento propício para você aproveitar a ajuda dos filhos, sobrinhos, conhecidos, para mandar o seu currículo para a Cúria Diocesana. E eu vou reforçar as vagas que estão abertas. Auxiliar de limpeza, uma vaga para Pitangui, uma vaga para São Joaquim de Bicas e duas vagas para Divinópolis. Auxiliar de limpeza paroquial, uma vaga para a paróquia São José Operário. Auxiliar de escritório, uma vaga para a paróquia Nossa Senhora Imaculada Conceição em Pará de Minas. Zelador, duas vagas para Conceição do Pará e uma vaga para a paróquia Nossa Senhora da Guia em Divinópolis. Sacristão, são três vagas, duas para Divinópolis e uma para Pará de Minas. E auxiliar de serviços jurídicos, uma vaga para Divinópolis. O e-mail é seleção@diocesedivinopolis.org.br. Você vai mandar o seu currículo e vai colocar no assunto do e-mail a vaga para qual você está interessado ou interessada. Essas são as notícias desse 7 de setembro, feriado nacional. Eu volto amanhã, se assim Deus nos permitir. Até lá.
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1: 6:38.

0: 6h48.
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2: 6h53. 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

0: São 19:09, 19:09 pelo horário de Brasília. Como a nossa audiência é rotativa, né? Mais uma vez lembrando, excepcionalmente hoje, nós não tivemos a voz do Brasil. Então nós temos agora esse espaço musical onde você pode também pedir a sua música, fazer o seu oferecimento musical, tá bom? 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Bom, musical, vamos ouvir aqui uma mensagem do ouvinte. Alô, boa noite, Eduardo.
1: Boa noite.
0: Boa noite.
1: É, eu não sei quem tá apresentando, mas um abraço.
0: Abraço. Muito obrigado.
1: Ah, vou pedir aquela música, Nova Liturgia, do Padre Cezinho. E dedico a todos os minutes e a você, meu querido.
0: Tá bom, muito obrigado.
1: Grande abraço.
0: Um abraço.
1: E se nós não nos conhecemos, muito prazer, viu?
0: Um prazer.
1: Salve, Maria Imaculada.
0: Salve, Maria Imaculada. O prazer é todo meu, Eduardo. Obrigado mesmo aí do bairro Sapopemba. Olha, nós não achamos a música Nova Liturgia. Nós achamos aqui a música Nova Geração, do Padre Zezinho, tá certo? A gente vai tocar essa pra você com muito carinho, Eduardo. Obrigadão, vamos ouvir.

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1: É o nosso espaço musical pela Rede Imaculada de Comunicação. Muito obrigado pela audiência, muito obrigado pelo carinho, todos vocês sempre na escuta da Rede Imaculada de Comunicação, viu, gente? Olha, nós vamos atender mais um pedido musical. Quero mandar um abraço aqui, olha, pro Nivaldo Ferreira de Maceió, Alagoas, dando uma boa noite aqui para toda a nossa equipe, que tá na escuta também. E o Mauro Silva, de Divinópolis, Minas Gerais. Boa noite, Gil, estamos aqui ligadão. É o Mauro Silva, de Divinópolis, Minas Gerais. Salve, Maria Imaculada. Valeu, Mauro, muito obrigado, hein? Tem bastante gente ouvindo aqui nesse horário. É, a Vânia Flórido, de Atibaia. Boa noite, Gil Ortiz. Gostaria muito de ouvir a música Conta Para Mim, com o Gil Monteiro. E ofereço para todos os ouvintes. É a Vânia de Atibaia. Valeu, Vânia. Muito obrigado de coração. E a gente vai ouvir a sua música, então, agora, às 19 horas e 15 minutos, pelo horário de Brasília. 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

0: Agora são 19h20, 19h20 pelo horário de Brasília. 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Vamos ouvir aqui o Davi Lopes de Mauá, que tá na escuta. Alô, Davi, boa noite.
1: Salve, Maria Imaculada, boa noite a todos os ouvintes, a toda a equipe da rádio. Mas que eu gostaria de pedir é o milagre da fé, que eu oferecer para toda a equipe que está aí trabalhando nesse fio aí, né?
0: Opa,
1: e todos nós que estamos aqui acompanhando. Forte abraço, Deus abençoe a todos. David Lopes, Mauá.
0: Ô, David, estamos juntos, viu? Muito obrigado pela audiência aí. Vamos aquecer o nosso coração com essa música bonita, então, que nós preparamos, que é o Milagre da Fé.

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1: Dezenove horas 26 minutos pelo horário de Brasília. Estamos com esse espaço musical na programação. Continue conosco e participando, deixando aí o seu pedido musical para quem você vai oferecer a sua música, né? Faça como a Maria, né? A Madalena e tantas outras pessoas que já pediram música aqui, mas a Madalena do Rio Grande da Serra também fez os seus pedidos musicais, seu pedido de oração aqui. Boa noite, Madalena.
2: Boa noite, Gil Ortiz. Aqui é a Madalena, Rio Grande da Serra. Salve Maria Imaculada.
1: Salve Maria Imaculada.
2: Em primeiro lugar, quero agradecer a Deus e por mais um dia de vida. Peço orações por mim mesmo, pelas dores que sinto no corpo, por todos da minha família, todos da família Fontes, em especial por minha sobrinha Márcia, pela Elizabeth Fontes, por minha sobrinha Karina, que está esperando o Nicolas, está grávida, por todos vocês aí da rádio, por Dona Enedina, pela recuperação das vistas dela, por todos que estão precisando de oração, pela minha amiga Larissa, pela mãe dela. Peço que Deus tenha misericórdia e que toque no coração dos familiares.
1: Sim.
2: Por esse momento que estão passando. E quero, a música que eu quero ouvir é com Anjos de Resgate. Manda teus anjos. Salve Maria Imaculada. Obrigado.
1: Salve Maria Imaculada. Obrigado eu, Madalena. Vamos ouvir então a sua música? Manda teus anjos de resgate.

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agora são 19h34 pelo horário de Brasília. Daqui a pouquinho, às 8 da noite, teremos a Santa Missa. Então você também pode aproveitar, fazer o seu pedido musical e também deixar suas intenções para a Santa Missa. Arlúcia Ribeiro, de São Bernardo do Campo, já colocou aqui também, né? Boa noite, irmãos da Imaculada. Peço orações pela alma de Daniel Teixeira Andrade Ribeiro. 16 anos de falecimento, né? Salve Maria Imaculada, Arlúcia de Ribeirão, São Bernardo. Muito obrigado.

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Vamos ouvir a música do Padre Antônio Maria, Nossa Senhora do Brasil.

cacete. Agora 19h41, 19h41. Daqui a pouquinho, às 8 da noite, teremos a Santa Missa. E depois a gente segue com o programa Igreja no Rádio. Às 8 da noite começa o programa Igreja no Rádio, né? Com a Santa Missa. E depois a gente segue a partir das 21 também. Vamos embora até meia-noite também, contando sempre com a sua participação, tá bom? Deixa eu mandar um abraço aqui para Maria Solange. Maria, muito obrigado. Boa noite, caríssimos irmãos em Cristo Jesus. Salve Maria Imaculada. Eu sou a Maria Solange de Inhapi, Alagoas. Olha, maravilha, seja bem-vinda, viu? Seja bem-vinda, viu, Maria Solange? Nesse momento estou juntamente com meu esposo ouvindo esse maravilhoso programa de bênçãos. Muito obrigado pela audiência, viu? Um beijo carinhoso. E ela gostaria de pedir a música Cheiro de Rosas. Cheiro de Rosas é a música que ela pediu. Quem será que canta essa música, Cheiro de Rosas? Nossa equipe da produção aqui, o Renato já tá procurando aqui. Já tá engatilhando a música ali. Mas eu quero agradecer, viu, de coração, Maria Solange, pela sua participação. Hã? O que que foi, Renato? Tem três, né? Tem três? Padre Rodrigo Natal? Maravilha, então eu acho que deve ser essa música aí, mas a gente agradece de coração, Maria, pela sua participação, viu? Vamos ouvir então a música Cheiro de Rosas, música para nossa ouvinte Maria Solange, que está acompanhando o programa lá em Alagoas.

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2: Nosso espaço musical, A Maria Isabel, do bairro São Mateus, São Paulo, também está na escuta. Alô, Maria Isabel, boa noite.
3: Boa noite, Gil Ortiz. Boa noite, família Imaculada. Aqui é Maria Isabel, falo de São Mateus. E eu gostaria de ouvir hoje a música Nossa Senhora, do Roberto Carlos, nesse dia da independência do Brasil. Que Nossa Senhora nos proteja, nos abençoe, nos livre e nos guarde.
2: Amém.
3: Amém.
2: Amém.
3: Salve Maria Imaculada.
2: Salve Maria Imaculada, Maria Isabel. Muito obrigado pela sua participação aí. Um grande abraço a todos do bairro São Mateus, São Paulo. Muito bem, vamos ouvir então a música. Roberto Carlos, Nossa Senhora.

0: Agora 19:54 pelo horário de Brasília. A gente, daqui a pouquinho, a Santa Missa, estaremos rezando, né, por você, por todas as suas intenções. Continue na sintonia da Rede Imaculada de Comunicação, viu? Quero mandar um abraço para a Luiz Elvira, de Campo Grande, Rio de Janeiro, a Maria Claudineide, de Santa Luzia do Norte, também ouvindo a gente. Muito obrigado pelo carinho, viu? E o Armindo, de Santo André. Boa noite, Armindo.
1: Boa noite, Gil.
0: Boa noite.
1: Eu, Armindo, de Santo André. Gostaria de ouvir uma música.
0: Sim, qual?
1: Com o padre Marcelo e Bruno Marrão. Bruno Marrão, do Nossa Senhora do Brasil. Obrigado e salve Maria Imaculada.
0: Salve Maria Imaculada, Armindo. Muito obrigado pela sua participação aí em Santo André, viu? Muito obrigado. A gente vai ouvir a sua música, então. Padre Marcelo Rossi e Bruno Marrone, Nossa Senhora do Brasil.

0: Deus abençoe a todos, né, padre?
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0: 8:16.
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0: 8:30.
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0: 8:37.
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0: 8h45.
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8h52. 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

0: 9 horas.
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